0: Viver em paz, amigo seu, tudo azul. Neide da Marmitas aumentou o volume lá na rua da fábrica de tubo no bairro Independente. Tá ela lá, curtindo com o Magai, Carol Vaqueira, Júlia, Marcela, Silene, Clay, Rio do Gordinho do Zinho. Uma boa noite pra vocês. Já já tem o sucesso das antigas, fica com Kiko.
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1: É o sucesso das antigas no ar. Forte abraço a vocês que estão aí do outro lado do rádio curtindo nossa programação. Alô, dona Regina em Fazenda Velha. Boa noite, dona Regina. Um abraço ao Jefferson Torres também em Fazenda Velha. Alô, Dorinha, lá no Valentim 2. Forte abraço a Dorinha. Obrigado pelo carinho da sintonia. Alô, Misso, lá no Mundo Novo. Dona Luzinete, Daniel Vaqueiro, a Vânia. Boa noite, toda noite curtindo a Turitama FM. Um forte abraço pra Lois Eza, também no Mundo Novo. É Turitama FM, é 104,9. Alô pra todos que estão ouvindo lá na facção do Chiclete. Alô, Chiclete e toda a sua equipe lá no Planalto. Alô, Risadinha, o baixinho, o Risadinha, na facção de Zélio. Também todos aí na facção do Bill. A galera aí da Alfaísa Jeans. Forte abraço, hein, Bill? Toda a família de Dona Zefinha. O Bill é o filho de Dona Zefinha. Alô, Dona Zefinha, um forte abraço. Dona Zefinha, Zeza, Maria, também a Merinha, a neta de Dona Zefinha. Forte abraço a todos vocês, hein? Seu Linário também tá curtindo a Turitama FM. Alô, seu Linário. Quem tá ouvindo é o Risadinha. Esse Risadinha é lá do Tavares Martins. Boa noite, Risadinha. Alô, Josimar e Silene no corte de tecido. Forte abraço, Elizabeth. Lodone, Bolinha. Josa lá na lavanderia. Um abraço ao Vildo Canudo, Cassimira, Azulão. Estão todos curtindo a Turitama FM.
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0: seu tio Nenê, no centro da cidade, tá ouvindo aí, né, Nenê? Na calçada, curtindo a Toritama FM. Quem aumentou o volume também foi a Albiedna, Dona Terezinha, no centro da cidade. O Jabal. Muito bem. Paulinho aumentou o volume pra curtir Peninha. Só eu e você. Daniel, doendo de saudade. A Lucielma na Vila Canã aumentou o volume. Baltazar, passagem só de ida. Passagem só de ida. Quem aumentou o volume? Foi ele, o Lucimar da Água, lá do Coqueiral. Alô, Lucimar do Coqueiral, curtindo a Toritama FM. Também você mandou saudade da banda Calypso, chonou, chonou. É Toritama FM, é 104,9. Já já tem a segunda parte do Sucesso das Antigas. Fica com Kiko!
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0: E o sucesso das antigas continua aqui no som da Toritama FM. Deixa eu mandar um forte abraço ao meu amigo Anquito. Alô, Anquito, no centro da cidade. Obrigado pelo carinho da sintonia. Um abraço a Ana Lúcia na rua São Soares. Alô, Ana Lúcia, boa noite. Obrigado pelo carinho da sintonia. Forte abraço ao Rubens. Alô, Rubens. E o seu papagaio Julián. Tá ouvindo a Toritama FM? Valeu, Rubens. Um abraço a toda a equipe do Rubens da Rubetix. Também ligados na Toritama FM.

É o Tata Som, Tata do carro de som. Forte abraço, Tata. Alô, meu primo Sandro, na Vila São Benedito. Forte abraço a todos aí, hein? Aprontamento do Sandro. Curtindo a Toritama FM. Um abraço ao Bico de Ouro e toda a sua equipe. Toda a sua família no aprontamento Nossa Senhora Aparecida. E o neném que tá no centro da cidade com o rádio ligado, tá na calçada curtindo a Toritama FM. Tá ele na casa dele e o Joãozinho também na calçada curtindo a Toritama FM. Meu cunhado Joãozinho. Quando o Joãozinho abaixa o rádio, aí escuta o rádio de neném. Quando o neném abaixa o volume do rádio, escuta o rádio de Joãozinho. É bem pertinho a casa do outro. Um abraço ao Bico de Ouro e toda a sua equipe. Toda a sua família no aprontamento Nossa Senhora Aparecida. E o neném que tá no centro da cidade com o rádio ligado, tá na calçada curtindo a Toritama FM. Tá ele na casa dele e o Joãozinho também na calçada curtindo a Toritama FM. Meu cunhado Joãozinho.

0: Que beleza! É 104,9 a Rádio 10 da cidade. E o Nenê pediu
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O volume foi a Dorinha lá no Valentim 2. Olha a Dorinha! Leandro e Leonardo, deu medo. Bico de ouro aumentou o volume, viu?

de capa jaque pra cupira, com o pai de Paulinho e o bico de ouro. E o Rinaldo da Vila Canã. Vai pra vida e também para o compadre Toninho. Bem geladinho, com limão, com limão. Muito bem. Amada Edilson. A mulher que eu mais amei. O Nenê aumentou o volume, valeu Nenê. Mandou pra sua irmã Ivonete, na rua Almirante Tamandaré, no bairro Independência. E mandou para o Rinaldo da Vila Canaã. Beleza, é 104,9 a Rádio 10 da cidade. Alô, Maria José na Coab. Forte abraço, Maria José. Alô, Misso, lá no Moriá. Moriá não, lá no Nova Morada. Misso do Nova Morada. Valeu, Misso. Coloca um copo de capa jaque para Misso do Nova Morada e um copinho para Maria José na Coab. Ei, querido. Eu volto já já pra gente...

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Muito bem! Com certeza o Chiclete aumentou o volume para ouvir essa música. Eita, Chiclete, cadê aquele sonsaço? Aquele equipamento de som que você abriu o som para ouvir essa música de Calcinha Preta, Flores, Versos e Poemas. Ô moda, ô cantiga! Que canção, que melodia boa de ouvir. Rapaz! As melhores aqui na Toritama FM. Calcinha Preta cantou também Louca por Ti. E Versos e Promessas ao vivo. Calcinha Preta, menina especial. A Carol Vaqueira manda um alô aí, ó. Ela mandou um áudio mandando um alô pra Nando Embutimento, Luiz Henrique, a facção do Chiclete. Manda um abraço aí pra Obá do Rio, o Gordinho do Zip. Manda um abraço a Ney do Almoço e toda a família Saraiva, Marcela, Caçaco, Silene, Djavan, Yasmin, Zé Coco, Cleitinho, rapaz, Júlia, Marcela, falou Marcela já, não foi? Todo mundo aí. Muito bem, valeu Carol Vaqueira. Ela mandou um áudio quase no finalzinho aqui. Ela pedindo aqui o Rei Vaqueiro, a gente atende você amanhã, viu Carol Vaqueira? Câmbio, porque não mandou o áudio mais cedo? Mandou o áudio mais cedo, hein? Já tava aqui no Mini Especial. 10:03, eu vou ficando por aqui agradecendo o carinho de todos vocês, prometendo voltar amanhã se assim o Criador nos permitir. Valeu, gente! Uma boa noite para todo mundo, eu vos convido cada um de vocês para entrar aqui dentro do meu peito. Porque onde eu estiver, você estará aqui dentro do meu coração. Uma boa noite!

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0: te abençoe, tio Mário. Aleluia. Deus te abençoe. Amém.
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2: Louvado seja o Senhor nosso Deus. Eu te convido a fechar os seus olhos por um instante. Pai amado, eu te peço, Senhor, neste momento, que o Senhor abra o nosso entendimento. Nos ajude, fala conosco. Em nome de Jesus, ó Pai. Amém? Eu estou um pouquinho gripado ainda, então peço desde já que me perdoem, né? Caso eu tussa, mas eu quero te pedir, te convidar a abrir o seu coração nesse momento. E se possível for, você anota o versículo, dá uma lida depois, porque o Senhor Deus, ele vai permanecer falando com você. Amém? A gente vai falar um pouquinho do versículo que se encontra no livro de Mateus, no Evangelho de Mateus, capítulo de número 6, e o versículo de número 25, que diz assim: Por isso, eu digo a vocês, não se preocupem com a comida, com a bebida que precisam para viver, nem com as roupas que precisam para vestir, afinal, será que a vida não é mais importante do que a comida? Será que o corpo não é mais importante do que a sua roupa, as suas roupas? Amém? E acredito que para cada um de nós há uma provação diferente. Para uns, a dependência do Senhor é algo fácil, vamos dizer assim. Para outros, já nem tanto. Como pai, como esposo, viver Mateus 6:25 muitas das vezes requer muita fé e confiança com o Senhor. Porque é fato de que a vida é mais importante do que a comida ou a roupa. Mas a questão do cuidado, a questão de prover como pai, como esposo, não é muito fácil de você descansar no Senhor. Quando Jesus, ele diz isso para nós, é literalmente uma confiança em Deus como nosso provedor. E há um tempo, o Senhor vem falando comigo, tem ensinado através dos pastores da nossa igreja sobre confiança, sobre buscar a Deus verdadeiramente, né? E eu queria falar justamente um pouquinho sobre isso. Se você anotasse num papel quem Deus é para você, o que você responderia? Uma força, uma coisa, tudo? Ah, Deus é Deus. Deus, sei lá, ele é meu pai, meu salvador. Para alguns ele é só, né, como eu comentei, uma força, algo maior, alguém distante. Outra pergunta, que é onde toda essa introdução quer chegar, é o quanto você conhece a Deus. Porque à medida que nós conhecemos alguém, nós passamos a falar desta pessoa com mais certeza, né? Sabemos do que gosta, do que não gosta, como agradar ou não. E com Deus também não é diferente. Viver Mateus 6:25 é algo extraordinário. Pode parecer difícil no começo, mas isso implica muito no quanto nós conhecemos, convivemos com Deus. Porque é impossível você confiar em alguém que você não conhece, que você nunca viu, que você não ouve. E como pai, o relacionamento que eu tenho com meus filhos, né, embora terreno, embora possa ser cheio de falhas, há um nível de confiança, né, e isso foi ensinado na minha igreja há muito tempo. E eu nunca me esqueci, porque a nossa pastora Dalva, ela pegou um pai, ela pegou uma criança, né, e deu como essa ilustração da criança ficar numa cadeira e dizer assim, o pai chamar a criança e dizer, pula, pula que o papai te segura. E a criança pula, confiando, tendo certeza de que o pai o seguraria. O nosso relacionamento com Deus, ele deve chegar a este nível de confiança. Mas, como eu acabei de citar, como é que eu vou confiar em alguém que eu não conheço? Às vezes a fé, ela fraqueja, ela duvida pela falta de tempo com Deus, sabe? De desfrutar de um relacionamento com Ele, de ter Deus próximo a você. Falta em nós a certeza de que Deus provê. Entende? Não sei se você já ouviu, mas Deus não vai fazer o que é para você fazer. Deus vai fazer o que você não pode fazer. Na nossa vida, nós passamos muitas situações, boas, ruins, problemáticas, doenças, percas. Entende? Tantos altos e baixos nós enfrentamos. Nos preocupamos, alguns caem cabelo. Outros perdem a noite de sono, atrás de coisas, tentando solucionar problemas que às vezes era só dobrar os seus joelhos e apresentar ao Senhor. E meu amado, a solução vem. Quando você começa a desfrutar desse relacionamento, desta intimidade, desta comunhão com Deus, de conhecer Deus mais próximo, verdadeiramente, genuíno, sabe, sem rituais, sem outras pessoas, é você e Deus. É quando eu o conheço, não de ouvir falar. Ah, Deus é bom, amém. Ah, Deus cura, amém. É de viver com Deus. Não. Deus curou a minha vida. Deus transformou a minha casa. Deus tem restaurado o meu casamento. É extraordinário. Viver Mateus 6, 25 já não parece mais tão difícil quando você começa a andar com Deus, a obedecer a sua palavra e você vê as coisas ao seu redor ser transformadas pela manifestação do Espírito Santo de Deus na sua vida. Eu costumo tentar ensinar às pessoas próximas a mim que Deus, ele é do tamanho do vazio do seu coração, no caso, do meu coração. Quando eu estava perdido dentro da igreja, porque eu tive um privilégio de ser criado dentro do berço evangélico, né? A minha mãe sempre me propôs um caminho aonde Cristo sempre esteve lá, mas eu não desfrutava de um relacionamento verdadeiro com o Espírito Santo de Deus, religioso. Como é que vou conhecer Deus se nem a sua palavra eu leio, se não dedico a minha vida em oração ao Senhor? Falar e fazer são coisas diferentes. Eu ouvi uma frase do pastor Edmilson uma vez, e já comentei em alguns programas aqui com vocês, de que um momento de oração, ele vai te causar um momento com Deus, um arrepio, um quebrantamento, uma vontade de chorar, uma emoção forte, mas uma vida de oração, uma vida de comunhão com Deus, ela provoca a manifestação do poder de Deus. O Evangelho É poder de Deus que muda vidas. Viva o Evangelho e veja a sua vida. E veja tudo que está ao seu redor ser transformado por isso. Muitos de nós, cristãos, não cristãos, dentro das igrejas, muitas das vezes são frustrados, estamos frustrados por causa das nossas próprias escolhas e atitudes. Confiar no Senhor sem se preocupar com o amanhã, com o que eu vou comer, com o que eu vou vestir, porque eu sei que estou fazendo o que é para fazer e o Senhor Deus vai prover. A Bíblia fala que eu nunca vi um justo mendigar o pão e nem a sua descendência passar fome. Eu lembro de quando eu era criança, a minha mãe ficou viúva do pai dos meus irmãos e nós passamos um período extremamente difícil, aonde a minha mãe ficou sozinha, com 4 filhos para criar. E chegou um dia, um determinado dia, que não tínhamos nada. Gente, nós não tínhamos absolutamente nada em casa. Não tinha bolacha, não tinha arroz. O que pouco, que estava quase acabando também, nós tínhamos, era uma pitada, né? Um pouquinho de sal num pote de manteiga, para você ter uma ideia. E eu lembro que ela nos chamou para orar. E ela chorava e clamava. E ela terminou a oração. Nós nos deitamos para dormir. Eu não lembro se os meus irmãos tinham fome durante esse período, mas eu não estava com fome. Porém, uma hora ia, né? E quando deu por volta de umas 5 horas da tarde, alguém bate à nossa porta. E quando se abre, alguns irmãos chegaram com uma Kombi, com uma feira, com tudo. Para uma família necessitada, né, com 4 crianças, bolsas de Danone, biscoitos, miojo. Nossa, para nós era um paraíso. E quando os irmãos foram embora, a minha mãe dobrou seus joelhos, chorou, apresentando a Deus e agradecendo junto conosco novamente. Hoje, mais maduro, eu consigo entender que foi a mão e o cuidado do Senhor. Porque a minha mãe não tinha pedido ajuda. As pessoas não sabiam que não tínhamos nada dentro de casa. Mas Deus, a qual a minha mãe servia, a qual ela buscava, a qual ela tinha um relacionamento verdadeiro, supriu, honrou a fé, honrou o que está escrito na palavra. E é isso que eu quero que você também entenda. O nosso Deus, é lema da nossa igreja este versículo, Hebreus capítulo 13, versículo de número 8. Ele é o mesmo ontem, hoje, e ele será o mesmo por toda a eternidade. Deus, ele te ama. Deus, ele enviou Jesus Cristo para morrer por você numa cruz, para perdoar os seus pecados, para que eu e você pudéssemos desfrutar disso, desta comunhão, dessa intimidade genuína com o Espírito Santo de Deus, com a pessoa maravilhosa que é Jesus Cristo. Deus não é uma ficção, é real, é uma pessoa, ele existe. E ele te chama a viver um relacionamento. E isso não é só para pessoas que não estão dentro do propósito do Senhor. Você pode estar dentro da igreja e estar completamente perdido sem o Senhor, sem relacionamento, sem intimidade. Nós temos algumas passagens bíblicas que vai dar mais detalhes sobre isso. Né? Lembra de onde caíste, arrependa-te. Tenho contra ti que deixaste o primeiro amor. Eu sei que vocês não são nem quente nem frio, são morno, por isso vou vomitá-los. Entende? Nós temos a palavra de Deus como guia, como manual, apresentando o Senhor Deus e todo o seu plano para a nossa vida. Só depende de mim e de você querer viver e desfrutar esse propósito. Este plano de redenção em Cristo Jesus, essa comunhão com o Espírito Santo que está com você todos os dias. Meu querido, não importa a situação que você se encontra, se é frustrado, se é sofrendo, se é perdido, se é rejeitado, abandonado, não importa. Até mesmo com no seu conforto, sabe? Com tudo. Não tenha tudo e ao mesmo tempo deixe o tudo que é a presença de Deus longe da sua vida. Davi, ele olha em um período na sua vida e ele ora dizendo: Senhor, tira tudo de mim, mas não me tira o teu espírito. É uma intimidade de conhecer Deus, saber quem Ele é, e é o reconhecimento devido que Ele merece. Que essas poucas palavras, meu querido, elas possam penetrar o seu coração e abrir o seu entendimento. Deus te chama para viver em comunhão com Ele, para que você viva, dependa, confie em tudo que ele tem para você e anseie pela volta do Senhor, aonde nós o veremos como ele é. Em nome de Jesus, que você possa ser direcionado a este lugar, a um lugar de intimidade e comunhão verdadeira com o Senhor nosso Deus. Deus te abençoe. Nós vamos dar continuidade, né, com algumas canções. Eu peço a vocês que continuem meditando, buscando ao Senhor, porque Ele o ama, Ele quer desfrutar deste relacionamento com você, em nome de Jesus. Vai passar uma vinheta, né, do programa e logo, logo nós estamos de volta. Deus te abençoe.
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0: E assim concluímos mais um momento de inspiração e reflexão no programa Este é o Tempo.
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0: Da Igreja do Evangelho Quadrangular de Toritama. Que as palavras ouvidas aqui possam guiar nossos passos e iluminar nossos corações até o próximo encontro. Agradecemos a sua sintonia e convidamos você a continuar essa jornada conosco. Até breve, na próxima edição do Este é o Tempo.
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0: Bel foi um grande dos poetas da nossa geração, que contou como poucos a história dos nordestinos, quando começaram a desembarcar por aqui, todos sem parentes importantes e vindos do interior, sem dinheiro no banco. 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

0: Agora já são 6:09, 6:09. Muito bom dia a você que está ouvindo aqui a nossa programação, a programação da Toritama FM 104,9. A partir de agora, muitas informações brancas que aconteceu em toda a região. Você vai ficar por dentro daqui na sua 104,9. Hoje é quinta-feira, hoje dia 23 de julho de 2026. A todos vocês aí um ótimo dia, papai do céu abençoe a todos. E muito obrigado aí pelo carinho, pela audiência de todos. Nessa manhã, né, chuvosa, manhã chuvosa aí de quinta-feira. Desde outra noite aqui chove aqui na cidade de Toritama e também na região, né, muita chuva. Papai do céu mandando chuva para o povo. E estamos aqui, né? Quando vinha para cá, o Toro chovendo, né? Já estamos aqui para apresentar o programa Rota 104 para você ficar aí bem informado de tudo que acontece no mundo da polícia. Um abraço aqui ao nosso amigo Negro da Malhada, trabalhando já, né, e ouvindo aqui o programa Rota 104. Um abraço a ele e o pessoal que trabalha com ele, tá ligado aqui na sua Toritama FM. Muito obrigado pelo carinho, pela audiência aí do pessoal que trabalha com o Negro. E o Negro, né, ligado aqui na boa. Valeu, Potência Negro aí, ligado aqui na Toritama FM. Meu amigo Joab também está ligado aqui na Toritama FM, lá na Vila Canaã. Vamos trazer aqui os destaques do programa de hoje. Daqui a pouquinho, o repórter de Alson Galvão chega trazendo informações que vigilante foi assassinado dentro do parque, lá na cidade de Bonito. Daqui a pouquinho, todas as informações. Informações também aqui na sua 104,9, que adolescente, rapaz, com uma moto roubada, ele foi apreendido pela policiais militares, né? O tático lá em Caruaru. Daqui a pouco eu também todas as informações. Informações também que elemento foi preso, rapaz, por desacato a PM em Caruaru. Daqui a pouquinho detalhes também aqui na Toritama FM. Homem foi, cadê aqui, rapaz? Homem foi assaltado lá no bairro Maria Luciadora, na cidade de Caruaru. E outras coisas que aconteceu. A partir de agora você vai ficar por dentro de tudo aqui na sua 104,9. Um abraço ao pessoal que está aqui no centro da cidade, ligado aqui na Toritama FM. Muito obrigado a todos. A você que está aí, né, no loteamento de Antão, Vale de Silva, 123, Nova Betel, ali pessoal ligado aí no Colorado, muito obrigado a todos vocês, tá bom? A você aí do bairro de Fazenda Velha, pessoal também que está ligado aqui na Vila Canã, pessoal da Coab, Independente, muito obrigado a todos, tá bom? Nosso amigo Galego que está ligado aqui na Toritama FM, a Potência Galego, também do Rafael lá na Coab, tá ligado aqui na Boa. Muito obrigado a todos. Vamos trazer aqui a primeira matéria com o repórter, o Adielson Galvão. Cadê aqui o Adielson para trazer informações aqui na Toritama FM? É que homem foi assaltado, rapaz, lá no bairro Maria Luciadora, em Caruaru. Vamos aos detalhes com o repórter Adielson Galvão. Cadê aqui o Adielson para chegar trazendo informações aqui na sua 104,9? Cadê aqui? Adielson, é com você. Traz detalhes aqui no Rota 104. É com você, Adielson.
1: Um cidadão foi assaltado ali no bairro Maria Auxiliadora, aqui em Caruaru. Ele veio para cá, para a delegacia de plantão, para registrar um boletim de ocorrência. Amigo, eu soube que o indivíduo estava armado?
2: Estava com a 12.
1: Uma espingarda calibre 12?
2: Foi.
1: E como foi esse assalto?
2: Aí botou a arma na minha cabeça e pediu a capa da moto.
1: Eu soube, inclusive, que o senhor estava trabalhando, ele chegou e se apresentou como candidato a um emprego. Chegou lá procurando uma vaga de emprego.
2: Foi isso mesmo.
1: Aí quando o senhor foi conversar com ele, aí foi justamente no momento que ele sacou a arma de fogo?
2: Não, ele arrodeou, que tinha o tijolo, arrodeou e já veio com a arma já.
1: Lá é uma casa de construção, é?
2: É.
1: O senhor estava sozinho na obra?
2: Estava, quando eu tinha saído eu fiquei lá terminando esse serviço lá.
1: E como foi? Ele já chegou com a arma em punho, a arma estava dentro de um saco, como foi?
2: Dentro da sacola, daquela sacola de colégio. Uhum. Aí puxou e já veio com a arma apontada para o meu lado.
1: Aí levou o que, seu?
2: Foi a moto e tinha umas coisas na moto, na caixa da moto.
1: Algumas ferramentas?
2: Foi.
1: O senhor é pedreiro?
2: Sou.
1: Mas levou dinheiro também?
2: Levou a carteira que estava dentro. Eita. Eu tinha que botar a carteira dentro para poder, para não ficar incomodando no bolso.
1: Tinha muito dinheiro?
2: Não, tinha pouco.
1: Certo, mas vamos lá. A sua motocicleta o marginal levou. A gente tem inclusive imagens que mostram o indivíduo lá circulando. Aquela moto que ele está, é a sua?
2: É a minha.
1: É. Que moto é, mestre?
2: É uma Pop 100.
1: A Pop 100. A Popsenk, cor?
2: Preta.
1: Certo. E a placa?
2: Eita, a placa...
1: A placa, lembra da placa da moto? O rapaz está vendo ali. Vem aí bem ligeirinho para a gente poder divulgar aqui a placa da motocicleta. Então, o marginal foi lá, ali abordou com essa espingarda calibre 12 e acabou levando a sua motocicleta. A moto está no seguro?
2: Está não.
1: Vale quanto sua moto?
2: É mais ou menos 100 mil.
1: Justamente o seu transporte, né? Para ir para o trabalho, para resolver uma situação ou outra.
2: Inclusive, já teve algum assalto, o povo já reclamou. Já teve um bocado de assalto, já o vizinho lá.
1: Ah, ele já está botando parada com a sua motocicleta?
2: Não, eu digo assim...
1: Outras pessoas lá já também teve, foram assaltadas,
2: já,
1: né?
2: Já teve assalto, já antes.
1: Essa moto é uma Pop 100?
2: É uma Pop 100.
1: Que cor?
2: Preta.
1: Pronto, a Pop 100. A placa da motocicleta, PEFOD75. PEFOD75. Alguma gratificação para quem passar informações sobre o paradeiro da sua motocicleta?
2: Tem.
1: Tá falando ali, R$300.
2: É R$300.
1: A graninha boa para brincar o carnaval, né?
2: É.
1: Tem um telefone para contato?
2: 9421-9765.
1: Pronto. Lembrando, né, o cidadão é daqui de Caruaru, então o DDD é o 81. Repete, 819...
2: 819-9421-9765.
1: Ninguém tá livre, né, meu irmão?
2: É, tá não.
1: O cara trabalhando numa construção, de repente chega essa alma cebosa. Tava de cara limpa, né?
2: Tava.
1: Como é que ele é?
2: Moreno, alto, barbudo.
1: Você sabe quem é esse pilantra? Você pode entrar em contato com o Disque Denúncia Agreste através do 81-379-4545. Vamos ajudar a pôr esse marginal na cadeia.
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0: Agora já são 6:16, 6:16. Está ligado aqui na sua Toritama FM 104,9. A gente agradece o carinho, a audiência de todos. Muito obrigado por estar ouvindo aqui a nossa Toritama FM. A gente agradece, ok? Deixa eu ver por aqui. Tá ouvindo aqui a Toritama FM, a Potência Galego, aí da Canaã, meu amigo Rato também tá nos ouvindo, tá ligado aqui na melhor, valeu Rato. Um abraço aqui a Dona Nena, também tá ouvindo a Toritama FM, Dona Nena aí do mercado, né? Você quer comprar leite, é lá no mercado, Dona Nena, leite aí, leite ligado de manhã e também à tarde, tá certo? Tanto lá, temos aí café da manhã, almoço, né? 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Um abraço a Dona Nena, sempre os ouvindo, sempre ligado aqui na Toritama FM. Dona Nena vem calçado lá, né? Certo? Lá no mercado dela. 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Um abraço a ela, tá nos ouvindo, tá ligado aqui na sua 104,9. 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
0: 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Um abraço aqui, meu amigo, que tá ligado aqui na boa também. Nosso amigo Silvânio Diantão, sempre nos ouvindo, sempre ligado aqui na boa. Valeu. Ah, meu amigo Silvânio Diantão. Um abraço aqui ao meu amigo também que está nos ouvindo. 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A gente agradece. 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Agora 6h20, 6 horas mais 20 minutos. Um abraço aqui ao nosso amigo Rubens, da Rubitex, está nos ouvindo, está ligado aqui na nossa programação. 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Valeu, meu amigo Rubens. Um abraço aqui ao meu amigo Renato da Água, também está nos ouvindo. Grande Renato da Água. E também o nosso amigo aí, Daniel Pedro, sempre ligado aqui na melhor. Valeu, grande Daniel Pedro, a potência. Deixa eu ver aqui, um abraço meu amigo Quinto Branca de Atravete, no bairro de Fazenda Velha, está ouvindo aqui a nossa programação, a gente agradece. Abraço aqui meu amigo Aloysio do bar. Hoje quinta-feira, hoje tem sopa aí no bar do nosso amigo Aloysio ali em Fazenda Velha. Portanto, vai lá tomar aquela, né, água, passarinho bebe, aquela geladinha. Temos aí a sopa hoje lá no bar do amigo Aloysio em Fazenda Velha, aberto aí todos os dias. São 6h21, 6h21. Deixa eu ver quem está nos ouvindo aqui também. Tá ligado aqui na Turitama FM. Meu amigo seu Duda, aí do mercado, ali em Fazenda Velha, ali próximo ao BS, tá ligado aqui na boa. E também seu filho, né? 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Um abraço, meu amigo Gordo, também tá nos ouvindo. Tá ligado aqui na melhor, Gordo dos Fogos. Meu amigo Nilson, aí do Lava Jato, a potência Nilson, sempre ligado aqui na boa. Meu amigo Gerard, a potência Gerard, aí no Alto da Saudade. Abraço a todo pessoal, bom amigo, aí no Alto da Saudade, aí no bairro do Independente. Agora 6h22, 6h22. Vamos trazer aqui mais uma matéria aqui com o repórter Adielson Galvão. Cadê aqui o Adielson? Para trazer mais informações aqui na sua Turitama FM 104,9. Cadê aqui, rapaz? Ele vai trazer detalhes aqui. Vigia, Vigia foi assassinado dentro de um parque, né? Esse fato ocorreu na cidade de Bonito. Adielso chega trazendo informações, trazendo detalhes aqui no Rota 104. Adielso, é com você, traz informações.
1: Na manhã desta quarta-feira, a Polícia Militar tomou conhecimento de um crime de morte que foi cometido aqui dentro da Reserva Ecológica Mucuri, Himalaia. Fica aqui no sítio Mucuri, área rural da cidade de Bonito, exatamente aqui ao lado do acesso às cachoeiras. A vítima foi o vigia aqui do parque, o Luciano Manuel da Silva, que tinha 55 anos de idade. Ele estava trabalhando, né? Trabalhava à noite cuidando aqui do parque, quando acabou sendo assassinado, né? Eu estou aqui com o outro vigia aqui do parque, amigo, qual é o teu nome?
4: Edmário.
1: O Edmário, você trabalha durante o dia, enquanto que o Luciano trabalhava à noite, né? Então você foi quem encontrou o corpo dele quando veio render ele, é isso?
4: Sim, ele trabalha à noite e eu durante o dia. Quando eu cheguei hoje de manhã, eu cheguei aqui, chamei, buzinei e ele não respondeu, né? Sempre de manhã quando ele está aqui a gente conversa bastante. E hoje aí quando eu olhei ali para dentro, estava lá o Luciano, infelizmente sem vida.
1: O amigo, pelo que você viu lá, morto a tiros...
4: Assim, eu não cheguei próximo, né? Eu só vi e saí e fui falar com o meu chefe, né? Avisar ele que o Luciano estava morto.
1: Ele trabalhava aqui nesse parque havia muito tempo?
4: É, no começo a gente, ele trabalhou mais de um ano e três meses, mais ou menos. Aí estava na rua. Aí tiraram ele da rua e botaram para aqui, né? Aí faz o quê? Umas três semanas, mais ou menos, que ele estava aqui de volta.
1: Mas ele tiraram ele daqui por qual circunstância? O que foi que aconteceu para eles terem tirado aqui do local de trabalho?
4: Por causa que tinha parado a obra aqui, trabalhar, né? Os pessoal estavam trabalhando, aí parou a obra e acharam melhor botar ele lá na rua.
5: Na rua ele trabalhava em qual repartição lá?
4: É, na garagem de ônibus.
5: É, vocês são funcionários da prefeitura aqui de Bonito, né?
4: Sim, a gente são funcionários da prefeitura.
5: Ele morava aqui no sítio Mucuri mesmo?
4: Não, ele mora na rua, lá no Arlindo.
5: É, no loteamento, no bairro Arlindo Cavalcante, é isso?
4: Cavalcante, isso,
5: né? É que eu soube, inclusive, tem uma foto, que foi o último registro fotográfico dele, né? Justamente a foto que o pessoal da Guarda Municipal fez dele quando trouxe para cá para trabalhar, para pernoitar aqui na reserva ecológica. Então era praxe, o pessoal, quando trazia ele, fazia a fotografia justamente para mostrar ao chefe.
4: Sim, era todo dia que a guarda trazia ele, fazia a foto para mostrar que ele ficou no trabalho.
5: Que deixou, né? Que cumpriu o seu trabalho, né? Justamente deixando ele aqui no local de trabalho.
4: Isso mesmo.
5: Ele era casado? Tinha filhos?
4: Sim, ele é casado. Aí tem, não sei se é dois meninos ou um menino, sei que ele tem filho, né?
5: O Edmário, eu soube que de ontem para hoje faltou energia nessa região toda.
4: Sim, no, aqui na comunidade do Mucuri está sem energia.
5: Desde ontem?
4: Desde ontem.
5: É, inclusive existem câmeras de segurança, só que sem energia as câmeras pararam de funcionar, né?
4: É, realmente, sem energia está sem funcionar, né?
5: Ele já foi preso alguma vez?
4: Que eu saiba não, irmão.
5: Pois é, gente. Então tá aí a equipe da delegacia aqui de Bonito investigando mais este crime de morte. Neste momento a perícia está sendo realizada aqui no local e posteriormente o corpo da vítima será encaminhado para o IML de Caruaru.
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0: Agora já são 6 horas mais 26 minutos, 6h26. Tá ligado aqui na sua 104,9, programa Rota 104. Um abraço aqui que tá nos ouvindo, tá ligado aqui na Turma FM, Renato, né? Tá ligado aqui na boa, valeu Potência, Renato. Tá ligado aqui na Turma FM, lá na Coab. Tá ouvindo aqui a Turma FM, a gente agradece. Valeu, Renato. Aí, um abraço ao nosso amigo aí também, o Ailton. Tá ligado aqui na nossa Turma FM. É, meu amigo Viola, da bicicleta, também está nos ouvindo, tá ligado aqui na boa. Um abraço a ele, todo o pessoal trabalha com ele, né? Com o Viola, lá na Coab, na oficina das bicicletas. Um abraço, bom dia. É, meu amigo Negão do Bar, também está ligado aqui na sua Turma FM, a gente agradece. Valeu, Negão do Bar, ligado aqui na Turma FM. Ele e sua esposa, lá na Coab. Deixa eu ver mais por aqui, a Jacira está nos ouvindo, tá ligado aqui na boa. Valeu, Jacira. Então, Maria de Nozinho, também está ligado aqui na boa. Valeu, Maria, sempre ouvindo aqui a melhor. Deixa eu ver mais por aqui. Muita gente nos ouvindo, a gente só tem a agradecer a audiência de todos. O pessoal aí que trabalha comigo, né? Tafarel, tá ligado aqui na boa. Também a Maria e também a Fátima, né? Um abraço a todo o pessoal aí que trabalha com o nosso amigo Nego, Nego da Malhada, ligado aqui na sua 104,9. Valeu. A minha ouvinte aqui, rapaz, nosso ouvinte aqui fiel daqui também do programa Rota 104, a Zélia. Bom dia, Zélia. Ligado aqui na nossa Turitama FM. Zélia, hoje fosse caminhar, Zélia, porque hoje estava chovendo, mas chovendo, né? Muita chuva na região. Acho que chovendo não foi não, né, Zélia? Caminhar, fazer a caminhada que ela vai todos os dias. Um abraço aqui, meu amigo Renato da Água, Potência Renato da Água, ligado aqui na nossa Turitama FM. A gente agradece o carinho, a audiência de todos os amigos e amigas, sempre ouvindo aqui a melhor, tá bom? Deixa eu ver por aqui quem está ligado aqui na boa, meu amigo aí. O Krau, mais Krau, rapaz. Krau, São Paulo perdeu, Krau, na volta aí, depois da Copa. São Paulo perdeu em casa, rapaz. 2-1. O Sport jogou ontem, empatou. Tava ganhando o jogo no final do jogo, né? Ele sofreu empate. O Náutico ganhou. É, rapaz. O Sport já há 8 jogos que não ganha. É, futebol é assim, né? E lembrando mais uma vez aí que vem aí mais uma grande festa do Papa Légua de Fazenda Velha, dia 29 de agosto. Ah, rapaz, dia 29 de agosto, 24 anos de existência, de alegria, glória do Papa Légua de Fazenda Velha. Um abraço, meu amigo Leléu, que está nos ouvindo, está ligado aqui na nossa programação. A festa começa já na sexta-feira, já no dia 28. Festa para criançada, parque, algodão doce, tá certo? Pipoca para a criançada lá em Fazenda Velha, em frente à sede do Papa Légua. Aí, tá bom? Um abraço ao grande Leléu e todos os diretores ligados aqui na Turma FM. A gente só tem a agradecer a audiência de todos. Deixa eu ir por aqui. Bom dia, meu amigo Zé da Galinha, tá nos ouvindo, tá ligado aqui na nossa programação lá no Abatedor, nosso amigo Louro, ligado aqui na sua Turitama FM, a gente agradece. Quem tá ouvindo aqui também é Edileuza, né? Tá ligado aqui na nossa Turitama FM, lá no Deus é Fiel, sempre nos ouvindo, sempre ligado aqui na melhor. Abraçãozinho, Deildo, rapaz. 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Aí 6:30, 6:30, a gente vai um pequeno bloco de apoio cultural, porque na volta a gente chega trazendo mais informações aqui na Toritama FM, onde você fica aí por dentro de tudo que acontece no mundo da polícia. 6:30.
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3: Rapaz, muito bom dia ao pessoal que tá ligado aqui, o pessoal lá do Novo Alvorecer. Um abraço aí a Dona Maria, mãe do nosso amigo Léo, tá nos ouvindo, tá ligado aqui na Turma FM. A gente agradece o carinho, a audiência de todos, o pessoal aí de Fazenda Velha, né? Aí meu amigo Beto Pachanca, nos ouvindo, tá ligado aqui na boa. E também o Homem do Pastel, rapaz, o Homem do Pastel aí tá ouvindo a nossa programação, o ouvinte aqui do programa Rota 104 e também do programa Seleção Brega, todos os domingos de 10 a meio dia, programa Seleção Brega, é o Pulega, né, o Homem do Pastel, lá em Fazenda Velha, ligado aqui na Tule, também FM, 104,9. Pessoal lá em Quinto Branco, né, o pessoal da Travessa do Quinto Branco, ligado aqui, e a gente agradece. Meu amigo Renato da Água, a Potência Renato também tá nos ouvindo, tá ligado aqui na Tule, também FM, a gente só tem a agradecer a audiência de todos. Também quem tá ligado aqui na Turma FM, deixa eu ver por aqui, rapaz, a Dona Cleide tá ligada aqui na Turma FM, lá no Deus é Fiel, aliás, no Coqueiral, né, ligado aqui na Turma FM, a gente agradece a audiência aí, pessoal ligado aqui na Turma FM, muito obrigado, tá bom? Muito obrigado mesmo, de coração, ao pessoal aí, ligado aqui na melhor, valeu, grande Renato da Água, na Turma FM, e também o nosso amigo aí, o Rubens da Rubetex, ligado aqui na Turma FM, a Rubetex, aqui no centro da cidade, ali na próxima Câmara dos Vereadores, tá ouvindo aqui a Turma FM, nosso amigo Rubens, aí da Rubetex, ali em frente ao Abatido do Louro. Agora 6:38, 6:38, abraçando aos amigos que estão nos ouvindo, tá ligado aqui na Turma FM, pessoal, lá do sítio Mundo Novo, muito obrigado a todos vocês aí, sempre ligado aqui na melhor. Meu amigo Louro de Bila Laje, tá nos ouvindo, tá ligado aqui na melhor, valeu Louro. E também o nosso amigo Deca Laje, também tá ligado aqui na boa. Meu amigo Silvânio Diatão, a Potência Silvânio, a próxima Câmara dos Vereadores, tá ouvindo aqui a Torre também FM, nosso amigo Rubens, aí da Rubetex, ali em frente ao Abatido do Louro. Agora 6:38, 6:38, abraçando aos amigos que estão nos ouvindo, tá ligado aqui na Torre também FM, pessoal, lá do sítio Mundo Novo. Muito obrigado a todos vocês aí, sempre ligado aqui na melhor.

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6: Agora, 6 horas mais 45 minutos, 6h45. A potência Doca, rapaz, chegou da caminhada e já se ligou aqui no programa Rota 104. Valeu, grande Doca, lá no Príncipe da Paz, ligado aqui na boa. Doca, chovendo e fazem caminhada. Hoje eu encontrei poucas pessoas, né? Praticamente quase nenhuma, assim, fazendo caminhada na chuva, né? O pessoal prefere estar em casa, deitado debaixo do lençol, é melhor, né? Mas Doca não... Carou, foi-se embora fazer caminhada. Chegou agora na Potência Doca, ligado aqui na Totem FM 104,9, tá certo? 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Um abraço aí, meu amigo Jurandir. A potência Jurandir está ligada aqui na sua Toritama FM. Valeu, grande Jurandir. Está no corte tecido aí, trabalhando e ouvindo a Toritama FM. E também o nosso amigo Terra, o Xaral Terra, ligado aqui na melhor. Valeu, potência, ligado aqui na Toritama FM 104,9. 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Meu amigo aí tá nos ouvindo, tá ligado aqui na Toritama FM. Mais uma vez, bom dia aí o grande Nego da Malhada, ligado aqui na melhor. A potência Nego, você tem saldo para vender, o Nego compra, viu? 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Short, calça, pode ser a quantidade que foi, ele paga na hora. Aí 6h48, 6h48. Vamos trazer aqui, mais uma vez aqui, o repórter policial, o Adielson Galvão, que chega trazendo informações aqui na sua 104,9, é que elemento foi preso por desacato à PM em Caruaru. Adielson, chega aí trazendo informações, trazendo detalhes aqui no Rota 104. Adielson, é com você.
7: Policiais do sistema Coban apresentaram aqui na delegacia de plantão de Caruaru Jonas Demétrio da Silva, né, que foi pego ali na região do Monte Bom Jesus e acabou desacatando aqui o policiamento, né? Eu tô aqui com o soldado Amauri, elemento que vocês conduziram aqui para a delegacia. Inclusive, ele chegou a lesionar um dos policiais que participaram desta abordagem, Amauri.
4: Positivo, Adelson. Na tarde de hoje, populares nos acionaram, informando que havia um indivíduo que estaria ameaçando ali nas redondezas, ali próximo ao Monte Bom Jesus. A gente, ao fazer rondas, a gente conseguiu visualizar o indivíduo. E até então, quando a gente fez a abordagem, a gente acreditava que ele poderia estar com uma faca, algo para estar ameaçando, mas ele não estava com nada de ilícito. Então, a gente já estava finalizando ali a abordagem, quando ele tentou reagir e deu socos e pontapés no efetivo.
7: E esse elemento já com passagens pela polícia?
4: Não. Somente realmente ele alega que tem problemas. Ele também estava com forte odor de bebida alcoólica. Ele disse que tinha passado o dia bebendo, ingerindo bebida alcoólica, e que também é portador de uma deficiência. Mas até então a gente não foi apresentado nenhum laudo para a gente.
7: É, o cara que tem um juízo fraco vai encher a cara, claro que isso não vai terminar bem, né?
4: É, no momento ali a gente tentou fazer todo o trabalho, mantendo a segurança do efetivo, mas aí ele perdeu o controle.
7: O Amauri, ainda bem, né? A gente está falando aí de policiais jovens, né, que foram recém integrados à Corporação Polícia Militar de Pernambuco, mas vocês não se afobaram, né? Mantiveram o controle da situação, apesar do indivíduo ele ter ido para cima do policiamento e ter, né, deferido golpes contra o policiamento, né? Numa outra situação, caso houvesse a afobação dos policiais, a situação poderia terminar de forma trágica.
4: Temos o controle emocional para que a gente faça todo o trabalho, mantendo a segurança do próprio efetivo, quanto do quem está sendo abordado. Então, a intenção realmente era somente verificar se havia de algo ilícito nele. Não foi encontrado, porque realmente ele não estava, ele só estava com a presença de embriaguez. Então, houve essa situação.
7: Se bem que vocês foram acionados porque a população estava incomodada, né, com a presença dele e até mesmo a violência com que ele estava tratando a todos, né? E aí foi quando ele foi para cima de vocês.
4: Isso, ele agiu de forma muito agressiva pro lado do efetivo, então infelizmente a gente teve que conter ele de forma proporcional.
7: E a propósito, quer que vai dar para ele aqui na delegacia de plantão?
4: Bom, a gente apresentou toda essa situação relatada aqui ao delegado, aguardar para ver o que, que vai ser, que ele vai decidir.
7: Você falou que ele tem uma deficiência. Se realmente a deficiência dele é algum problema psicológico, né? No caso psiquiátrico ou algum problema mental tal, ele pode sair daqui da delegacia sem que seja responsabilizado de nada, haja vista a sua situação, né? Que uma pessoa que não poderia responder pelos seus atos, mas aí quem vai decidir é o delegado.
4: Isso cabe aí a ele e a família dele apresentar a documentação que ele alega de possuir, mas como eu informei, ele está com forte odor de álcool. A gente percebe que ele ingeriu bebida alcoólica, então eu acho que isso tenha potencializado essa atitude dele.
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6: Agora já são 6:52, 6:52, você está ouvindo aí o programa Rota 104. Gente, a festa do Papa Légo, né, de 24 anos, se inicia na sexta-feira, né, dia 28 de agosto, se inicia a festa aí, né, a festa aí para as crianças. Temos aí pipoca, a criançada, algodão doce. Temos brinquedos, né? A criança brincar lá, se divertir nos brinquedos lá, na festa aí do Papa Légo, 24 anos de existência, né? É o parque, né? Lá tem um parque lá para a criança se divertir, tá certo? E várias atrações, ou seja, 4 atrações na festa do Papa Légo. Adriano Marley, temos também Rubiano Catanha, são 4 atrações. Leonardo Sullivan, ele manda até um alô, um abraço ao pessoal aqui da cidade de Turitama, né? O Leonardo, vou colocar aqui no ar o áudio daqui do Leonardo, ele abraçando, né, o pessoal aqui da cidade de Turitama, certo? O pessoal da equipe do Papa Légo aqui de Fazenda Velha. Olha só, ele manda fazendo um convite.
8: Alô, meus amigos de Turitama, um abraço grande que fala Leonardo Sullivan. Vamos comemorar os 24 anos. Papa Léguas de Fazenda Velha, no dia 29 de agosto. Eu, Leonardo Sullivan e banda, estaremos presentes aí, lá, sala recepções. Repetindo, 24 anos, Papa Léguas, Fazenda Velha, aí em Toritama. Um beijo grande e até lá, dia 29 de agosto.
6: Pronto, você viu aí, né, o Leonardo Sullivan, né, mandando um abraço, fazendo um convite para o pessoal aí, participar aí da festa do Papa Légua de Fazenda Velha. Valeu, grande Leléu, tá ligado aqui na Toritama FM 104,9. Portanto, dia, né, começa no dia 28, fecha aí para as crianças, né, aí, em Fazenda Velha, enfrentar a sede do Papa Légua. E no sábado, dia 29, muita festa, temos aí o jogo, né. Papa Légua de Fazenda Velha, tá certo? Agora 6 horas e 55 minutos, 6h55. 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Agora já são 6 horas 55 minutos, 6h55. E você pode ficar à vontade, gente. Mandar mensagem pra gente via WhatsApp 98075711. 9807-5711. Um abraço aqui ao nosso amigo aí que tá ligado aqui na nossa Toritama FM, a Potência Galego, aí na Canã, nosso ouvinte aí, a Zélia, a dona Cleide também tá nos ouvindo. Um abraço, tudo de bom. O Papai do Céu abençoe a todos, tá certo? Vamos trazer aqui mais uma matéria aqui com o repórter Adielson Galvão. Cadê aqui o Adielson para trazer mais informações? É um adolescente, rapaz. Tá com a moto roubada e foi apreendido pela policial do Tático em Caruaru. Adielso chega trazendo informações, trazendo detalhes aqui no Rota 104. Adielso, é com você.
7: Policiais do Tático do 4º BPM, José Leonardo, o Romeu e o Janderson, eles foram até a vila do aeroporto, onde prenderam um indivíduo que estava traficando drogas, e aí ele recebeu voz de prisão. Luiz Eduardo Oliveira Souza do Nascimento tem 19 anos de idade. Ele foi pego com um revólver calibre 38, além de 27 pedras de crack, 14 Big Bigs de maconha e balanças de precisão. Situação que foi trazida aqui para a delegacia de plantão aqui de Caruaru. José Leonardo, ação exitosa, e aí o cara acaba incorrendo em 2 crimes. Boa noite.
9: Boa noite, Adelso. Positivo, né? Em operação conjunta com o NIA, recebemos informações que esse indivíduo estava ali na vila do aeroporto, mais precisamente na favela da linha, onde ele estava de posse de uma arma de fogo, como também estava realizando um intenso tráfico de entorpecente naquela comunidade. De pronto, nosso efetivo seguiu até o local, montamos uma operação, realizamos um cerco ali naquela área, onde dois indivíduos, ao perceberem nossa presença, tentaram empreender fuga. Um deles foi capturado, que foi o Eduardo. Na revista pessoal com ele foi encontrado um revólver calibre 38 com 6 munições, encontrado também diversas pedras de crack, 27 pedras de crack, 14 Big Bigs de maconha, balança de precisão. Isso aí confirmando que realmente esse indivíduo estava realizando o tráfico de entorpecente, como também tomando conta ali da boca de fumo armado, né? Foi dado a voz de prisão e apresentado na DP de plantão.
7: José Leonardo, importante demais o cidadão, a cidadã, quando percebe, né, que tem alguma movimentação estranha no entorno da sua casa, né, que entra em contato com o Disque Denúncia Agreste, né, através do 3719-4545, e aí o órgão, ele canaliza para os órgãos competentes, né, as demandas, e acredito que foi isso que aconteceu. Alguém denunciou o tráfico. O Disque Denúncia, que por sua vez repassou as informações para o efetivo do NIA, o Núcleo de Inteligência do Agreste, que fez todo o levantamento, e quando realmente constatou que se tratava de uma boca de fumo, repassou a informação para vocês com precisão.
9: Justamente, né, de fundamental importância aí, a contribuição da população, foi dessa forma que aconteceu. O disco de denúncia recebeu, né, a denúncia, repassou para o núcleo de inteligência, fez todo o levantamento, acionou a nossa equipe, onde realizamos o cerco ali, e devido a isso, o Eduardo, que, segundo denúncia, ameaçava populares ali naquela comunidade, onde queria tomar de conta, está existindo lá uma guerra, né, ali por território do tráfico, mas conseguimos capturar esse indivíduo, que já tem duas passagens pela polícia por tráfico de drogas, porte ilegal novamente, a arma que ele foi apreendido está com a numeração suprimida, né? Então o mesmo foi autuado em flagrante e apresentado na audiência custódia.
7: Olha aí, de parabéns o Leonardo, também o Romeu e o Janderson, policiais do tático do 4º BPM, que prenderam este indivíduo em flagrante. Luiz Eduardo Oliveira Souza do Nascimento, tem 19 anos de idade, pego com 27 pedras de crack, 14 Big Bigs de maconha, uma balança de precisão e um revólver, como bem falou aqui o José Leonardo, com a numeração suprimida, o que impediria, né, se caso ele tivesse caído apenas com a arma, de ser beneficiado com o arbitramento da fiança. Então, elemento que vai ser recolhido ao sistema penitenciário.
6: Agora já são 6 horas mais 59 minutos, 6h59. Você está ligado aqui no programa Rota 104, ficando bem informado pelo que acontece na área policial, não só em Toritama, mas também em toda a região. Gente, estou aqui na ponta da língua, nosso amigo Zé do Brejo, despachante. O melhor despachante de Toritama, aquele daqui, rapaz, a ligação foi embora, a ligação caiu, mas estamos aguardando aqui para ele ligar, para retornar a ligação aqui, para a gente estar no ar com o nosso amigo Zé do Brejo, despachante, o melhor despachante de Toritama e também da região. Grande Zé do Brejo, despachante.

0: Um abraço aqui ao pessoal que tá ligado aqui na sua Toritama FM, pessoal lá do sítio Mundo Novo. Um forte abraço a todos vocês que estão ligados aqui na nossa programação. Um abraço ao pessoal da Zona Rural de Vertente, de Taquaritinga. Pessoal sempre ligado aqui na sua Toritama FM. Obrigado mesmo, pessoal também do segundo distrito de Caruaru, pessoal de Lages, a você do Caldeirão, pessoal ligado aqui na boa, pessoal ali da Cachoeira Seca, sítio Gafieira, Juá, né? Um abraço a todos aí que sempre ligado aqui. A gente só tem a agradecer a audiência de todos, ouvindo aqui a sua Toritama FM 104,9, pessoal aí do segundo distrito de Caruaru, pessoal ali do Jacaré, o pessoal também aqui da Zona Rural de Toritama, né? Pessoal das Cacimbas, Vila São Benedito, a você que está ouvindo aí na Vila do São João, pessoal da Oncinha, São João de Cima, meu amigo Gilberto está nos ouvindo, meu amigo novo, um abraço a todos que está sempre ligado aqui na sua Toritama FM 104,9, tá certo? Estamos aqui no aguardo aqui, da ligação do nosso amigo Zé do Brejo Despachante, a entrar no ar com a gente para falar aí sobre a associação Automoto Mais, a associação que mais cresce no interior do estado de Pernambuco. Que está nos ouvindo, nosso amigo Cabeção do Lanche, está nos ouvindo, está ligado aqui na boa. Valeu, meu amigo Cabeção do Lanche, lá na Vila Cana. Está feliz da vida, né? O Náutico ganhou, ele está feliz da vida. O Cabeção do Lanche, lá na Vila Cana. Um abraço a todos os amigos e amigas aí da Vila Cana. Meu amigo aí do Mercado Vitor, está ligado aqui na Toritama FM. E também o pessoal aí da sua família, ligado aqui na Toritama FM 104,9. Muito obrigado a todos aí da Vila Cana. A gente agradece aí o carinho, a audiência de todos que está nos ouvindo, tá ligado aí na Vila Canã, tá certo? Muito obrigado mesmo a todos. Gente, tô aqui na ponta da língua do nosso amigo Zé do Brejo Despachante, o melhor despachante de Toritama e também da região. Esse sim, gente, você pode confiar, porque esse sim tem credibilidade, tem responsabilidade em tudo que faz, meu amigo Zé do Brejo Despachante. E tá à frente aí da associação Automoto Mais, a associação que mais cresce no interior do estado de Pernambuco, é a associação Automoto Mais aqui no centro da cidade de Toritama. Não é isso, Zé? Bom dia!
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0: Daqui o nosso amigo Zé do Brejo Despachante, rapaz, a ligação foi embora, nosso amigo Zé do Brejo Despachante, mas já estava concluindo a informação. Valeu, grande Zé do Brejo Despachante. Gente, o pessoal lá na rua, deixa eu ver aqui, rapaz, bom dia, Terra, muito entulho aqui na rua São Pedro, no bairro de Independente, mandaram a foto aqui, muito entulho lá. Bagaceira danada aí na rua São Pedro, né? Na rua São Pedro, lá no bairro, aí no bairro do Independente. Vou chamar a atenção do pessoal para ter esse entulho lá. Aí, tá certo? Na rua São Pedro, no bairro Independente. Um abraço aqui que tá nos ouvindo, tá ligado aqui na nossa Toritama FM. Meu amigo Daniel, é o Daniel aí, tá na feira, tá ouvindo aqui a nossa programação. Valeu, Daniel. Também está ouvindo aí o nosso amigo Cláudio Cururu. Está ligado aqui na boa. Valeu, Cururu. Ouvindo aqui a Todo Tempo FM. Deixa eu ver mais por aqui quem está ouvindo aqui a Todo Tempo FM. Meu amigo Zé dos Portões. Está ligado aqui na Todo Tempo FM. Muito obrigado aí, nosso amigo Zé dos Portões. Meu amigo João Boquinha também, ligado aqui na boa. Meu amigo Negão do Bar, lá na Coab. Um abraço a todos os amigos aí da Coab. Ouvindo aqui a Todo Tempo FM, a gente agradece, tá certo? Nosso ouvinte aí, ligado aqui na Todo Tempo FM. A Jacira, sempre nos ouvindo. Obrigado mesmo. Edileuza, está ouvindo a Todo Tempo FM também. E nosso ouvinte aqui, a Zélia, ligado aqui na Todo Tempo FM. Todos os dias, ligado aqui no programa Rota 104. Valeu, gente, um abraço. Obrigado a todos vocês pelo carinho, pela audiência de todos aí ligado aqui na nossa programação. Meu amigo Seu Duda aí do mercado, tá ligado aqui na boa também, a sua esposa, Seu Duda aí do mercado aí Fazenda Velha. E nosso amigo Zenildo aí da Adega, né? 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Um abraço ao nosso amigo Zezinho também, tá nos ouvindo. O Zezinho aí do restaurante bar ali na Rua das Almas, em Fazenda Velha. Bom dia aqui, nosso amigo tá sempre nos ouvindo. A potência aí, rapaz. Nosso amigo aí, Ribeiro, sempre ligado aqui na melhor, ligado aqui na sua Todo Tempo FM. Nosso amigo Bolinha, rapaz, Bolinha, tá ligado aqui na boa, grande Bolinha. Hoje domingo também tá ouvindo aqui o programa Seleção Brega, né, Bolinha? Um abraço a ele. Também nosso amigo Bill Rai, sempre ligado aqui na melhor. Valeu, gente, um abraço. E até amanhã, se assim o Criador nos permitir, com o programa Rota 104, deixando você aí por dentro de tudo.
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bem. Você pode cantar isso comigo? Fica tudo bem. Solta a voz, cante isso pra sua alma ouvir. Fica. Coloca a mão no seu coração e cante pra você mesmo, pra você. Fica tudo bem. Eu tô profetizando que vai ficar, vai ficar. Fica. Sobe o volume, sobe, força. Declara com autoridade nessa noite, vai. Fica tudo.

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14: São 9 horas e 6 em Pernambuco, desta quinta-feira, 23 de Santana. Desde 8:30 da noite que não para de chover em toda a região. Eu vou abrir o programa hoje diferente. Eu compus essa música hoje de madrugada. Hoje de madrugada, eu não dormi, passei a noite de claro, lá vai, de cima pra valer. 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Tá gostando? Quer mais, né? 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Agora olha o coral. Vai agora, o resto. Meu grande amor, Jacira, diga pra mim aonde está. Diga pra mim qual a razão desta triste solidão. Que é o resto, né? Vou botar. Eu não podia imaginar que você pudesse me deixar. 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Começa a festa na 104.9, comandada por Evandro Lins.
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14: 9:08 no estado de Pernambuco, intenso movimento na rodovia BR-104, visibilidade comprometida, é preciso redobrar a atenção. O limpador não parou de Caruaru, só parou quando eu desliguei o motor da viatura 104.9. Aqui não chove não, aqui é um sereninho, chover é para aquelas bandas de lá. Madrugada toda de muita chuva na região, previsão é de que vamos continuar com chuvas até as primeiras horas de amanhã, sexta-feira. Não sabemos como anda o movimento lá para as bandas da Feira do Jeans, do nosso centro de compras. Babi Ferreira, bota para descer cantando assim.

0: do meio de Santana, logo cedinho, a nossa amiga, nossa irmã, Hélida Xavier, mandou a primeira foto de um poste pegando fogo, virando uma tocha. Aqui tem esse plantio, né? Tudo isso por conta desses ninhos de ratos, dessas operadoras que invadem o patrimônio da Neo Energia. Aí faz isso, ó. Essa é uma imagem, viu? Uma imagem. Esse aqui que mandou foi Eli Tavares. O da Hélida Xavier tá aqui, ó. O da Hélida Xavier. Ó aqui, ó. Ó aqui, ó. O da Hélida. Esse é o segundo, viu? Dois postes de ontem para hoje, toda vez que chove. Pega no fogo na cidade de Toritama. Imagens que impressionam. Agora há pouco, Rodrigo Marinho, a roupa mais procurada, a bermuda masculina, calça masculina. Dia dos Pais está chegando. É de domingo agora, 15 dias. É o Rodrigo da Matrix Jeans, que nos manda desde logo cedo. Movimento do Varejão, aqui na Feira do Ouro Azul. Ele já está na estrada. Isso vai dar uma confusão tão grande. Eu nem te conto. Quem conhece a governadora somos nós. Ela faz política com o fígado. Nós conhecemos Raquel Lira. Ninguém conhece Raquel. Só quem conhece Raquel melhor do que eu é a dona Mércia, a mãe dela, e o pai, João Soares Lira Neto. Fora disso, a gente está cansado de dizer que ninguém conhece Raquel como nós conhecemos. Eu convivi com ela várias vezes em campanhas. Ela convidou ontem, sem avisar, a Dudu da Ponte, Eduardo da Ponte. 10 deputados do PP, 30 prefeitos do PP, para tomar um café no Palácio do Campo das Princesas. Começou agora há pouco. Logo cedinho, o prefeito de Toritama, que é um aliado de primeira hora e fiel, Eduardo da Ponte, já estava na 232, o Sérgio Colim, e já chegou na capital pernambucana. Daqui a pouco vocês vão saber, saiu a tabela por parte do Tribunal Superior Eleitoral, o limite de gastos para quem vai disputar o cargo de governador, senador, deputado estadual e deputado federal. E aí, a Justiça de Pernambuco já teria liberado para que ele reencontrasse o Mundão, porém, a partir de então, ele não pode nem passar na porta de uma igreja, quanto menos celebrar a missa e voltar para tocar a obra religiosa em Arco Verde. Padre Ayrton Freire, que em 2023 foi preso, acusado de abuso sexual, ele e o motorista, em desfavor de uma seguidora dele, ele não poderá celebrar missas, não pode passar nem na calçada da igreja. E atenção, nós fizemos hoje de madrugada um levantamento. 3 anos, 6 meses e 23 dias de Raquel Lira. A governadora cumpriu 20 propostas integralmente das 24 promessas que ela fez. Daqui a pouco eu trago o resto do balanço que nós fizemos, meus amigos, eu já estive bem pertinho, conversei com ele bem tranquilamente. Valderrama, lembra dele? Que tinha aquela vasta cabeleira, aquele galegão da seleção da Colômbia. E Guita, aquele goleiro folclórico, cheguei a conversar com ele bem tranquilamente. Graças a Deus, nunca tive frenesi, nem ataque de babação, nem com jogador de futebol, muito menos com estrela da televisão, com cantor, nem tampouco com cantora. Sempre tratei todos e todas igualmente como pessoas comuns. Aliás, eu próprio me eduquei. Eu vou dizer para vocês aonde ele está daqui a pouco. Ronaldinho, cara de cachorro, que agora há pouco estava batendo pinote e praticando rolé na Copa do Mundo, e que domingo agora estava nos Estados Unidos. Ele está aqui bem pertinho da gente, e eu vou dizer a vocês o que esta cidade fez com ele ontem à noite, para recebê-lo. Chega, me deu um engulho, como diria a mãe. Eu tive ânsia de vômito. Eu nunca vi tanta ridicularidade em um só momento. O extremo de ridículo que me deu ânsia de vômito. Se eu fosse uma mulher e estivesse prenha, eu tinha abortado o bebê só de raiva. 9:16 em Pernambuco, debaixo de muita chuva e baixa temperatura. Deixa eu trazer o nosso líder comunicador de todas as gerações, de todos os momentos culturais de Pernambuco e políticos também. Ele está voltando!
1: Evandro Lins.
0: Esse sereninho aqui, se comparado à chuva, o chuvarel que desde ontem, 9 da noite, não parou não, a noite todinha, aí eu perdi o sono, secou a cabeça e o barulho da chuva, a noite todinha, madrugada. O dia amanheceu e tome-lhe chuva, para encurtar, Vandinho, eu vim de ligar o limpador do carro. Quando eu desliguei o motor, aqui em Toritama.
2: Exatamente, Paulo. Abraço para você, uma ótima manhã de quinta-feira, para quem está ligado conosco aqui no Fala Toritama, para quem está trabalhando, quem está na feira do jeans e quem está trafegando também pela BR-104 e PE-90. Cuidado na direção, como você já adiantou aí, Paulo, em período chuvoso, pouca visibilidade, é sempre bom você redobrar a cautela e a segurança no trânsito.
0: Eu passei de 60.
2: Se tiver com pressa, fique em casa.
0: Primeiro, você não tem visibilidade.
2: É, exatamente.
0: Embaça tudo. E mais uma imagem de um poste pegando fogo aqui. Olha.
2: Isso aí tornou-se uma coisa muito rotineira aqui na cidade.
0: Pegando fogo, literalmente. Isso aqui é fazenda velha.
2: É.
0: Hélida Xavier mandou.
2: Praticamente tudo. Toda semana tem.
0: É.
2: Praticamente toda semana tem esse tipo de incêndio.
0: Aqui, esse ninho de rato dessas empresas que fornecem sinal de internet. Eles se apoderam da estrutura da Neoenergia, que é proibido, que o poste pertence à Neoenergia, não pertence a eles. Aí vem uma, vem duas, vem três, vem quatro, vem cinco. Daqui a pouco, pode entrar, doutora. Daqui a pouco tá. Entra aqui, amiga. Aqui, ó. Isso, empurra, vá. Daqui a pouco tá esse ninho de rato aqui, ó. Entra e senta ali. Daqui a pouco tem esse ninho de rato ali, ó. Aí o que é que ocasiona? Incêndio. O poste pegando fogo. É a única cidade que poste pega fogo, é Toritama. É impressionante. Tem duas cadeiras, a senhora tira uma, a outra do seu esposo. É a única cidade no mundo em que poste pega fogo. Abra aqui.
2: E olha que a Neoenergia volta e meia faz algum tipo de operação. A gente já presenciou isso aqui, por exemplo, nessa parte central, em que eles fizeram a retirada e aí as empresas de provedor de internet precisam fazer uma recolocação, né, para se adequar a pelo menos esse disciplinamento. É uma questão de segurança, na verdade. A gente sabe que é um serviço essencial, todo mundo precisa de internet.
0: O povo fica sem comer.
2: Quem é que não tem internet em casa?
0: Fica sem comer, fica sem beber.
2: Pode faltar água, pode faltar energia, pode faltar internet, fica todo mundo maluco.
0: Que o povo gira, vira o cabeção e, se brincar, comete suicídio. Eu não queria tocar neste assunto, não, tá? Mas olha, agora logo cedo de madrugada, o neto da minha mãe mandou pra mim, que ele mora pertinho, né? Ele mora bem pertinho. Algo que me dá repulsa. Eu nunca vi algo tão ridículo como eu vi hoje. Eu acho que se eu fosse uma mulher e tivesse prenha, eu tinha perdido o bebê. Eu tinha entrado em trabalho de parto prematuramente, só de raiva. Me deu ânsia de vômito. Poxa, eu sou do interior, com muito orgulho. A minha mãe me pariu na periferia de Altinho, cidadezinha pequena, de menos de 25 mil habitantes. E graças a Deus, Jesus me deu a oportunidade de ganhar o mundo, usando o microfone. E eu me autoeduquei, para tratar, seja ele quem for, igual como qualquer pessoa. Fosse jogador de futebol, cantor, ator, apresentador de televisão, eu já convivi com esse povo todo. Aí eu começo a entender porque o sulista chama de forma pejorativa. Você sabe o que é a expressão pejorativa? É quando eu quero diminuir alguém, menosprezar alguém. Aí eu uso um termo chula, pobre, de forma pejorativa. Por que é que o sulista olha para mim, olha para Evandro, para esse cidadão e para essa cidadã, e nos chama de Paraíba? Paraíba que ele se refere não é o estado, não. Ele está nos menosprezando, nos humilhando. Essa é a leitura que eu faço. Eu sou muito grato e eternamente grato ao vizinho estado da Paraíba, que acolheu meu filho e que meu filho construiu uma família, e que ele não pretende sair da Paraíba, porque ele se apaixonou pela Paraíba. Porque agora é permitido. Tem um colega dele que está em Olinda. Aí o doutor Vinícius trabalha, o ex-promotor daqui. Aí ele perguntou: Levi, vem para teu estado que eu quero ir para o meu estado. Levi disse: de jeito nenhum. Eu me apaixonei pela Paraíba. E de fato, ele construiu o seu lar, sua família na Paraíba. Porque os paraibanos e paraibanas, eles sabem acolher os irmãos de forma calorosa, afetiva, tem um calor humano, é um povo alegre, é um povo animado, é um povo simples, é um povo decente. Portanto, eu sou muito grato ao povo paraibano que acolheu também alguém que está aqui nas minhas veias, que é meu filho, meus netos e minha nora. O Ronaldinho Gaúcho, aquele que tem cara de cachorro, aqueles cachorrinhos assim, bidetinho de fora, que eu já entrevistei ele várias vezes, tanto ele como o cara de cavalo, o Ronaldo cara de cavalo, que um ridículo de um narrador de futebol de uma televisão aí chamava ele de fenômeno. Fenômeno para mim, sabe quem é? JC. Aqui embaixo eu ainda não conheci nenhum fenômeno, seja na música, seja no futebol, porra de fenômeno. Foi bem, o cara de cachorro, que ganhou muito dinheiro agora na Copa do Mundo, problema dele, participando lá do pré-jogo com os rolés. Sabe onde ele está? Nesse exato instante, são 9:03. Ontem à noite. Sabe onde ele chegou? Em Souza, aqui na Paraíba. Terra dos dinossauros. Bela cidade, viu? Você vai chegando, chegando, chegando. Aí quando você vê a entrada principal de Souza, aí tem dois dinossauros se bicando assim, ó. É um pórtico.
2: É o pórtico da entrada.
0: Isso. Espetacular. Cidade bonita, viu? Cidade bonita. O que me deixou indignado e que eu tive ânsia de vômito e eu fiquei muito triste, muito murocochô, como pernambucano e nordestino, que eu repudio o comportamento dos meus compatriotas nordestinos, foi a maneira como os paraibanos receberam ele. Pegaram um carro com um teto solar. Isso foi ontem à noite, tá? E fizeram uma carreata com ele. Você está me ouvindo aí, não? Uma carreata para Ronaldinho, cara de cachorro, ontem de noite aqui em Souza, sertão da Paraíba, arrumaram um carro de luxo com teto solar. Aí ele ficou dentro do carro com a cabeça do lado de fora e acenando para os paraibanos e paraibanas, e atrás dele uma carreata que parecia uma carreata de uma grande liderança política. Se você me pergunta se eu gostei do que eu vi, me deu ânsia de vômito. Tá vendo aquela porta ali que esse casal entrou aqui? Se entrar agora Mbappé, Haaland, aquele galegão lá, um tal de Messi, cacete a quatro,
2: Flávio Caça-Rato
0: e tal, eu trato melhor Flávio Caça-Rato do que esses caras, porra. Tá pensando o quê, velho? Tu tá se achando, tá pensando que tu és a bala que matou o Getúlio? Eu sempre fui assim, sempre vou morrer assim. Vamos parar com esse frenesi, gente. Vamos parar com essa babaquice, com esses caras. Esses caras discriminam a gente, sabe? Vocês não sabem o que eu já passei na vida por conta de discriminação. E eu não baixei a cabeça diante dos caras, não, tá? Eu botei o dedo em risco e disse: aqui tem voz de comando. Você está pensando que na minha testa tem escrito tabacudo? Mas olha, o que eu vi ontem quando o neto da minha mãe me mostrou o cara de cachorro dentro, eu não tinha nada contra o jogador não, ele tá lá dele lá, olha dele, não sei nem, não me interessa nem o que foi que ele foi fazer em Souza e por que ele tá lá em Souza, não quero nem saber. O que me chamou a atenção foi a babaquice das pessoas. Se fosse aqui em Toritama, eu também estava repudiando. Se fosse da minha terra, onde minha mãe me pariu, Altinho, eu também estava tendo esse mesmo comportamento. Fosse onde fosse, em qualquer cidade do Nordeste. Peraí, né, gente? Peraí, né? Eu vou parar por aqui, porque eu não me alimentei ainda, desde as 2 horas da manhã que eu estou no outro mundo. Portanto, se eu vomitar, eu vou vomitar a tripa gaiteira. Presta atenção, tá? Presta atenção, isso vai dar uma confusão. Evaldo, me lembrei de tudo. A governadora convidou, sem comunicar o Dudu da Fonte, viu? Veja que descortesia dela. Eu conheço Raquel Lira, gente. Eu conheço aquela peça. Ela faz política com fígado, tá? Com fígado. Eu conheço ela, terna, como diria a mãe, quando ela foi delegada. Ela chegava nos palanques, eu estava lá apresentando os comícios do pai dela. Eu chegava na Caruaruense, ela como delegada da Polícia Federal, passava pelo cara dando rabiçaca, se o cara não saísse da frente, tchou! Depois ela passou a ser procuradora do Estado, concursada. Depois foi deputada estadual, prefeita de Caruaru, agora governadora. Será que eu conheço? Aí ela convidou os 10 deputados, que é a maior bancada da Assembleia, do PP, e os 30 prefeitos, inclusive o daqui.
2: Sérgio deve estar lá.
0: Deve não, ele mandou. Muita chuva aqui na 232. Eu digo, já sei para onde você está indo. Vai participar do Dejenjum no Palácio do Campo das Princesas. O que me deixou intrigado, certamente, o senhor, é que ela não comunicou a maior liderança do partido de Pernambuco. Quem é? Dudu da Fonte. Olha a confusão que isso vai dar. Tá pra lá, eu quero saber. Até, ainda bem que isso tem uma data pra terminar. A meia-noite do dia 5. Isso vai gerar tanta confusão. Se Eduardo da Fonte não foi escolhido, se Miguel Coelho não foi escolhido, se ainda tem
2: um
0: outro.
2: E Fernando Doeiro botou um vídeo ontem. Botou um vídeo ontem com a governadora.
0: Fernando Doeiro.
2: Sou candidato ao Senado.
0: Tô na disputa, viu? Olha, a Justiça Eleitoral estabeleceu. Eu não me interessei em ver outros estados, porque eu estou em Pernambuco, então eu quero lá saber do estado que é governado por Tarcísio de Freitas. Não quero saber disso não, pô. Quero saber de Alagoas, que é JHC e Renan Filho. Quero saber de Pernambuco. Pois bem, vamos lá. Quanto? Olha ao teto, olha o limite de teto. JHC, ex-prefeito do Recife, você é menino tão bom, conheço isso. Candidato a governador e atual governadora poderão gastar para o governo do estado. Olha o teto. Tanto JHC quanto ela, RL, poderão gastar na campanha até 17 milhões e 300 mil reais. É o teto, viu? Pode gastar. 17 milhões e 300 mil. JHC, que é o presidente nacional do PSB. Ele anda com a chave do cofre do dinheiro do fundo partidário, correto, Evandro?
2: Sim.
0: Vamos lá. Para o Senado. Todo aquele ou aquela que for disputar a vaga para o Senado em Pernambuco. Olha o teto de gasto. 4.447.201,54 reais. Tu sabe que nenhum desses, hein? Nenhum desses. Todos eles, principalmente os mais. Com capilaridade, eles passam esse teto, não é? Eles dobram, triplicam.
2: Dira aí, tem deputado federal que está agachando.
0: Eu vou chegar lá.
2: Rapada
0: disso aí. Eu tenho aqui para estadual e federal. O estadual, por exemplo, Abimael, que vai buscar a reeleição. Ou a filha de Dona Rosana, a
2: Heloísa.
0: A Heloísa. Ou aquele menino que é não sei o que lá de Raquel. Eles poderão gastar para estadual. 1.270.629,01 reais.
2: 1 milhão estão gastando candidato a vereador. Fala, ali é deputado.
0: Eu vou chegar agora para a Federa. Federal, ou Edilson Tavares, o filho de comadre Maria dos Anjos, com o compadre Nelson, o senhor poderá gastar, para sentar numa das 25 cadeiras, como federal, até 3.176.572,53 reais. Vou repetir, 3.176.572,53 reais. Gente, isso aqui não é nada. Isso aqui representa como se fosse 3 reais para o senhor e para mim e para Evandro. Tem gente aqui na região da gente. Presta atenção, tá? Eu sempre fiz essa conta, gente. Eu sempre fiz essa conta para prefeito, para vereador, para deputado, para todos, inclusive até para presidente. Vamos lá. Tem gente aqui que implantou a caravana do Pix, e você sabe quem é, e você sabe de onde vem. Desde o ano passado, que cambita, como diria a mãe, está cambitando, batendo perna por todo o estado de Pernambuco, a caravana do Pix, pagando antecipadamente. E se esta alma conseguir uma cadeira, anota aí que ela não vai prestar contas. Aliás, difícil é encontrar um que presta conta do que gastou. Você sabe disso? Esta alma, se conseguir uma cadeira, vai passar de 20 milhões. 20 milhões. Agora faça conta quanto ganha um deputado federal, salário mais ajuda de custo, mais verba de gabinete. Aí quando você fizer a conta por ano e multiplique por 4, oh, a conta fica muito longe de bater. Fica muito longe de bater. É ou não é, meu querido?
2: Faz o menor sentido, né, Paulo?
0: Lógico,
2: é o menor sentido. Como é que eu vou ter um serviço, caso seja eleito, eu vou ter uma função, um cargo, que a minha remuneração, se juntar todo o tempo durante o meu mandato, não vai dar o valor que eu supostamente gastei durante a campanha. É uma coisa que não faz sentido. Como é que eu vou gastar um milhão de reais? Vou tirar R$1 milhão da minha conta, da minha empresa, do meu patrimônio, seja lá de onde for, e me candidato a vereador. Olha, eu quero ser vereador aqui da cidade. Qual o salário do vereador? 5 mil. Quando você multiplica pelos 4 anos, não dá nem a metade. Que loucura é essa, Paulo? Tu acha que alguém tá rasgando dinheiro? Tu acha que alguém...
0: Ó, leva isso para teu comércio. Tu tem um comércio aí, não tem? Aí tu compra uma mercadoria, expõe lá na prateleira, na vitrine, tu vai vender abaixo do preço do valor que tu compraste.
2: Loucura. Como é que eu vou gastar? Pronto, quem é confeccionista, né? O melhor exemplo é esse. Como é que eu vou... Começa a fabricar, eu vou lá no armarinho, vou na loja de pano, compro lá o tecido, compro o botão, o aviamento, levo, corto, tal, lavanderia, pá, pá, pá. Quando termina tudo, que vai pra caneta, gastei R$15 pra fazer a peça.
0: Aí tu vai vender a peça por 10?
2: É, eu vender por 10. É equivalente a isso, mais ou menos isso, né? Para a população entender de forma assim, bem, bem grosseira, bem bruta mesmo, é mais ou menos isso. É uma coisa que não faz o menor sentido.
0: Nunca vai fechar essa conta. Irmã, ô irmã, tenha paciência aí, que aqui a gente não pode parar, não. É feito de bicicleta, viu? Já chega aí, viu? Descobrimos o que o cara de cachorro está fazendo em Souza, na Paraíba. O Rodrigo mandou para mim. Que para mim não me interessa. Ele pode ter ido lá abrir um cabaré. O problema é dele lá. Ele pode levar para onde ele quiser, nada disso me interessa. Ele veio fazer uma propaganda de uma marca de veículo em uma vaquejada que está acontecendo em Souza. Nada, eu não quero nem saber. Eu não me interessa. O que me deixou indignado, meu caro Rodrigo, foi a babaquice do povo. Fazer uma carreata e sair em carreata pelas ruas centrais de Souza, ovacionando ele. Eu tenho certeza. E se dissesse assim, ó, sabe quem está em Souza? Veio inaugurar uma igreja. Quem? JC. O povo não faria um JC o que o povo fez ontem com um jogador de futebol. Olha, estou errado? Duvido.
2: A sociedade está se aproximando desse nível aí, né?
0: Está chegando nesse padrão.
2: Padrão é isso aí.
0: Está chegando nesse padrão. Está valorizando mais quem te deu o bem maior, que é a vida. Está valorizando mais jogador de futebol, cantor, não é? Principalmente jogador de futebol e cantor, ator, atriz, do que quem te deu o bem maior. JC, ir na escala, teu pai e tua mãe. É o que eu estou vendo. É o que minha visão está enxergando. sabe de uma coisa? Partir para partir, eu vou dar um rolê pelo Brasil. Eu e Evandro Lins, vem comigo.
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2: Nessa quinta-feira, dia 23 de junho, dia do guarda rodoviário, destaque do jornal Folha de Pernambuco.
0: Pare e passo. Pacote de 18,5 bilhões para empresas afetadas.
2: O Diário de Pernambuco.
0: Tarifaço põe em risco 380 milhões em exportações de Pernambuco.
2: O destaque do Jornal do Comércio.
0: Brasil baixa tom sobre tarifas e anuncia socorro a setores.
2: Na Bahia, à tarde, Salvador.
0: Turismo baiano registra expansão recorde de 9,5%. Ontem foi a convenção de ACM Neto. Sabe que é o nome do vice dele? Olha o nome do vice dele. Zé Cocá. Só que o de Caruaru é Cocal. Ele vende chá e café nas ruas de Caruaru. Trabalhou comigo na emissora de rádio. Ele é de Jurema. Só que o de Caruaru é Zé Cocal. Tem um L. O da Bahia será o vice de ACM Neto. Tem o acento no A. Zé Cocá. Entra na parada.
2: No Ceará, o Diário do Nordeste.
0: Esquema da máfia italiana será julgado no estado cearense.
2: Sul do país, o Zero Hora Porto Alegre.
0: Rio supera cota de inundação e amplia o número de desabrigados.
2: O jornal Estado de Minas.
0: A morte de Michele nos toca a alma.
2: Capital Federal, Correio Brasiliense.
0: Uma barbárie brasileira. Sabe quantas mulheres já foram assassinadas, vítimas de feminicídio em Brasília? De janeiro à data de hoje, 741 mulheres já foram assassinadas, vítimas de feminicídio.
2: O Jornal Globo, Rio de Janeiro.
0: Ainda sem vice, Flávio sofre recusa de aliança. União e PP dizem que vão ficar neutro. Eu daria uma sugestão ao Flávio. Ele não quer dar um toque nordestino? Chame Tiririca para ser o vice dele. Lembra do Tiririca?
2: Sim.
0: Tiririca.
2: O Tiringa, né?
0: O Tiringa. Tiririca é deputado federal pelo estado de São Paulo. Ele transferiu o domicílio eleitoral dele para o Ceará. Tiririca será candidato a deputado federal pelo seu estado natal, Ceará.
2: O estado de São Paulo.
0: Governo empacota programa para setores atingidos por tarifa.
2: E o destaque de hoje da Folha de São Paulo.
0: Importações de botijões de gás chinês dispara. Indústria nacional pede taxa. 9:40 no estado de Pernambuco. 40 passando das 9, faltando, portanto, 20 para as 10 horas da manhã.
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0: Escapes do político faz sentido, sei que uma grande maioria do povo acha normal. E não se revolta agora contra o Bolsa Família. Muita revolta, inclusive de muitos radialistas, dentre eles eu.
2: E eu?
0: Eu sou contra, meu amigo.
2: Eu sou contra.
0: Miguel Ferreira.
2: O exagero da cota parlamentar, sou contra o exagero de...
0: Sou contra
2: qualquer exagero.
0: Eu sou contra o
2: fundo partidário, o abuso de programas sociais.
0: Eu sou contra assessor político que ganha sem fazer nada, porque quem paga somos nós. Eu sou contra o formato do Bolsa Família, certo? Que o povo acaba virando vagabundo. Tô chamando o povo de vagabundo, não, que acomoda o povo. Tinha que trabalhar como eu trabalhei na frente de emergência. Se um deputado ganhar 100 mil por mês, 100 vezes 12, dá 4 milhões e 800. Ele gastou 20. Venâncio fez a conta. Ele gastou 20 milhões para ser deputado ou deputada. e ele vai receber nos 4 anos 4 milhões e 800 mil. Fecha a conta? Claro que não. Fecha a conta aqui. Dia dos Pais. Vou dar algumas opções. Você vai presentear seu pai. Você é pai, meu? Você é pai? O senhor confecciona? Como é teu nome? Capricha aí. Dá 4 milhões e 800. Ele gastou 20. Venâncio fez a conta. Ele gastou 20 milhões para ser deputado ou deputada. E ele vai receber nos 4 anos 4 milhões e 800 mil. Fecha a conta? Claro que não. Fecha a conta aqui. Dia dos Pais.

0: sapato, meia, cueca, calça, camisa, telefone, gravata. Não, não. Eu ia comprar 4 rolos de tecido para dar a Nenê, meu pai. 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E aonde eu compraria essa matéria-prima? 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Eu ia em Abílio Tecidos, depois ia na Etical. 9h42.
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0: 9h43 em Pernambuco, 9h43, Valdir de Laje de Mimoso, aí da nossa querida Bela Surubim, acompanhando a gente pela 104.9. Bora, meu velho, bota para descer, pisa com os dois pés. Claro que sim, Marcelão, vem-te embora. Comandando a caravana da Siga Natural, vem-te embora por cá. 9h45 em Pernambuco. A gente não pode nem trabalhar mais. Aí a verdade é que a fiscalização está aqui em Torcama, desconheço. 9h45, Evandro Lima.
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6: 9:51 em Pernambuco, eu continuo dizendo que tem aí um mal-assombro nas redes sociais, um cardápio oferecendo cursos. Eu não vou nessa onda não, viu? Inclusive usando o brasão da prefeitura. Aqui tem, porém, a prefeitura e o SEBRAE. Presta atenção e tenha cuidado. Dona Neca, acompanhando a gente, de paz e bem para você. Samuel Rivaldo, também na 104.9, que Deus te abençoe grandemente. Eu vou por aqui, sobre arco, que Deus é você e tem que ver participando na rua. Rádio aí arretando, na escuta, é um novo corpo cultural. Estivendo o pessoal da obra do calçamento, trabalhando, obrigado. Dona Lígia Maria, paz e bem para a senhora, Dona Lígia. Deixa eu ir para cá, para a nossa amiga aqui, Edilene. Olha, bom dia, estou precisando de costureira para máquina reta, bolso traseiro. Olha o contato, 9431, é o zap, 4169, 9431-4169. Precisando de um rebatedor para rebater peças, 9294-8276. Agora eu quero sua opinião nessa informação aqui. Não é Ronaldinho não, rapaz. Aquilo é um cover dele. Menino, tem gente que diz, né, Lula, que o filho de Lindu...
7: Se for um dublê, é pior ainda, né?
6: Que o filho de Lindu está escondido nos Estados Unidos. Eu conheço eleitor de Bolsonaro que diz que Eduardo não morreu. Eduardo está escondido nos Estados Unidos. Fazer o quê, né? Respeitar. Olha aqui a informação que está chegando, que eu quero sua opinião. Vamos lá. Paulo, ele foi participar de um vaquejado, uma das maiores do país, Expo Souza. O nome Safadão também está por lá. É o Raí Ferreira, já foi feito o registro aqui. Ouça o que diz o nosso amigo Júnior Tavares. É aqui que você vai chegar. Bom dia a todos. A situação já está resolvida. O União Progressista, o P, apoia a reeleição da governadora. Porém, RL Raquel não vai pedir voto para Eduardo da Fonte. Eduardo da Fonte será candidato independente, sem João e sem Raquel. Ele será eleito pelo trabalho prestado e por causa do peso do seu nome. Concorda com essa leitura?
7: Agora, para ele ser candidato independente, juridicamente vai ser complicado. Precisa ser uma candidatura judicializada, porque o regulamento da federação não permite. A federação tem que apresentar um candidato.
6: Um rolo tão grande,
7: então, se Raquel, e tudo indica que Raquel vai apoiar Miguel Coelho, para que Eduardo da Fonte também saia candidato, estando dentro dessa federação, ele teria que conseguir uma liminar na justiça. Então isso aí vai ser um desgaste absurdo, Paulo. Desgaste gigantesco.
6: Isso vai render tanto ainda, viu?
7: É.
6: Vai render
7: faltaram, tanto. Faltaram combinar com as partes previamente, quando houve lá atrás a federação, né?
6: Que nenhum abre, né?
7: É. E o regulamento o regulamento da federação é uma coisa absurda. Porque o que deveria ser feito? Olha, o regulamento deveria ser como a maioria dos regulamentos dos partidos.
6: Quem tiver mais musculatura.
7: É. E assim.
6: Estrutura.
7: E quem tiver mais voto,
6: sim,
7: leva. É o seguinte, a gente precisa entrar em um consenso. Qual o consenso? Qualquer regulamento é isso, qualquer eleição é desse jeito.
6: Sim.
7: Quem tem o maior apoio, quem tem mais voto, quem tem mais representação, será decidido pela maioria. O regulamento da federação não prevê isso. Ele diz que deve haver um consenso. Como é que vai haver um consenso se todos os dois querem ser candidatos e ninguém vai abrir,
6: não chega,
7: vai abrir mão?
6: Não chega a um consenso. Michele Rodrigues, MR. Bom dia, Paulo e Evandro Lins. Estou precisando de um embutidor. Os interessados liguem 9716-5999. 9716-5999. Dona Michele, 9716-5999. Olha, diga a seu esposo, se ele for pai, se ela já é mamãe, diga a seu esposo, ou a senhora diga a seus filhos, que não compre meia, celular, gravata, cueca, calça, não. Dê um presente diferente a seu esposo no Dia dos Pais. 9716-5999. Tá dado o recado, amiga. Entrou, obrigado, entrou em contato comigo agora. Muito obrigado, meu irmão Davi. É o Davi? É. Ana Paula, que é a esposa dele, e Davi Lins. Forte abraço ao belo casal. Deus te abençoe grandemente. E esse rapaz aqui, para fechar, tem assessor que não vai nem na Câmara. É o Damião. Abraço, Damião. Que Deus te abençoe, Damião. Capulícia, Damião. Damião e Capulícia. E por fim, que o Marcelão está já chegando. O nosso querido amigo e irmão. Avisa a Vila Canaã, na Rua do Crado. Ninguém passa. Lama. Você queria o quê, meu amado? Ô, meu querido. Um chuveiro desse. Um chuvaréu desse. Desde ontem à noite que chove sem parar. Você queria o quê, meu amado? Sim, meu filho. É simples. Só para melhorar a fiscalização, está fechando as facções. Luciano, aí é para se arrumar. Olha, é o seguinte, dia 4 de outubro está logo ali, viu? Tu lembra do dia em que a fiscalização veio aqui e deu um rolé? Deu um rapa? Paldirita, Hélio, não sei que lado dos ângulos, disse que está gastando 12 mil por mês com seguranças. Muda a torcida do Náutico, o que é que tu acha? Não acredito.
7: O treinador?
6: É, Ciclato.
7: Veio ontem, não foi? Saiu do invisível ontem.
6: Londrina, foi. E o filho dele, ele disse que gasta 12 mil.
7: O Leão continua no...
6: É.
7: No ostracismo. Não,
6: e ele fez o primeiro gol, deixou o Goiás empatar.
7: De novo.
6: É. O Hélio dos Anjos, Ciclato, está gastando 12 mil conto por mês, com segurança.
7: Alternando o Real Madrid?
6: Ameaças, por conta das ameaças que ele... está enfrentando. 90% do eleitorado de Pernambuco está cadastrado biometricamente. Hoje eu falei sobre Toritama. Nós falamos sobre Toritama, da biometria, que a gente não atingiu a marca do 100%. Valdir, teu microfone continua mais baixo do que o de Evandro. Vamos fazer o seguinte, 9h58, vai.
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6: 10:02 em Pernambuco, 10:02, acidente agora há pouco. Na Oncinha, perto da barragem de Pirata, o rapaz parece que ficou preso nas ferragens. Tá sabendo de algum acidente ali em Pirata, na Oncinha? Do rapaz que ficou preso às ferragens, bateu com o carro, Zé Pioi. Tô sabendo de nada, Zé. Tô sabendo de nada, viu? Deixa eu ir pra cá. Sobral, poste, pegando fogo, onde foi a fanfesta em Fazenda Velha. Anthony, a gente já relatou aqui, amigo. Aliás, não só foi esse aí não, viu? Teve outro também que pegou fogo logo cedo. A amiga tá dizendo o seguinte, às 10:03, dona Vânia Silva, que diz ela, bom dia a todos. Vamos pra cá, deixa. Ah, ela tá costurando. É a nossa querida Wanda. A Wandinha. Faz e bem pra você, querida. Olha o poste de Fazenda Velha pegando fogo.
7: Bispa Wanda da Canoa.
6: Eu já vi tanto isso. O poste pegando fogo em Fazenda Velha, desde logo cedo. Claudinha Levi, o filho Davi também acompanhando a gente. Aí o Júnior Tavares disse o seguinte: será judicializado, provavelmente vai ter racha até no partido União Progressista. Júnior, eu estava falando agora para Evandro. A Raquel é centralizadora, obcecada pelo poder. Olha como é a Raquel Lira, viu? A personalidade dela. Personalidade forte, obsessão pelo poder, centralizadora, não é uma mulher de diálogo. Aonde ela está, a palavra final tem que ser dela, não escuta ninguém. Ela é obcecada, obsessão pelo poder. Ela faz de tudo para estar no poder. Ela faz de tudo. O negócio dela é ter poder. Você não conhece, não. Porque ela deixou a polícia, porém a polícia ficou impregnada na veia dela.
7: A empáfia, né?
6: A empáfia. Autoritarismo. Ela não escuta o pai, não escuta a mãe. Aonde ela está, a palavra final é a dela. E todo mundo tem que ficar submisso a ela. Assim é a senhora Raquel Lira. Uma senhora honesta, inteligente, competente. Porém, com esta personalidade. Ela não escuta ninguém, ninguém. Olha, quando ela for escolher Rodrigo Pinheiro, deixa eu te contar. Eu trabalhei com um dos coordenadores da campanha dela, agora em 2024, da eleição do prefeito. Rompeu com ela, rompeu. Chegava perto da meia-noite, no apartamento dela, e ela não tinha escolhido o vice ainda, vice? Em 2016. E o prazo seria amanhã, por exemplo, sexta-feira. Quem é o vice de Raquel? Tem não. Zé Carlos Menezes, tu quer ser? Não, quer não, João. Isso do apartamento dela, viu? Quero ser não, porque eu quero participar da campanha. Minha época já passou, ele já tinha sido vereador em Caruaru. Aí ela estava sentada do outro lado. Isso no apartamento dela. Ela se levantou e disse: ó, eu vou embora dormir, viu? Vocês façam o que vocês quiserem, eu não quero mais participar disso aqui, não. Amanhã vocês me dizem quem é que vocês apresentaram como meu vice. Não quis nem saber, pô. No dia seguinte, último dia da convenção. No último dia da convenção. Aí disseram: olha, teu vice vai ser Rodrigo Pinheiro. Como o pai dela, o nosso querido João Soares Lira Neto, tinha uma ligação comercial muito forte com o pai de Rodrigão, Pinheirão, que Pinheirão foi inclusive vereador e secretário de João Lira Neto. Aí ela deu uma rabiçaca assim, aí fez um biquinho, disse: é, bora. Como se dissesse, não tem outro mesmo, é ele mesmo. Quando ela foi eleita, vice-júnior, aí vem um detalhe importantíssimo. Quando ela se elege prefeita de Caruaru, o senhor está pensando que ela deu oportunidade a Rodrigo Pinheiro, foi? Ele ficou escanteado. Ela não atendia telefone dele, ela não respondia a mensagem dele. Ela não queria saber de Rodrigo Pinheiro. Nada para nada. Eu não quero conversa com Rodrigo, rapaz. Quem ficou do lado de Rodrigo Pinheiro foi o Anderson Luiz, que passou a ser o homem de confiança de Rodrigo Pinheiro e é pré-candidato a deputado estadual. Você não sabe de nada. Não sabe de nada. Aí ela botou na cabeça que queria ser governadora. O resto vocês sabem da história. Não precisa estar recapitulando aqui. Quando ela se elege governadora, Rodrigo já prefeito de Caruaru, tu achas que ela poderia perder em Caruaru a eleição para prefeito? Porque se ela perdesse a eleição para prefeito em Caruaru, comprometeria o projeto da reeleição dela, que chegou a hora. Então ela fazia de tudo, ela podia perder em todo canto. Eu estou me referindo à eleição de prefeito, como ela perdeu em Recife, com Daniel Coelho. Mas em Caruaru ela não podia perder, porque ela foi prefeita de Caruaru. E se ela perdesse a eleição de prefeito para Zé Queiroz, ficaria ruim para ela. Ela sairia arranhada. Como é que a governadora perde a prefeitura na terra em que ela foi prefeita? O que foi que ela fez? Eu estava na campanha de Zé Queiroz, pô. Ela transferiu o seu gabinete do Palácio do Campo das Princesas faltando 15 dias para terminar a eleição, e veio para Caruaru. Quando ela chegou em Caruaru, ela estava comigo lá na rádio. Ela tirou toda a coordenação política de Rodrigo Pinheiro. Se afasta, desaparece todo mundo. Zazila aqui. A partir de agora, quem vai comandar a campanha de Rodrigão sou eu. Porque ela é assim. Onde ela está, a palavra final e a voz de comando tem que ser dela. Estou dizendo ao senhor porque eu conheço. Falo com autoridade. Repito, é uma senhora competente, uma senhora honestíssima. O Caba não tem vida fácil, não. Se o Caba estiver ao lado dela e ela perceber que esse camarada está pisando fora do caco, ei, Zazila daqui, não tem ver, não. Porém, é uma mulher de uma personalidade forte, que não escuta ninguém e tem obsessão pelo poder. Aí ela tomou conta da campanha de Rodrigo. O resultado está aí. Nós que estávamos lá nos bastidores da campanha de Zé, tínhamos quase certeza absoluta que ia ter segundo turno. E teve determinado momento da campanha que a gente percebeu que Zé poderia ganhar o primeiro turno. Mas não. Ela virou a página e virou a chave. Quem foi reeleito foi Rodrigo no primeiro turno. Vai para casa, Zé do Caminho, dormir. Sabe por que ele foi reeleito? Porque ele ficou debaixo da saia dela. Se não fosse ela, ele não teria sido reeleito. É meu amigo, gosto muito dele, mas politicamente falando, ele ainda não tem luz própria. Ainda não é uma liderança política. Entendeu? Ainda não é uma liderança política. Olha. Atenção. Deixa eu ver aqui. Acidente. Estão dizendo que foi verdade. Não, sim, viu? Estão dizendo, a Dayana mandou para mim agora, estou dizendo que esse acidente foi verdadeiro, ali na Alcinha. Vamos aguardar e vamos ter mais calma. As empresas de internet estão aqui repondo os fios. Aqui, ó. Olha lá. Onde posso pegar fogo. E vai fazendo continuar bem. Pegando, concorda?
7: Claro. Enquanto não tiver, de fato, um ordenamento, Paulo, nessas instalações, não tem muito padrão, sabe? Tem algumas provedoras que são maiores do ponto de vista estrutural, de empresa em si, mas a grande maioria é uma coisa assim meio que, sabe, feita de qualquer jeito. As empresas menores, elas não adotam, não têm estrutura, na verdade, para fazer um serviço com uma certa qualidade, com um padrão.
6: O negócio dela é oferecer e receber
7: a recepção. Você paga e a gente oferece o serviço pronto. Mas eles não conseguem oferecer assim uma estrutura. Não tem material, equipamento para fazer uma estrutura, colocar lá aquela caixinha como tem esses provedores maiores, que deixa lá bem organizado, está lá a caixa de distribuição, está lá a fiação mais organizada, mais ordenada, porque, repito, como a gente sempre falou aqui, é um serviço essencial, todo mundo precisa, todo mundo utiliza, não tem uma residência hoje que o camarada não tenha, se ele não tiver um roteador na casa dele, mas certamente ele divide a internet com alguém, ele racha com o vizinho, mas todo mundo tem internet, todo mundo tem. Então, o serviço, ele, lógico que ele é essencial e precisa ser mantido. Ninguém é contra os provedores, ninguém está fazendo caça às bruxas, ninguém quer prejudicar o trabalho de ninguém, pelo
6: Porque
7: contrário.
6: Porque põe em risco, acaba pondo em risco,
7: É uma questão população. De segurança, é uma questão de...
6: Questão
7: de segurança.
6: Porque eu posso estar pegando fogo.
7: Está pegando fogo, daqui a pouco parte-se um fio daquele ali, que vai passando.
6: Provoca um curto-circuito com grandes proporções.
7: Ainda não aconteceu. Graças a Deus que ainda não aconteceu. O que não significa...
6: Além de suspender o fornecimento de energia.
7: Exatamente. Nós não tivemos aqui, não temos registro de um incidente assim com vítima fatal, com uma proporção maior. Que bom que não. Graças a Deus por isso. Porém, não significa que não pode acontecer. Então é melhor prevenir do que remediar. Eu sempre falo isso aqui. Então, o que acontece? É preciso que haja um... Lógico, o serviço, repito, é um serviço de extrema necessidade. Todo mundo precisa. Mas é necessário também que haja um certo regulamento, um protocolo. Um controle. Olha, vai colocar, vai, tudo bem, não tem problema. É uma pequena empresa, é um cara que está começando agora, sei lá como for. Mas olha, você tem que ter o mínimo possível. Que mínimo possível? É você ter uma estrutura que ofereça, pelo menos,
6: não tem nada disso.
7: Uma certa segurança, sim. Porque mistura-se a rede, a a internet ela não passa eletricidade. O fio ali, seja fibra ótica ou convencional, ele não passa eletricidade. É só o sinal da internet ali no fio. Mas ele está entrelaçado, aquela gambiarra, aquele amaranhado que fica com a fiação da rede elétrica dos postes. Algumas pessoas não sabem, mas o poste é da Neoenergia, não é do provedor de internet. Ele coloca lá de forma assim, meio que, sabe, assim, ó, vai que cola. Vou amarrar aqui e vou deixar.
17: Pega carona.
7: É, pega carona, mas o poste não é da rede de internet. Então, eles precisam ter também alguns protocolos, assim, ó, tem que ter uma caixa, tem que ser organizado, tem que deixar X espaço e tal, para que não fique aquele amarranhado que a gente vê toda hora, e daqui a pouco aí prejudica o morador, prejudica o cidadão que precisa de internet e que também precisa de energia, porque como você disse, Paulo, quando isso acontece, a Neoenergia precisa ser suspenso por uma questão de segurança, então fica um prejuízo para quem é usuário, para quem precisa tanto de internet como da própria rede de energia elétrica. E, assim, o cabo está nem aí. Daqui a pouco vai, ele conserta, amarra o fio lá de novo.
17: O Ivan está dizendo que passa.
7: Fica por isso mesmo.
17: Fios de internet também tem energia.
7: Fica por isso mesmo.
17: Sabia não.
7: O fio de internet tem energia não.
17: Tá ficando. Ô, Ivan.
7: Pode se abraçar com o fio de internet. Mas aí, Paulo, infelizmente, a gente fica, assim, vendo essa cena toda semana. Toda semana, praticamente, acontece isso. Aí demora. Isso passa aí mais ou menos a metade do dia. Isso vai ficar a metade do dia para repor aí. Daqui que venha consertar, que venha desligar, aí vem a Neoenergia ligar, aí vem os provedores. Que aí num posto daquele tem no mínimo ali uns 10.
17: É por aí.
7: Brisa, não sei de quê, Turba, Beta, não sei Sobra o quê. Sobral Net, Nivane Net. Aí daqui que vem todo mundo fazer o conserto lá.
17: Estabelecer.
7: Aí,
17: e devolver o sinal.
7: Perdeu-se a quinta-feira,
17: deste jeito. Sei não, viu?
7: Agora, quem é que deve chamar essa responsabilidade? Quem é que deve chamar essa responsabilidade?
17: A Neoenergia.
7: A própria Neoenergia, que é a detentora ali do espaço, né?
17: Era para eles ter seu próprio poste de ferro só para colocar internet. Alan Sintra, claro, Alan. A própria empresa que fornece o sinal da internet, ela tem sua própria estrutura independente. E não está pegando carona se apossando do patrimônio da Neoenergia. Léo Silva, lá do Arial, a prefeitura fez o remendo, consertou 3 dias depois. Os carros estão passando, já quebrou tudo, adiantou o quê? O problema está aí no comportamento humano, Léo. O problema está no comportamento humano, Léo Silva. A desgraça está aí. Estou vendo uma imagem aqui, ó. Olha a viatura da Cefaz. Isso aqui é uma imagem real. Fechando os fabricos, cara. Fechando os fabricos. Está aqui, ó. A viatura da Cefaz, Secretaria da Fazenda. Tá certo? A viatura da Cefaz, leia-se, Secretaria da Fazenda, fechando os fabricos, as facções, aqui. Aí eu tô vendo o agente com a bata da Cefaz, Secretaria da Fazenda. A situação já tá daquele modelo. Nós iniciamos agora o período de entre-safra, que passou o período do ciclo junino. Saímos do ciclo junino, acabou a Copa do Mundo e agora nós estamos iniciando aquele período que desacelera, né? Desaceleração. Aí quer que o Estado faz? Ninguém quer estar fazendo apologia para se trabalhar com a clandestinidade. Pelo contrário. Porém, não queira resolver os problemas financeiros do Estado de Pernambuco apertando, acuando, pressionando aquele pequeno que está trabalhando. Vamos lá, Olivan, deixa eu ler aqui, Olivan. Vamos ver aqui, visto daqui a pouco. Vamos lá. Situação em que há energia. Vamos lá, vamos explicar aqui, explicação técnica. Situação em que há energia. Embora não sirvam para ligar eletrodomésticos, existem duas situações onde esses cabos carregam energia. Deixa eu ver aqui, vamos lá. Tecnologia, power
6: over internet é usada para enviar dados de energia elétrica, geralmente 48V, pelo mesmo cabo da rede. É muito comum para ligar roteadores, telefones IP ou câmeras de segurança. Olha a explicação técnica do engenheiro Nivânio, da nossa querida Canaã. A pessoa não pode bater o filho, mas não pode botar o filho mais para trabalhar. Vai fazer o que da vida, pelo amor de Deus? Então não é a Cefaz, não. É a Secretaria do Ministério do Trabalho e do Emprego, é?
7: É, se for o Ministério do Trabalho,
6: pois é.
7: Eu vou até me calar, porque da última vez aqui, a desembargadora veio até aqui, enviou um ofício aqui para a rádio, porque se é a atribuição do Ministério fazer essa fiscalização, quem sou eu para questionar alguma coisa, né?
6: Hipótese alguma.
7: Bom dia, Paulo Ivan. 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Abraço, dona Leide. E Paulo, está chegando aqui balanço da feira. Praticamente a mesma coisa da semana passada.
6: Atenção, anotem.
7: Basicamente, os mesmos números. 39 vans, uhum. 15 caminhões.
6: E é a penúltima feira. De hoje a 8 é a última feira. Viu?
7: Correto.
6: De hoje a 8 é dia 30 de Santana.
7: 15 caminhões, 3 micro-ônibus e 78 vans, 76 ônibus. 76 ônibus. Semana passada foi 80. Então, praticamente a mesma quantidade, repetindo a nossa feira do jeans. Semana passada e essa. Hoje, 133 excursões no total, né? Daiana está mandando aqui a gente essa informação desse acidente.
6: Foi aí, não, sim, que não. Isso. Teve ninguém preso às Ferraz, não, viu? Olha. Então vamos esclarecer.
7: Negócio tem? De áudio, de grupo.
6: É bem complicado. É por isso que eu não valorizo esse tipo de informação, sabe?
7: Até agora não chegou imagem nenhuma
6: desse
7: suposto acidente.
6: Então vamos fazer uma retificação aqui, até por uma questão de justiça. Essa fiscalização não tem nada a ver com a Cefaz. Leia-se: Secretaria da Fazenda do Estado de Pernambuco. Não é fiscalização para coar quem fabrica, exigindo documentação tipo CNPJ, parará e pererei, pererei, parará. Esta fiscalização é especificamente, eu já sei, para combater o trabalho infantil. É do Ministério do Trabalho e do Emprego, com sede em Caruaru. Sabe o que é isso? Sabe o que é isso? Sabe o que eles veem? Porque houve denúncia. Eles só agem quando eles são provocados. O Francisco Reginaldo é o delegado. Ele responde por todo o Agreste e por todo o Sertão. E ele já me disse, vez por outra, a fiscalização do Ministério do Trabalho e do Emprego está em Santa Cruz do Caparibe, está em Caruaru, que é a sede, está em Toritama e naquela região. Porque, Paulo, nós fomos provocados. E qual é a nossa missão do sindicato, do Ministério do Trabalho e Emprego? Coibir, punir e combater o trabalho infantil, no entendimento deles. Aí o rapaz José Emerson, este asfalto que foi colocado próximo ao Bar do Pelado e próximo aqui à Federal, no Buraco Quente, não é de boa qualidade, já que está se soltando todas as britas. O que fazer quando for fazer com qualidade? Vai ter uma reposição
7: por aí. O serviço está começando agora, Paulo.
6: Está começando agora.
7: Está pronto.
6: Ainda não está concluído.
7: Ainda vai passar outra camada, ainda vai polir, ainda vai fazer.
6: Ainda vai pintar, decorar, deixar tudo
7: pronto. Está pronto, não. Isso é o grosso. O grosso do filho de Lindu, pronto.
6: É o grosso do filho de Lindu. Nós começamos a primeira etapa. Virão ainda outras etapas a seguir. Rafael Santos. Só no Brasil é que é proibido um adolescente de 15, 14 anos trabalhar. Vai na China. Criança de 8 anos já trabalha. É um aprendiz. Aprendiz é o que diz Rafael Santos. Rafael, quando eu me lembro que eu com 8, 9 anos empurrava um carro de mão de madeira, a roda de madeira, carregando frete das madames na feira de Altinho.
7: Aqueles carros eram mais pesados do que a feira.
6: Do que a feira.
7: Eu carreguei frete, eu não carreguei com esse de madeira, eu já peguei uma tecnologia mais avançada.
6: Carregando frete, carro de mão de madeira, até a roda era de madeira, a roda era...
7: E a vantagem que não furava o pneu, né?
6: Duvido.
7: Tu tinha essa vantagem, né?
6: Tinha como baixar. A roda era enrolada por...
7: No tempo da idade da pedra, sim, aquela roda de madeira.
6: Por pneu de caminhão.
7: Sim.
6: Acaba, cortava o pneu do caminhão.
7: Embrulhava a roda.
6: Embrulhava a roda.
7: Pra dar o amortecimento,
6: pra,
7: né?
6: Pra amortecer, pra suavizar. E o abençoado do carro...
7: O Imetro aprovava aquilo ali, Paulinho.
6: E eu tinha 7, 8 anos. Quando eu chegava em casa, as mãos ficavam calejadas para arrumar um trocadozinho.
7: Tu terminava de calejar em casa mesmo, né?
6: Em casa mesmo, literalmente. Vendia picolé. Isopor nas costas, aos 9 anos de idade. E não tive nenhum problema, viu? O tempo é outro, mudou tudo, amigo. Mudou tudo. Everari Bezerra, olha a chuva, minha querida. Chove desde ontem à noite. Ontem à noite choveu aqui.
7: Choveu.
6: Né? Amigo, 9 horas da noite. É verdade, Bezerra, minha santa. Às 9 da noite eu...
7: Final da tarde já começou e ficou assim, esse clima que tá aí, né?
6: Lá também. Eu despertei com o barulho da chuva. Eram umas 21, 21 e pouco, aí eu fui ouvir o jogo.
7: Ou foi pra quem inventou lavar roupa ontem?
6: É, foi arretado. Pense. Goiás Esporte. Eu sei por ali, pá. Aí a chuva foi pá. Aí deu outra madora de galinha. Enfim. Foi a noite toda e a madrugada toda de chuva em Caruaru. O dia amanheceu e a chuva não parou.
7: E hoje
6: não
7: tem parou. Sopa. Hoje aonde? Tem sopa.
6: Aonde?
7: Na Associação Viva Toritama.
6: E
7: já nossa amiga, a irmã Rossana.
6: Ah, irmã
7: o sindicato está acompanhando a gente.
6: Então diz.
7: Diz que hoje tem sopa. Ué, Paulo Benito, será que dá tempo de tu fazer uma frente?
6: É possível,
7: que tu não conseguisse dar um golpe
6: me
7: aqui.
6: Me negaram o cadastro, fazer o cadastro para pegar a comida
7: prato,
6: aqui da
7: como é o nome aqui no prato? Cozinha comunitária.
6: Cozinha comunitária, só assim eu não paro mais no Rafael.
7: Uf.
6: Aí quando eu fizeram meu cadastro que entrou...
7: Negado.
6: Na análise tá negado. Mas vai deixar o velho...
7: Cruzou os dados lá disse...
6: Cruzou
7: o Benito não se enquadra aqui.
6: Não se enquadra, não perfil. Tem perfil.
7: O Benito empresário, como é que vai dar certo?
6: Aí daqui a pouco eu vim descendo a caravana de Maria da Batata. Sabe quem?
7: A marmitona.
6: As meninas... As filhas,
7: netos,
6: as
7: sobrinhos.
6: Netas, as sobrinhas, de Nossa Senhora.
7: Só a família de Dona Maria dá os 200 pratos que tem que servir aqui, né?
6: É por isso, é porque, Paulo, nos provoca o PROCON. Eles nunca veio para toda a tela, tem ciência. Eles foram provocados, Adilson, para você.
7: Pronto, então escapasse hoje, porque tem a sopa hoje lá no Deus é Fiel, Associação
6: horas,
7: Viva Toritama, 7 horas.
6: 19 horas.
7: Isso.
6: 7 da noite.
7: O sopa e pão. Escapasse, vice Paulo Neto. Associação Viva Toritama.
6: É da nossa querida
7: Rossana. Irmã Rossana.
6: Ô, Rossana, guarda uma sopinha pra vovô amanhã. Belizão.
7: Acabei de chegar da Canaã, o trânsito tá depois do Hotel Village.
6: Já?
7: Já. Tá dizendo aqui o
6: quando nosso... eu cheguei, porque tá chovendo.
7: É por conta da chuva, né? O pessoal reduz a velocidade
6: não parou,
7: e
6: não parou.
7: O trânsito.
6: Aí aumenta a demência de quem está na fila no engarrafamento.
7: Exatamente.
6: Aí teve um determinado momento que eu sempre faço.
7: Marcelo deve estar enganchado por lá.
6: É né? Possível. Eu peguei, eu sempre passo pela via paralela, parte de baixo da Canaã.
7: Texto dos homens hoje.
6: Sim.
7: Às 19 horas na Igreja Matriz. Depois, Santa Missa com o padre do Recife. Participar com todos nós. Está aqui o nosso querido Jailson, Capulice, convidando o pessoal hoje para o texto dos homens. 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
17: Olha, 10 horas e 28, conversa com o Amado ali, que eu tenho aqui, o Jean Caldas mandou para mim, a Prefeitura de Toritama abre cadastro para catadores de materiais recicláveis.
7: Oi.
17: Se quer se cadastrar, de madrugada, que chova ou não, de madrugada eu sempre passo por catadores de recicláveis. Catadores de recicláveis, eles passam por aqueles containers e ficam catando recicláveis. Eu conheço catadores de recicláveis que pagam faculdade do filho, da filha, que compraram o seu carrinho, que vive de catar recicláveis. Vamos lá, a Prefeitura de Toritama abriu o cadastro para catadores de materiais recicláveis. O novo centro de reciclagem está chegando. Se você trabalha na área, faça seu cadastro. Você vai trabalhar num ambiente seguro, num ambiente apropriado, que foi estudado e preparado para você, para garantir a sua participação nesta transformação. O cadastro é gratuito, porém, tem que ser feito presencial. Então, atenção, senhores catadores de materiais de recicláveis aqui em Toritama. Vamos lá. De segunda a sexta-feira, das 8 ao meio-dia, das 14 às 5 da tarde, na Secretaria de Agricultura e Meio Ambiente, no Centro Administrativo da Prefeitura. O secretário é o nosso queridíssimo doutor de São João, o Operoso, e Jean Caldas. Os documentos necessários, anotem, simples. A identidade, se for a nova, que contém o CPF, identidade CPF e comprovante de residência atualizado. Muito simples. Identidade CPF, comprovante de residência atualizado. Das 8 ao meio-dia, das 14 às 5 da tarde, na Secretaria de Agricultura e Meio Ambiente, no Centro Administrativo da Prefeitura, às margens da BR-104, perímetro urbano, para você, catador de reciclável, fazer o seu cadastro e trabalhar num ambiente que foi projetado, estudado, planejado e construído para você. Oportunidade espetacular, extraordinária. Aproveite, dê uma passadinha por lá. E agora, nós vamos saber para onde? Para a Festa de Santana. Festa de Santana. Ô, gente, começa hoje, dia 23. Aqui, dia 23 hoje. Em Lages, Distrito de Lages. De 23 a 26. Vai de hoje até domingo. Hoje, 7 da noite. Santo Terço, 19h30, Santa Mista. Padre Janailto Alves, é o daqui. Roteiro de hoje. Catequese de Batismo, Primeira Comunhão e Crisma. ECC Pastoral da Família, Pastoral da Criança, Terço dos Homens, Matriz e Coab, Quermesse todos os dias após a Santa Missa. Em Canadu, Cavando Lins, 10h33, aqui em Barra de São Miguel, Paraíba. José Haroldo está nos acompanhando pelo aplicativo. Chuva a noite toda. Essa chuva, meu caro, é em todo o Nordeste. Lama dando no pescoço. Quem inventar de desviar para entrar na Canaã, para sair lá na ponta, vai ficar atolado. Eu passei. Ô, Nivando, peraí, Nivando. Vamos ajustar aqui a informação. Como a chuva está contínua, e eu vi naquela borracharia do Gordo, ex-Gordo, estava um verdadeiro barreiro, um açude.
7: Sim.
17: Eu digo, eu conheço o território, que tinha muitos carros passando ali, para você sair na frente, para já chegar bem perto da cabeceira da ponte, para adiantar. Foi o que eu fiz. Eu não tive problema. Porém, eu tenho que concordar com o senhor que a chuva não parou. A chuva não deu trégua. Continua chovendo sem parar. O Marcelo acaba de chegar. Daqui a pouco ele vai nos contar como foi que ele chegou aqui. 10 horas e 34 em Pernambuco.
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5: Toritama. 10:40 em Pernambuco, Dona Lady Diana. Ouçam o que ela mandou para mim. Homenagem a todas as costureiras. Vocês transformam tecido em sonhos, linhas em esperança e dedicação em sustento para suas famílias. Cada ponto costurado representa esforço, potência e amor pelo que fazem. São mãos talentosas que trabalham todos os dias, enfrentando desafios com coragem e determinação. Que Deus continue abençoando cada costureira, dando saúde, força e sabedoria para seguir em frente. Que nunca lhe falte trabalho, reconhecimento e motivos para sorrir. Parabéns a todas as costureiras. Vocês são inspiração, exemplo de dedicação e merecem todo o nosso respeito e admiração. Costurar é unir peças, mas também é unir histórias.

0: encostei. E aqui ela tem a foto de uma máquina Singer, máquina manual, que me lembrei de Dona Anitta. A máquina de mãe. Paulo, Paulo, vem botar a linha
1: da raiz. Essa é a raiz, tem história.
0: Singer, era a máquina de mãe. Aqui, ó, na manivela. Pá, pá. Depois apareceu um de pé.
1: Pedal aqui, só?
0: Pedal, só no pedal. Depois veio com o motor. Só que até hoje, Dona Lady Diana, não apareceu alguém que gostei. E aqui ela tem a foto de uma máquina Singer, máquina manual, que me lembrei de Dona Anitta. A máquina de mãe. Paulo, Paulo, vem botar a linha
1: da raiz. Essa é a raiz, tem história.
0: Singer, era a máquina de mãe. Aqui, ó, na manivela. Pá, pá. Depois apareceu um de pé.

0: para a produção. Você está entendendo, né, Marcelo? Faltou energia para a produção. Não, é feito um radinho de pilha. Faltou energia, tem a pilha. O rádio não fica mudo. A máquina de costura, eu sei como o japonês ainda não criou. Uma máquina que tem um dispositivo. Faltou energia. Liga a bateria. Liga a bateria para não parar a produtividade. Por que você não cria um maquinário desse, Evandro Luiz? Limpa a sua pauta, que eu vou ter um dedo de prosa com o Marcelão aí. Não é difícil não, pô. É só você inventar como um físico, um equipamento que provoque o motor da máquina ligar sem precisar da energia. Entendeu? Diz aí.
1: É, tem que ser uma bateria robusta, viu? Porque nada, o motor que funciona, que é utilizado nas máquinas de costura, ele tem uma certa potência que requer uma carga de eletricidade considerável. Bom dia a todos. Trabalho para tirar a carteira para ir para o ônibus. Fui na prefeitura, falaram que por telefone liga, não dá nada. É, que trabalho é esse para tirar a carteirinha dos ônibus? Fui na prefeitura, falaram que é por telefone. Vou procurar saber, bicho. Acho que é a carteirinha estudantil para transporte universitário, né, Paulo?
0: É possível, é possível.
1: Você ter se deslocado
0: tirar a carteira pelo telefone. Olha, não sei não. Sem comentário. Fechou?
1: Eu vou apurar isso aqui. Pronto. O Wellington está acompanhando a gente por aqui. Está na internet. Dona Nádia está ouvindo a gente também aqui. BR-104. Bom dia, Evandro e Paulo. Abraço a todos. E eu vi... Isso aqui ainda sobre os postes pegando fogo. 10h43, Paulinho.
0: Pois é. O senhor saiu de Belo Jardim, aí pegou esse roteiro. Tacaimbó, São Caetano, Caruaru até chegar aqui. Por onde você passou, de Belo Jardim até aqui, esta chuva é geral, Marcelo? Satisfação recebendo?
2: Bom dia, Paulo. Bom dia, Evandro. Essa chuva é geral. Eu vim de Belo Jardim até aqui e o limpador do para-brisa não parou um minuto.
0: O nosso. Só veio parar aqui quando eu desliguei a viatura.
1: Isso é bom quando você está com a buchazinha do parador ressecada. Você só lembra de trocar quando está chovendo.
0: É verdade.
1: Que ele vai e não limpa quase nada.
0: Não limpa nada.
2: É desse
0: aí,
2: jeito.
0: Aí antigamente, quando eu fumava, aí o cara me orientou. Pegue fumo do cigarro e bota no para-brisa. Sabia disso?
1: Não.
0: Era uma técnica que dava certo. A água batia e por si só ela escorria. Entendeu?
2: Rapaz.
0: O fumo do tabaco. O fumo do tabaco. Você passava no para-brisas, aí a água da chuva batia e escorria. Ela não acumulava. E deu certo. Entendeu? Mas lá em Belo Jardim, pra gente chegar na pauta, chove desde que horas?
2: Rapaz, desde 5 horas da manhã, quando eu levantei hoje, que não para não. Não para um minuto e a noite toda chovendo, Paulo. Começou ontem ali por volta de 11 horas da noite. E hoje, 5 horas da manhã, já estava chovendo. E eu vim de lá até aqui, chuva, muita chuva, e principalmente ali em Caruaru. Quando eu cheguei
0: chove
2: ali...
0: Chove mais em Caruaru do que aqui.
2: Chove mais em Caruaru. Mais
0: intensa.
2: Mais intensa, né? Apesar que...
0: Um volume maior.
2: Exatamente. Só que quando eu vim de lá do Juriti até cá, rapaz, era uma chuva tremenda também.
0: A visibilidade pouca.
2: Pouca, muita neblina, a pessoa não via praticamente nada, andando a 60, 70, porque não tem condições de vir realmente 80, 100, não tem condições. Não tem. Então, realmente,
0: asfalto
2: muita chuva.
0: Escorregadio.
2: Muita
0: aqui,
2: chuva.
0: Quem foi vítima aqui de asfalto escorregadio? Quando ele vai descendo ali, um lampião, ali, sentindo Toritama, ele tá vindo do médico, numa sexta-feira pela manhã.
1: Aquaplanagem,
0: capotou.
2: Eita, rapaz.
0: Capotou o carro dele. E olha que o carro dele tem tração, viu? Não é um carrinho qualquer, não. Não é um Fiat de pau de lida, não. Mas ele não conseguiu segurar o carro. E outra, ele não vinha correndo, não, viu? Ele vinha a 80 quilômetros.
1: 75, 80.
0: 75, 80.
1: Mas que isso, não, pô?
0: Sendo que o asfalto estava escorregadio. Enfim. Foi
1: dele. Perdeu o controle.
0: Perdeu o controle. Aí o Júnior Tavares está dizendo o seguinte. Aprendi na máquina Singer, dessas que eu aprendi a costurar no final da década de 80, com 10 anos de idade. Costura até hoje. São mais de 35 anos de costura. Ele tirou a foto e guardou a relíquia. Pois bem, com esta baixa temperatura, eu hoje enfrentei 15,8. Frio que doía até os ossos. Cheguei na empresa, aí eu fui lá na pia dar um mijão. Quando eu vou

0: lavar as mãos, os meus dedos engelharam de tão fria que a água estava. Aí a gente fica com a musculatura comprometida. É aí que entra a pomada da Relique, Marcelo?
1: Isso mesmo, Paulo. 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
0: Tá certo, Marcelão. Um grande abraço para você. Paz e bem. Surubim tá te esperando, tá? E amanhã é Caruaru, hein?
1: Com certeza.
0: Eu não quero colocar foto em você amanhã, não. Tá ouvindo?
1: Certo, Paulo. Isso. 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Paulinho, obrigado. Evandro, até a próxima. E até amanhã, Paulo.
0: 3 horas. Aliás, 11:03. O Gilson chegou aí, ele tem um recado aqui da Vida de Saúde. Daqui a pouco a gente providencia. Partimos.
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2: Berg Gonzaga, falando de amor.

Boa noite, Uberlândia! Faz barulho aí, Uberlândia, que eu quero ouvir! Que coisa linda, galera! 104

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Juntos com mais uma edição do programa Conexão 104. Hoje, quinta-feira, 23 de julho de 2026. Já se passaram 204 dias do ano, restando apenas 161 dias. Hoje é dia de Santa Brígida. E lógico também, hoje é a sua data. Hoje é dia. Você que tá de idade nova hoje, parabéns. Felicidades, muitos anos de vida. Vamos juntos, quer participar? É muito fácil, simples, através do nosso WhatsApp 989798989. Participa! Isso do nosso programa.

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0: E a primeira de hoje com o Biquíni Cavadão. Chove chuva! Eita coisa boa! Chove, chove, chove, chove, chove, chove, chuva! Hey! Valendo pra você, rapaz, aquele aperto de mão, pra você, pão de mel, pra você, mina, aquele beijo.

abraço, hein? Maria Lucemi, valendo, um abraço. Alô, alô, Lizaine Xavier, daqui a pouquinho, após nosso bloco de apoio cultural, a gente vem trazendo a sua música, tá, minha amiga? Um abraço pra você também, uma ótima tarde, e a todos aí da facção romana. Eita, aí, tudo certinho com você? Meu amigo Gilberto, lá no sítio São João em cima. Alô, Gilberto, você é uma figura, é o poeta, é o Gilberto, do sítio São João em cima. Aquele abraço, galera! Alô, alô, Ângela, um abraço pra você também, com certeza, obrigado. Jeane, Jeane, lá em Belo Jardim. Alô, Jeane, como é que tá aí em Belo Jardim? Tudo tranquilo, tá chovendo por aí? Alô, alô, Jeane, lá em Belo Jardim, cheiro pra ti, tá, gente? Um abração, com certeza, tudo de bom, uma ótima tarde pra ti.

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1: Isso, já estamos de volta na melhor rádio da cidade. Agora já são 2:33, 2:33. 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Ligadinhos também na nossa tarde. Alô, Capolícia, meu amigo Capolícia, tá valendo o carinho, viu, Capolícia? Valendo mesmo. Obrigado aí pelo carinho da audiência, sintonia. Os amigos ali da Coqueiros Embalagens e Descartáveis. Valendo, valendo, rapaziada boa. Ali da Coqueiro Descartáveis e Embalagens. A gente só agradece aí o carinho da audiência. Manuel Bernardino, meu amigo, ali da MBC Esportes. Um abraço pra ti também, Manuel. Uma ótima tarde. Ligadinhos, ligadinhos com a...

0: Você vai tocar agora, Patrícia. Com certeza, também valendo o carinho da sua audiência. Sempre conosco aqui todas as tardes. Enquanto isso, ó, dá um toque, pede sucesso.
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0: Henrique Juliano, Amor dos Outros. Valeu, Patrícia. Um abraço.

na programação da melhor. Aí então pra gente, Raça Negra, É Tarde Demais. Antes, Marília Mendonça, a indicação dela, pediu e curtiu na nossa

Valeu, Patrícia. É a Patrícia Silva conosco também aqui na nossa tarde. Alô, Vânia. Um abraço pra você também, Vânia. Só da escuta, só na boa. Valeu, valeu, Vânia.

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na nossa programação. Edson Gomes, Ovelha. Legal, valeu, valeu, valeu, Dayana. Opa! Eita, que bom, né? Saber que você tá aí do outro lado, ouvindo a nossa tarde.

Henri Freitas, Água com Açúcar. Eita. Aí já foi da indicação dele, meu amigo Vinícius. Valeu, valeu, Vinícius. E a minha amiga, a Valquíria, pediu também música. Foi Zé Vaqueiro, né? Música aí com Zé Vaqueiro. Bom, gente, o lance é o seguinte. Agora 3:03, 3 e 3. Vem aí o FM Notícias. E lógico.

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7: Na mais ouvida, agora 3:07, 3:07. Olha, gente, vamos trazer informações. Casal é preso no Agreste de Pernambuco com 10 quilos de crack.
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7: 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Durante rondas preventivas no município de Gravatar, no Agreste de Pernambuco, policiais militares prenderam um homem e uma mulher por tráfico interestadual de drogas. O casal estava com 10 quilos de crack. O entorpecente foi fracionado em tabletes e escondido dentro de uma mala. Segundo os envolvidos, eles tinham saído de Minas Gerais com destino a Pernambuco e fariam o transporte da droga até o Recife. O casal foi preso em flagrante e encaminhado juntamente com o material ilícito à Delegacia de Polícia Civil. Municípios de Pernambuco avança na estrutura e a organização do Programa Nacional de Imunização.
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7: O Tribunal de Contas de Pernambuco divulgou os dados mais recentes do Índice de Fiscalização do Programa Nacional de Imunização, que avaliou em 2025 a situação de 184 municípios do estado. O painel mostra que as cidades avançaram na adequação às normas do PNI em comparação com o cenário encontrados em 2023, quando 1.441 unidades básicas de saúde foram visitadas. O acompanhamento do programa pelo TCE-PE começou em 2021, motivando pela queda expressiva aí na cobertura vacinal infantil. A redução de imunizações vinham contribuindo para o retorno de doenças já controladas ou eliminadas no Brasil. 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
2: Lavareda!
0: Aí então, pra gente, Banda Lavareda. Estava escrito a indicação da minha amiga Neta, lá do Moriá. Um abraço a todos vocês aí do Moriá.

legal, gente. Aí então, hit, a vida tem dessas coisas. Antes teve Roberto Carlos, Nunca Te Esqueci. Valeu, minha amiga Sueli, um abraço pra você, uma ótima tarde, bom trabalho. Teve também Bena Brasil, que eu tô aqui pra gente na programação da Melhor. E lá em cima, a banda Labaredas. Quem pediu foi a minha amiga Neta, lá do Moriá. Tá ligadinha conosco, trabalhando, ouvindo nossa tarde, o nosso sucesso. Aqui assim, não para. A galera lá em Boni também. Alô, alô, rapaziada da lanchonete do Boni. Patrícia, Teia, Naldo. Rapaziada boa aí da lanchonete do Boni também, uma ótima tarde. Alô, Boni, alô, Boni. Alô, Boni. Juscelio, Nena, lá em Fazenda Velha. Alô, Carlos de Zeninha. Valendo também, meu amigo, um abraço. Leléu do Papo.

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1: Muito bem, agora 3 horas e 35 minutos, 3:35. Alô Letícia, um abraço pra você, aos amigos na rua, sempre ouvindo a gente, Emílio Jordão também, galera boa, aqui no centro da cidade. Letícia, é na Padre José Aragão. Valeu, valeu, um abraço pra tu também, viu, Letícia? A Mary, minha amiga Mary, tá ligadinha com a gente. Valeu, Mary, um cheiro pra ti também. Meu amigo Del do Talento. Alô, Del, uma ótima tarde, meu irmão. Alô, dona... dona Neuzita, né? Forte abraço pra ela. Todas as tardes escuto o nosso programa ali, dona Neuzita, seu Cosmo. Alô, Fabiano aí da Quitanda também, ligadinho com a gente. Silvano, alô, Silvano Diantão. Minha amiga Maria José Amazé, lá em Fazenda Velha. Rapaziada boa da Wisnet Etiquetas também com a gente. É, toda a galera aí, Sandro, Luciano, Boiadeira, essa rapaziada boa aí da Wisnet Etiquetas. Dona Graça, sempre conosco também ali na Coab, Selminha. Alô, Selminha, uma ótima tarde. Cadê o Anderson, seu esposo? Figuraço, viu? Alô, alô, Anderson. Alô, Claudiano também, curtindo a nossa tarde. O Juarez aí na Coab também, que coisa boa, né? Alô, Zé Peu, mecânico Zé Peu aí na Coab. Tu é uma figura, viu, Zé Peu? Com certeza ligadinhos conosco também, ligadinho com a gente. Quem tá também ouvindo a nossa programação é meu amigo, é o Tico, né? É isso mesmo, é o Tico. Valeu, valeu. Gerardo da Moda Grife também. Índio lá do Lava Jato. Alô, alô, Índio. Uma tarde maravilhosa aí, os amigos do Lava Jato. Neto Soró, alô, Netão. Valeu, aquele abraço. O meu amigo Enio. Valeu, da Enix Dias. Alô, Enio. Um abraço, meu irmão. Tudo de bom. Muito som aí, viu? Tô ligado em tu, Vicênio. Tráfico. Tô ligado, Vicênio. Eita, figuraça. Alô, Capulícia. Eita. Dé. Alô, Dé do Arial. Cadê o Dé do Arial? Alô, alô, Dé. Um abraço também. Valendo. E Linaldo, lá na Eletrônica, lá no Bairro Independente. Vou tocar agora, Linaldo. Deixa eu mandar um abraço também, aproveitar e mandar um abraço ao meu amigo Rildo do Zíper. É o gordinho do Zíper. Tá ouvindo a gente ali na rua Rita Maria do Carmo, ali no Bairro Independente. Valeu, Rildo. O gordinho do Zíper. Neide do Almoço também. Um abraço pra Neide. Alô, Carol. Carol Vaqueira também, aquele abração.

0: do seu coração. Aí pra gente o Pablo. Tomara. Alô, alô, Givanildo. Aí no bairro do Antão. Galera boa, tá curtindo a nossa tarde. Alô, Givanildo. Valendo. Alô, Zélia, também ouvindo a nossa programação. Obrigado pelo carinho. Alô, Vera. Alô, alô, Vera. A filha do meu amigo Zoa. Ligadinha com a gente. Valeu.
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0: Zezé de Camargo e Luciano, saudade. Mandar um abraço aqui a galera. Alô, Felipe. Alô, os amigos lá na Deferit Kids. Oferecendo aí a todos vocês da Deferit Kids. Cadê a fera? O Carlos de Zeninha? Um abraço, valeu, grande Carlos.

Na Rádio do Seu Coração, na mais ouvida. Agora já são 3 horas e 49 minutos. 3 e 49 na capital do jeans. Fica à vontade. Participa com a gente dentro da nossa programação. Através do nosso WhatsApp 989798989. Ok? Então participa conosco na melhor sintonia. Agora...

na programação da melhor. Essa quem pediu foi a Zélia, lá no bairro do Antã. Uma ótima tarde, cheirão pra ti, tá, menina? Valendo, obrigado pelo carinho. Com certeza, músicas boas.

0: Nossa tarde aqui da Toritama FM. Fazer o seguinte, dar um tempinho. Já voltamos, trazendo mais músicas da nossa última parte, rápido. 2 minutos e 30 segundos. Volto já. Sai daí não, viu? Sai daí não.
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Aí então pra gente, Alphaville, Forever Young. Vamos viajar no túnel do tempo? Voltamos ao ano de 1986.

0: Alô, Ilma Nunes. Um abraço pra você. Cheiro, uma ótima tarde. A Dona Maria de Bal também. Obrigado pelo carinho, Dona Maria. Ao seu Bio, ali no Mercado e Depósito de Bebidas São Severino, também ouvindo a gente. Rapaziada lá em Zeca do Pastel, também curtindo a nossa tarde. Valeu, valeu, a gente agradece. Gilvan, lá no bairro do Coqueiral, também curtindo o nosso programa. Jane Lima. Alô, alô, Jane Lima. Um abraço pra você também, tá, minha amiga? Tudo de bom. Bom, o lance é o seguinte, vamos ficando por aqui, de volta amanhã às 14 horas. Dentro da programação da melhor. A todos vocês uma ótima tarde e continuem na sintonia 104,9. Valeu, tchau, tchau. Fui.
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0: Boa tarde, Toritama. Paz do Senhor está no programa Voz da Assembleia de Deus. Pela Rádio Toritama FM 104,9, hoje, quinta-feira, dia 23 de julho. Graças a Deus por mais uma tarde, por mais um dia, por mais uma edição do programa Voz da Assembleia de Deus.
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0: Querido Deus, Pai, neste momento, mais uma tarde, Senhor, queremos te agradecer por esta rica e maravilhosa oportunidade, por este programa. Nesta oração queremos te apresentar os nossos pastores, pastor local, pastor Severino Júnior, juntamente com a sua família, pastor presidente Ailton José Alves, sua família, pastor vice-presidente também, Sama de Oliveira, queremos te apresentar, e toda a convenção, a diretoria da igreja, os missionários. Nessa tarde, Senhor, também queremos te apresentar o caderno de oração, os pedidos que os teus filhos nos fazem, de colocar seus nomes, nomes de pessoas que elas e eles conhecem, suas famílias, na certeza que não é nós que resolvemos, mas a certeza que temos e tem é que tu, Senhor, és aquele que resolve todas as causas, que cura, que é a paz, e que nessa tarde eu creio que há de visitar aqueles que estão precisando de um SOS, de um socorro teu. Chega na vida daquelas pessoas que estão desanimadas, preocupadas, que estão com crise de ansiedade, outras estão com depressão, mas tu és o libertador, e creio nessa tarde que tu é Deus de visita. E visita nessa tarde aqueles que estão precisando. Pai, também te apresentamos o Congresso de Jovens, que vai acontecer no final deste mês. Os pregadores, todos os jovens que estarão participando, jovens solteiros, estarão louvando ao teu nome em 3 dias de gratidão, de louvor e de muitas maravilhas que tu, Senhor, vai derramar sobre o teu povo nesta cidade. Fala conosco, nos ajuda nesta tarde, nos dá sabedoria. É no teu nome, Jesus Cristo, que nós te pedimos. Amém.

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1: 4 horas e 13 minutos. Vamos ouvir com Mídia Lima. Jesus não se esqueceu de você. E o próximo louvor. Vou ver aqui mais uma mensagem. Com Mídia Lima, que pediu foi o nosso irmão Sandro, que oferece para sua esposa, para os seus filhos e para todos que estão na sintonia. Deixa eu mandar um alô para o nosso amigo Zoa, do programa Todos os Dias. Do Senhor Jesus, irmão Manuel, espero que o Senhor esteja bem nesta tarde de quinta-feira. Quero pedir um louvor com a cantora Cecília de Souza, O Olhar de Jesus. Um feliz para minha esposa, a irmã Sandra, e todos os obreiros do campo. Quem pediu foi nosso irmão César. Muito obrigado, irmão César. Estou bem, graças a Deus.

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5: Estamos de volta. 4 horas e 25 minutos. Programa Voz da Assembleia de Deus. Resolvi com Kelly Bianca por causa dele. Quem pediu foi nosso irmão Wagner. Aparece para todos que estão na sintonia.

Paulo foi com Eliane Fernandes e Gerson Rufino há um tempo. Nossa irmã Valquíria oferece para todos os ouvintes. E vamos ouvir com Vitorino Silva, Deus tem um plano. Quem pediu esse louvor foi o Diácono Eric, que oferece para o seu avô Zé de Aurélio, que está na sintonia. Programa todos os dias ali, em sua residência, na sua radiola. Ele tem, viu, antiga. O programa todos os dias com som bem alto. Podendo abençoar na vida do nosso irmão Zé de Aurélio. Sobre com Kelly Bianca, depois Eliane Fernandes, depois com Vitorino Silva.

Aí talvez alguém vai perguntar pra você: por que que você sobreviveu nessa batalha? O que que te manteve de pé? Aí tu vira pra essa pessoa e fala assim:

0: Helene Fernandes e Gerson Rufino há um tempo. Também nossa irmã Helena, da Cordeiro Modas, ela que está na sua residência. Para o seu esposo, toda a sua família. Com Helene Fernandes, Gerson Rufino, há um tempo.
1: Porque eu vou assim.
2: Obrigada, meu amigo!
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1: Estamos de volta, 4 horas e 46 minutos. Vamos para a nossa agenda.
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1: Hoje, quinta-feira, temos culto de doutrina nas congregações Boa Esperança. Presbítero Eliezer Teixeira convida todos. Filho Caldas, presbítero Jorge, convida todos também para participar. Canaã 3, presbítero Rogério Possiano. Mangas 2, presbítero David Tavares.
3: Deus vem comigo.
1: Convida todos para participar também do culto de doutrina. Hoje temos Santa Ceia na congregação em Fazenda Velha 3. Tiago Luciano convida todos para participar da Santa Ceia. Palmatória 1, temos culto de pregação. Lembrando que hoje na congregação do BT1 temos o último avivamento da campanha evangelizadora, já se preparando para a festa, e quem vai estar pregando é o coordenador das campanhas evangelizadoras, o presbítero Jâniton. E o presbítero Nafitali, juntamente com a direção da campanha, toda a campanha, convida todos para participar logo mais às 19 horas do último avivamento antes da festividade, que será sábado e domingo. Essa é a nossa agenda para hoje, quinta-feira. Vamos ouvir com Shirley, Ditosa Cidade. Pai do seu irmão Manuel. Você coloca um louvor à Ditosa Cidade com Shirley. Feliz para minhas filhas, meus pais, todos da facção GG, os amigos da Pracinha das Crianças. Quem pediu foi a nossa irmã Lucivânia. Também a nossa irmã Leônica. Próximo louvor para todos.
4: Num grande coral para adorar Jesus de frente a frente. A Ditosa Cidade deve ser linda. Com certeza ela é linda. Não existe igual.

Vamos ver com Cassiane onde Jesus mora. E vou ficando por aqui, viu? Vem aí o programa do Proate na Sintonia. Sintonia Proate na apresentação do diácono Carlos Henrique, que já se encontra aqui no estúdio da rádio Toritama FM, juntamente com o Johnny, diretor de programação, gerente geral. Quero mandar um abraço para ele. Sempre escuta o programa. E eu vou ficando por aqui, viu? A paz do Senhor, boa tarde, um final de tarde e uma noite maravilhosa. Continua na sintonia, viu?

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4: Ótima tarde para você que está na boa companhia da 104,9. Está começando por aqui o meu, o seu, o nosso, o Sintonia Proate. E a gente quer agradecer aos amigos que estão sempre ouvindo a nossa programação. Mandar um abraço especial para todos os amigos e começar pedindo a Deus a sua graça, a sua infinita bondade, para com cada um que esteja nesse momento ouvindo, aquele também que não esteja ouvindo, para que possa estar com o coração aquebrantado para ouvir um pouco do louvor da palavra do Senhor através das músicas que vão ser entoadas a partir desse momento do programa Sintonia Proate, aqui na minha, na sua, na nossa rádio Toritama FM. Já chegando a nossa primeira indicação de hoje, da nossa amiga Marisa e também do nosso amigo Chacho, Melissa, um dom real.

louvor e adoração no seu, no nosso programa Sintonia Proarte. Já tivemos a nossa primeira indicação e a gente agradece aí pelo carinho da sintonia. Na próxima terça-feira será realizado a Feira do Proarte. Você é o nosso convidado ali em frente ao Templo Sede, onde participaremos então de uma confraternização entre artesanato, comidas típicas e assim por diante. A gente convida você para se fazer presente junto conosco no próximo dia 28, de frente à Igreja Assembleia de Deus. Você será o nosso convidado mais que especial. Os amigos que estão sempre em sintonia aí das direções do PROATE, da Igreja Assembleia de Deus, faça-se presente também para convidar os demais, os netos, os filhos, os bisnetos, para estarem junto conosco, para junto nós louvarmos e agradecemos ao Senhor também, então, com cada criatividade que cada pessoa vai levar naquele momento, né? Um prato, um artesanato, uma coisa diferente. Então você é o nosso convidado mais que especial para estar junto conosco. Música.

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1: Abração especial, paz do Senhor, para a nossa querida irmã, a Helena Cordeiro. Muito obrigado, então, pela sintonia. Ela que oferece o hino da sequência para todos os nossos amigos e ouvintes, para o nosso pastor, para toda a coordenação do PROAT, para cada um ouvinte que está nesse momento sintonizado na melhor programação da cidade. E a gente agradece pelo carinho da sua sintonia. Então, para você que está sempre do nosso lado, aí ouvindo, nos dando prazer da companhia, a gente vai louvar e engrandecer também o nome do Senhor.

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4: De presente pra irmã Graça, né? A irmã manda aqui de presente, a irmã Helena Cordeiro manda de presente a irmã Graça Alves, que está completando mais um aninho de vida hoje. Faça você também a nossa programação, mandando para os ouvintes, para o aniversariante do dia e assim por diante.

esse hino é uma linda mensagem de esperança, confiança naquele que confiamos, a nossa fé inabalável nas promessas divinas. A obra destaca então uma inabalável fé em Cristo Jesus, encorajando para sempre para que nós possamos resolver e superarmos todos os nossos

0: 22 minutos. Voltamos já.
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6: Glória a Deus. Está chegando agora a indicação do irmão Lúcio, que manda para todos da congregação do sítio Tatus, que estão sempre ligados na melhor programação. Agora vamos ouvir A Grande Viagem com Esdras.

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1: Glória a Deus. Esse hino que foi uma composição, a canção do irmão Esdras Carneiro, foi gravada em 1993, se tornou um grande clássico da música tradicional evangélica. A canção tem um forte apelo, focando a esperança na teologia do arrebatamento e na segunda vinda do nosso Senhor e Salvador Jesus Cristo.

E a gente agradece a todos os irmãos da coordenação, a irmã Laudilena, a irmã Roberta, o irmão Aelcio, o irmão Jonas, a irmã Karine e a todos os amigos que estão sintonizados na melhor programação aqui no seu, no nosso Sintonia Proarte. Vamos com Tony? Agora é bênção sobre bênção.

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0: experiência pessoal, é com você e Deus. Então, vale a pena. A canção reflete então uma conversão genuína e uma mudança profunda da vida que não depende dos julgamentos externos, mas de um testemunho interno e transformável na sua vida. A experiência é pessoal.
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0: Agora são 5 horas e 39 minutos, a gente volta já.
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Glória a Deus. Esse é o hino João, viu? Na interpretação da Andréa Fontes, o hino que foi gravado em 1991. Um grande clássico da música pentecostal brasileira. Daqui a pouco você vai ficar com o nosso amigo César e também com o Éder. Daqui a pouquinho, no Jornal da Noite, hoje tem o nosso amigo Paulo Júnior, conselheiro tutelar, que vai ser sondado, entrevistado aqui. História da minha vida, né? Prepara o lenço aí então, né? É, história da minha vida, muita gente chorando, não é isso? O pessoal se emociona, muito bem. Vamos lá então. E a gente continua no programa Sintonia Proate. A gente agradece a você que está sempre nos ouvindo aí através das ondas 104,9. Agradece pelo carinho da sua audiência. Aos amigos, ouvintes, colegas, a todos vocês que estão sempre sintonizados com a gente agradece.

De verdade. Lembrando que na próxima terça-feira, dia 28, teremos então a feira, é a feira do Proate. Será realizada ali na Igreja Assembleia de Deus, na Rua José Celestino, e contará com a sua presença, com certeza, viu? Além de artesanato, comidas típicas e outras atividades voltadas então para a terceira idade. Agora vamos então ouvir e louvar. Essa aqui é de 1900 e antigamente. Afonso Augusto, Palavra Verdadeira.

a gente agradece ao carinho dos nossos amigos ouvintes do programa Sintonia Proate. Lembrando que na próxima terça-feira, dia 28, Feira do Proate, na Igreja Assembleia de Deus, você é o nosso convidado mais que especial. Afonso Augusto, essa música que foi gravada em 1983, de grande revelação, e até hoje é cantada, é interpretada também por muitos cantores e compositores também da igreja, da obra evangélica. Hoje é muito ouvido nas igrejas e muito, foi regravada por vários cantores. A gente agradece aí pelo carinho da sintonia. Daqui a pouquinho tem um Jornal da Noite com o nosso amigo Éder, também com o nosso amigo César. Entrevistado hoje o conselheiro Paulo Júnior. Isso. Eu já ia perguntar, Paulo de quem? Está aqui na mente, né? É, Paulo, a história da minha vida. Daqui a pouquinho você vai ouvir essa belíssima história. Prepara o lenço aí então. E a gente vai ficando com a nossa última indicação de hoje, Cassiane, Igreja Pequena. E a gente promete voltar na próxima quinta-feira, a partir das 17 horas, aqui na nossa, na Rádio Toritama FM, programa Sintonia Proate.

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0: Alô, alô, muito boa noite, aqui é César França, estamos chegando com mais uma edição do seu, do meu e do nosso Jornal da Noite, o JDN da Rede Agreste Comunica. Quinta-feira, 23 de julho de 2026, às exatas 18 horas e 5 minutos, 6 horas e 5 minutos da noite, chegando com mais uma edição do JDN e uma edição especial. A quinta-feira é um dia especial no nosso calendário, porque é o dia do quadro Minha História, Minha Vida. A gente traz sempre personalidades, pessoas aqui da cidade e da região para poder compartilhar a sua trajetória inspiradora de vida. O convidado já está aqui nos estúdios, divulgou essa semana no Instagram da Rede Agreste Comunica, mas daqui a pouco eu vou trazer a biografia, a introdução completa para a gente ter esse bate-papo massa, porque não é uma entrevista, é um bate-papo. Lembrando, Ari Matheus, que estamos ao vivo no Instagram da Rede Agreste Comunica, então você que está sintonizado na 104.9 ou acompanhando a Toritama FM através das plataformas digitais, se você quer ver em vídeo, assiste aí através do Instagram Rede Agreste Comunica, a live já está ao vivo aí na plataforma digital no Instagram. Ao meu lado, ele que é a elegância das palavras, ele que acerta todas as previsões do tempo aqui na cidade de Toritama. Ontem à noite chuvosa na capital de Índia, inclusive bem chuvosa durante a madrugada, no início da manhã também. Éder, rapidamente aí, muito boa noite. Traga a previsão do tempo para que a gente possa iniciar com Minha História, Minha Vida em seguida.
1: Boa noite, César França. Boa noite a todos que estão ouvindo mais uma edição do Jornal da Noite. Hoje, quinta-feirona, né? Quinta-feirona. E a gente tem aqui o nosso quadro especial Minha História, Minha Vida. Daqui a pouco, César França vai fazer toda a biografia aí do nosso convidado de hoje. Até às 19 horas, a gente trazendo aquela história de mais um toritamense aí consagrado, mais um toritamense querido. Esse é o nosso objetivo, César França, trazer os toritamenses de destaque para que todos possam prestigiar e assim Toritama se tornar uma cidade cada vez melhor de personalidades. Nesse momento, nos céus da cidade de Toritama, a temperatura marca 23 graus Celsius.
0: Tá nublado, viu, meu patrão?
1: Nublado, tempo nublado. A previsão do tempo para amanhã também é de tempo nublado. Muita chuva aí nas últimas horas em nossa região, Toritama. E aí a gente segue com alegria, porque verdadeiramente o homem do campo gosta do clima chuvoso, assim como também os mananciais. Cada chuva é uma gota de riqueza para a nossa região, César França.
0: Tá vendo aí porque eu disse que era a elegância das palavras? Rapaz. 18 horas e 7 minutos na capital do Dins. Fazer um convite para você participar, 8979-8989, o WhatsApp da Toritama FM, que você já tem salvo aí no seu telefone. Tá aberto para que você possa participar, interagir também com o convidado da noite. Mandar um abraço para Dona Aline, sintonizada no bairro da Coab. Dayana, minha patroa, um cheiro também, que eu sei que você é ouvinte número 1 e já tá aí sintonizada na 104.9. 18 horas e 7 minutos, sem perder mais tempo, vamos embora com a vinheta Minha História, Minha Vida.
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0: É isso, no Minha História, Minha Vida de hoje, vamos conhecer a trajetória de um filho da terra que transformou o amor por Toritama e o desejo de servir em um verdadeiro propósito de vida. Nosso convidado é alguém que conhece bem a força do nosso povo, unindo o dinamismo do nosso polo de confecções à dedicação incansável da defesa e na garantia dos direitos das nossas crianças e adolescentes. Filho de seu Paulo e de Dona Maria das Graças, a nossa querida Dona Branca, irmão de Aline e Patrícia, ele construiu suas raízes com base nos valores da família e no trabalho duro. Graduado em gestão pública e pós-graduando em políticas públicas, ele alia a preparação técnica, a vivência prática do dia a dia na nossa cidade, atuando tanto no ramo do jeans, acima de tudo também com cuidado com as pessoas. Homem de fé, dedicado à família, é casado há 13 anos com Mariane, é um pai orgulhoso aí do João Miguel, da Maria Júlia e do João Gabriel, e essa estrutura familiar é o combustível diário para a sua missão no serviço público, onde atualmente exerce com muita responsabilidade o seu primeiro mandato como conselheiro tutelar do município de Toritama, sendo uma voz firme na proteção e no acolhimento de quem mais precisa. Então a gente está recebendo hoje aqui no Minha História Minha Vida para compartilhar os bastidores da caminhada de luta, Paulo Júnior, conselheiro tutelar. Muito boa noite, seja bem-vindo aqui ao JDN e ao quadro Minha História Minha Vida.
3: Boa noite, César, boa noite, Éder, boa noite a todos os ouvintes que estão a nos ouvir. É uma alegria, viu? É uma alegria estar aqui onde eu vejo passar tantas pessoas que, de forma direta, indiretamente, trabalham pela sociedade, né? Ajudam a sociedade de certa forma. Então, para mim, estou muito feliz de estar aqui nessa noite.
0: Tá aí, o pessoal já está participando, entrando aí na live ao vivo no Instagram da Rede Agreste Comunica. E, Paulo, quando eu fiz o convite para você, eu disse que hoje ia ter alguns exercícios. Inclusive, eu já pedi para ele lembrar a história de um objeto de memória. Daqui a pouco a gente vai contar a história por trás desse objeto. Mas, antigamente, a gente começou uma história, minha vida já vai fazer 3 anos. A gente já teve mais de 200 episódios desse quadro, trazendo histórias de vida inspiradoras. E, tradicionalmente, a gente sempre encerrava com essa pergunta. Aí, Éder Matheus, elegância das palavras ao meu lado, a gente decidiu dar uma inovada no formato desse ano. E agora a gente trouxe o final para o começo. A gente mudou o roteiro do filme aqui do Minha História Minha Vida. Então eu vou começar com essa pergunta, que antes era a pergunta de encerramento, que é um exercício. Imagine, Paulo, que você entrou agora em um ambiente, um cômodo. Você abriu a porta, esse cômodo não tem nada. E aí você vai andando a passos lentos dentro desse cômodo. No final vai ter um espelho. Quando você se posicionar em frente ao espelho, você vai ver o pequeno Paulo Júnior, uma criança, na idade mais ou menos dos seus filhos. E aí você está se vendo no passado. E nesse momento eu estou te dando um poder de levar uma mensagem para aquele pequeno Paulo Júnior, para aquela criança. Qual recado você levaria para o pequeno Paulo Júnior?
3: Tenha Deus em primeiro lugar em sua vida. Batalhe pelos seus objetivos. Ande sempre na linha da justiça. E dê o seu melhor naquilo que você for fazer.
0: Esse recado, Éder Matheus, é para o pequeno Paulo Júnior, mas é para tantos outros pequenos Paulo Júnior, José, João, Marias, quem está aí escutando na sintonia 104.9, o recado para essa pequena criança. Pode seguir daí, meu irmão.
1: Isso mesmo, inclusive para a própria família, né, dele, do nosso querido Paulo Júnior, que está aqui em nossos estúdios. Seja bem-vindo ao nosso programa Jornal da Noite, aqui até às 19 horas, trazendo aí sua história maravilhosa de vida. Olha, Paulo, e continuando aqui a nossa conversa, quais as principais memórias e lembranças que você tem da sua infância?
0: Paulo, que é toritamense, né, Paulo?
3: Toritamense, natural Toritama. Rapaz, minha infância, eu agradeço muito a Deus, eu tive uma infância muito feliz, né? Tenho pais que souberam muito bem me educar dentro dos princípios familiares, como também dentro dos princípios da fé. E fui uma criança que, embora não tendo uma vida, digamos assim, financeira, bastarda, né? Mas dentro das possibilidades dos meus pais, fui bem criado, bem educado, não me faltou nada. Então, hoje eu sou um adulto, uma criança que se tornou adulto muito feliz, né, por conta disso.
0: Você conta pra gente os bairros que você já morou, se foi uma casa só, sua história aqui na cidade de Toritama, rapidamente, aí nessa infância.
3: Sempre eu morei aqui no Largo da Paz, né, se chama Travessa Largo da Paz.
0: Aqui no centro.
3: Isso. Passei 20 e poucos anos, né, até chegar o momento de eu noivar, me preparar pro casamento e mudar de rua, né? Hoje eu moro na rua Machado de Assis, aqui. Mas minha história todinha tá ali, Travessa Largo da Paz.
0: Ainda tem muito amigo da época da infância?
3: Tenho sim. Vários amigos ali, né, vizinhos de longa data.
0: Era uma outra época, né, Paulo?
3: Outra
0: Dava
3: época.
0: Pra jogar bola na rua.
3: Fui tão feliz. Jogar bola. Na época ali eu lembro, pequeno, né? A gente brincava ali na terra, jogar bola, jogar peão, tudo. Aquela coisa bem...
1: E ali no Largo da Paz tem uma área no meio, né? É. Antigamente ali era uma arena, né?
0: Bem lembrado.
3: Isso. Rapaz, ali era a nossa arena. A nossa arena de futebol, né? Tenho boas lembranças ali da gente jogando bola, brincando, né? Toda a minha infância foi ali. Aquela praça foi um ponto fundamental que você citou, Éder. Foi muito bom pra mim ali.
0: E aí, Paulo, aproveitando que a gente já tá nesse recorte da sua vida da infância, queria saber se o Paulo Júnior estudante, se ele gostava de estudar e quais as escolas que o Paulo estudou aqui em Toritama.
3: Toda a minha trajetória de estudo foi no Protásio.
0: Protásio, começo ao fim.
3: Isso. Comecei ali até o final, terminei na época segundo grau, né? Segundo grau completo. E na adolescência estacionei por conta de, na questão dos estudos, para trabalhar no jeans.
0: Sim.
3: Né? Isso é uma coisa que eu não aconselho ninguém fazer, né? Parar os seus estudos. Parei por um certo tempo, mas agora há pouco, acho que 4, 5 anos, foi que eu fui voltar aos estudos, né? Tive a felicidade de conseguir meu primeiro diploma, né, de ensino superior. No caso, como você citou, em gestão pública, eu estou pós-graduando na área e estou muito feliz. Mas se eu pudesse voltar ao passado, não perderia esse tempo que eu perderia, que eu perdi nos estudos.
1: Naquela época, qual era a sua matéria preferida na escola?
3: Rapaz, português. Gostava muito.
0: Língua portuguesa aí.
1: Já que não gostava.
3: Matemática e química.
0: Digamos que ele é de humanas, ele não é de... Eu sou desse mesmo time, vice Paulo. Paulo, eu trouxe aqui, a gente está lembrando aí a sua infância, e agora há pouco a gente trouxe a sua biografia, sua introdução. Eu puxei que você é filho de Dona Branca e de seu Paulo. Orgulho. Eu queria saber como essa base familiar moldou o homem que você é hoje.
3: É, falar do seu Paulo, da Dona Branca, até me emociona, né, um pouco. Porque assim, são meus pilares, né? Foram pessoas ali que foram incumbidas por Deus para me tornar o ser humano que sou hoje, né? Se eu sou uma boa pessoa, se eu sou um cidadão de bem, devo muito ao meu pai e à minha mãe, né? Como lhes falei no início, foi uma boa criação, né? Pessoas que me educaram na fé, no bom caminho, na justiça, sempre me falando, faça o certo, tome cuidado. Aquele conselho típico de pai e de mãe. Então agradeço, são verdadeiros anjos na minha vida.
0: Então com vocês, vamos ouvir esses anjos, porque tem uma participação especial aqui para surpreender nosso convidado.
4: Paulo Júnior, falar de você, para mim é um privilégio. Ter você como filho. Primeiramente, eu quero agradecer a Deus por Deus ter me dado você como filho. É gratidão, só agradeço. Quero dizer que você foi um irmão e é um irmão maravilhoso, um esposo, um pai, um amigo, todos lhe amam. Falando do seu profissionalismo, você é uma pessoa perfeita no trabalho, também muito dedicado. Sobre sua vida, eu tenho muita coisa para falar, só que em pouco minuto e não dá tempo. Então, eu quero agradecer a Deus, vou pedir que Deus lhe dê muita saúde e bênçãos na sua vida.
5: Júnior, você para mim é um filho excelente. Eu te amo de coração. Por isso, Deus te abençoe. Que Jesus realize os seus sonhos. Do jeito que você pretende que seja realizado.
3: Rapaz.
0: Prepara o coração.
3: Acelerou o coração. São presentes na minha vida. Eu agradeço por tudo que eles fizeram e continuam a fazer, viu? Hoje sou um adulto com 39 anos, mas mesmo assim eles nunca param de me aconselhar, de cuidar de mim, de me encaminhar sempre pelo melhor caminho. Sou muito grato a eles.
0: Só tem uma irmã, né, Paulo?
3: Eu tenho uma irmã.
0: Quem é o mais velho?
3: Eu. No caso, tenho uma irmã de sangue, mas também uma irmã que foi criada com a gente, que é uma prima minha, né? Mas é minha irmã, foi criada comigo, Maria Luísa. Né? E Aline Patrícia.
0: Tá aí, 18 horas e 18 minutos. Enquanto o Paulo vai sossegar o coração, deixa eu passar aqui um alô rapidamente. Tá com a live aí aberta, Ed?
1: Tô, não, ainda não.
0: Deixa eu abrir aqui pra trazer aqui a participação do pessoal. Deixa eu me aproximar aqui do telefone. Já tem bastante participações também na live. O pessoal que tá acompanhando Minha História, Minha Vida, com o Paulo Júnior. Enquanto ele vai se recuperando a emoção, que logo no começo já vem o áudio do pai e da mãe. Aqui tem o Valdenir Francisco Júnior, conselheiro tutelar, está por aqui. A Silvia Stephanie também está aqui acompanhando o Minha História, Minha Vida. A Aline Patrícia está aqui sintonizada. A Mariane está aqui também. Doutor Carlos Júnior, conselheiro tutelar, está aqui. Parabéns, meu amigo, você é fera. Ele que já passou aqui pelo Minha História, Minha Vida, se emocionou.
3: Um grande amigo.
0: Dona Branca está aqui, viu? Meu filho amado.
3: Bença, mãe.
0: Está aí a Aline também, meu querido irmão. Tem um bocado de gente boa aqui acompanhando, sintonizado. Na live também, na Rede Agreste Comunica. E você que está em casa também pode acompanhar Minha História, Minha Vida ao vivo no Instagram da Rede Agreste Comunica. 18 horas e 19 minutos, eu vou pedir para Eder Matheus, com sua elegância das palavras, chamar o bloco de apoios culturais. E Eder, pode anunciar que é VaptVupt, viu? É 55 segundos e a gente vai estar de volta com um ping-pong, que é só o tempo para Paulo Júnior tomar uma água, se restabelecer da emoção, para a gente seguir aqui com essa pauta, esse bate-papo massa no dia de hoje.
1: Pois bem, dentro de instantes estaremos de volta com essa pauta maravilhosa do quadro Minha História, Minha Vida, que recebe hoje o conselheiro tutelar Paulo Júnior. Fique aí, voltamos dentro de instantes.
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0: Horas e 21 minutos na capital do Jim. Estamos de volta com o segundo bloco do Minha História Minha Vida, que é isso. O Minha História Minha Vida é muito bom de fazer, muito bom de participar. Eu costumo dizer, Paulo, que todo mundo deveria ter essa experiência pelo menos uma vez na vida de sentar nessa cadeira e poder compartilhar sua trajetória, mas também receber o carinho de pessoas tão especiais como você recebeu agora há pouco, do seu pai e da sua mãe. Que Deus abençoe grandemente. Liberei aqui o áudio da live. Obrigado, Éder, por me lembrar. E aí o pessoal que está acompanhando a live, durante o bloco a gente trava o microfone, mas aí quando retorna, voltamos aí também com áudio na live da Rede Agreste Comunica. Mandar um abraço para a Dayana. Boa noite, meninos do JDN. Lá no bairro de Fazenda Velha, seu João, Dona Eliette. Mandar um abraço com essa Doca da Sopa, Paulo Júnior.
1: Doca
0: da sopa. Pode cobrar, pode dizer assim, Doca, cuida na sopa, porque ó, tá passando tempo de chuva, julho tá encerrando. Esse homem promete a danada da sopa e não faz. Ele é o pai de Carla Simone.
1: Sim, sim.
0: Doca da sopa.
1: Conheço.
0: É, quem não conhece Doca da sopa, Toritama? Ave Maria. Doca sopa, meu patrão, cuida na sopa. Vamos embora, 18 horas e 22 minutos, um quadro ping-pong. Como é que funciona, Paulo? Não é vapt e vupt. A gente pergunta e tu responde. São 5 perguntinhas rápidas. Simbora. Mais um exercício. É um exercício atrás do outro aqui, Minha História Minha Vida. Vamos lá. Preparado aí, Éder?
1: Preparado.
0: Então vamos embora. Paulo, um lugar que te traz paz.
1: Igreja. Um cheiro que te remete a uma lembrança da infância. Pode ser dois.
0: Pode.
1: Minha mãe, mas é minha avó. Olha.
0: Paulo, uma pessoa que te estendeu a mão quando você precisou.
1: Rapaz, falar só de uma pessoa.
0: São tantas, né?
1: São tantas, mas repito novamente, né? Minha mãe, meu pai. O seu lema de vida? Meu lema de vida é sempre procurar agir diante da vontade de Deus. Quando eu sempre que vou fazer alguma coisa, eu procuro me perguntar, né? E se Deus fosse agir diante desse momento, né? Se o Senhor fosse agir diante desse momento, como é que ele agiria?
0: É realmente um lema
1: me
0: importante.
1: Ajuda muito.
0: É um lema muito, muito importante, uma dica realmente para quem está em casa para seguir.
1: Eu queria também citar a minha irmã Aline, porque sempre que eu posso contar com ela, sempre ela está de braços abertos para mim.
0: Ela está aqui, muito, e ela está acompanhando aqui na live também da Rede Agreste. E para encerrar o ping-pong, Paulino, fé em uma palavra. Como é que você traduz a sua fé?
1: Sentido de vida. É o sentido. Se a gente não tiver fé, se a gente não tiver Deus em primeiro lugar, a gente perde sentido. É de onde é a nossa fonte de sabedoria, é o nosso direcionamento. Né?
0: Muitos corações da sua irmã aqui na live.
1: É muito ela. É uma irmã e amiga.
0: Paulo, e aí o pessoal que está em casa também. Todos os convidados do Minha História Minha Vida, a partir de 2026, Éder, recebem também esse exercício. Quando a gente convida, eu pergunto, olha, você tem algum objeto de memória, um objeto de valor sentimental? Aí eu perguntei para Paulo, e ele lembrou que tem até hoje guardado, com muito carinho, um violão que, segundo suas palavras, você ganhou de irmãos e irmãs da Caminhada de Fé. Eu gostaria Exatamente. Que você contasse a história por trás desse violão.
1: Exatamente. Eu queria ter ainda guardado o meu primeiro violão que eu ganhei, que foi do meu pai. Foi dali que
3: acendeu essa vontade por aprender, né? Tocar um instrumento.
0: Você lembra a idade que você tinha?
3: Eu acho que eu primeiro tinha 8 anos, 9 anos.
0: Ah, novinho demais.
3: Esse violão eu não tenho mais, né? Mas através desse violão que eu ganhei, do pessoal que caminha comigo na igreja, pra mim, eu guardo com muito carinho, porque assim, foi através do violão, né, através do canto, que eu sempre senti Deus falar comigo, né, diante da minha fé, sou católico. E através desse violão e da música, eu comecei a caminhar. Caminhar na igreja, participar da missa, participar dos grupos de orações. E com a graça de Deus e misericórdia de Deus, até hoje eu estou caminhando. Então esse violão é um sinal de Deus para mim, né, diante da... dessa bondade dos meus irmãos, das minhas irmãs. Eu queria até mandar um forte abraço ao grupo de oração Mãe Intercessora. Agora eu tenho um carinho enorme. E todos os grupos que eu participo da igreja, que são verdadeiros irmãos, irmãos e irmãs. Então é esse carinho que eu tenho por esse instrumento que é o violão, porque para mim foi um sinal de Deus, né? É um sinal de Deus na minha vida.
0: Não tem dinheiro no mundo que pague.
3: Não tem.
0: Se alguém oferecer para comprar esse violão, vende?
3: Não vende.
0: De jeito nenhum.
3: Não vendo.
1: Ele definiu bem aqui o objeto que ele... Foi. De memória, né?
0: Foi. Foi. Muito que legal.
1: Sempre traz em nosso programa. Paulo, a gente vai mergulhar um pouco na sua vida profissional, no trabalho. Quando foi o início do seu... O seu início profissional, né? Em que você já trabalhou?
0: Inclusive foi o que você citou, que lá, deixou a escola já por conta do trabalho, não foi isso?
3: Isso, terminei o segundo grau, na época bem novinho, comecei a trabalhar na questão do jeans, né? Já trabalhei em aprontamentos, né, aqui na nossa região. E com o tempo que eu fui me preparar para noivar, para casar, eu e minha esposa Mariana, a gente começou a confeccionar roupas, né? A gente começou de pouquinho e com o tempo a gente foi melhorando, né?
0: E não é fácil, né, Paulo?
3: A confecção do jeans, não é fácil.
0: Um desafio.
3: É um desafio, e a gente sabe, né? São. A gente é o quê? É 20%, né? Do jeans, né? De todo. Para todo o Brasil sair daqui. Então a gente sabe que se torna muito competitivo também. Mas eu agradeço a Deus porque eu tive a felicidade de trabalhar, né? E com a graça de Deus, consegui sair do aluguel, graças a Deus. E conseguir as coisas que são necessárias para a nossa vida, para a gente bem viver. Aí passei esses anos trabalhando no jeans. Quando foi com 6, 7 anos, foi que eu. Eu digo, não, vou reacender essa vontade.
0: Sabe fazer tudo no jeans? Sabe costurar?
3: Não, eu trabalhei na parte de confecção.
0: Na parte de confecção mesmo.
3: A compra do jeans.
0: Sim.
3: Né, todo o processo, né? Corte, facção, levar para costura, lavanderia.
0: Digamos que na parte peça, administrativa.
3: Administrativa. É. Confeccionar a peça para venda.
0: A lida do Tori também. É. E aí eu queria saber de você também, Paulo. E aí, ao longo dos anos, você trabalhou sempre no ramo de confecções.
3: Sempre.
0: E aí, em 2023... surge a possibilidade de se candidatar a conselheiro tutelar. Aí estava lembrando aqui nos bastidores que Paulo Júnior já concedeu duas entrevistas aqui no Jornal da Noite, na época da campanha, o conselho tutelar. E depois, quando ele venceu, ele voltou para agradecer os votos. Assim como Bruna, assim como Júnior, que também passaram aqui na Toritama FM na época. Assim como o irmão de Zé Neto, Gilson, não é isso?
3: Gilson
0: também passou por aqui. E aí eu queria saber de você, Paulo. Quando que você tomou a decisão de se candidatar ao Conselho Tutelar e como é que foi esse desafio na época da campanha, o sentimento quando veio a vitória, mas também o desafio nesse primeiro mandato que está se encaminhando aí para o final, como você disse, ano que vem já é eleição.
3: Isso. Antes eu posso mandar um abraço rapidinho.
0: À vontade. O dia é seu, meu padre.
3: Obrigado. Quero mandar um forte abraço ao pessoal do nosso Conselho Tutelar, né? Todos os integrantes, todo o pessoal que trabalha. Inclusive quero mandar um forte abraço a Cid Clay, Júnior, né, Bruna. Eu sou muito grato a eles, né, toda a equipe, mas sou muito grato também a Cid Clay, a Júnior e a Bruna, porque assim, são pessoas, a gente se ajuda.
0: Sim.
3: Né? Não é um trabalho fácil, né? É um trabalho desafiador.
0: Era isso que eu te perguntava, os desafios.
3: E ali a gente dá as mãos, a gente se ajuda, né? Mas eu quero responder primeiro a pergunta, no caso, como surgiu.
0: Primeiro, quando surgiu essa vontade de se candidatar?
3: Quando faltou um dia para a inscrição.
0: Ih, rapaz, foi aos 45 segundos tempo.
3: Foi, aos 45. Aí a dona Branca, minha mãe, disse, Júnior, ela me chama de Júnior, o último dia para a inscrição é hoje, até 5 da tarde. Você vai tentar. Aí aquilo ali eu comecei a correr, preparar a documentação, tudo, aí deu tempo. Cheguei, acho que faltava 20 ou 30 minutos.
0: Foi que nem a Espanha na Copa do Mundo, na prorrogação, era, Marcos.
3: 20 ou 30 minutos. Me inscrevi, levei toda a documentação. Pronto, fiquei aguardando o dia da votação. Mas eu devo muito à minha mãe, né? A minha mãe que foi que praticamente me direcionou. Então fui na esperança, né? Algumas pessoas falavam, mas rapaz, tu vai tentar, tem que ter cunho político, né? Tu tem que ser apadrinhado por alguma pessoa que tem influência diante da questão política da cidade. Mas eu tinha assim uma esperança dentro de mim, uma fé. Sim. Eu digo, eu vou tentar. E sempre eu disse, seja feita a vontade de Deus. Se Deus permitir, é porque Deus quer que eu realize algo.
8: Sim.
3: Dentro desse trabalho do Conselho Tutelar. Então, fui com a graça de Deus. Deus permitiu a gente estar...
0: Qual foi a sua votação, Paulo?
3: Eu tive quase 600 votos. 596 votos.
0: É votação de vereador, né?
3: Isso mesmo. Votação 596 votos. Teria o segundo lugar.
0: E como é que tem sido o desafio como conselheiro tutelar ao longo desses 3 anos?
3: César, eu sempre que eu posso falar do conselho, eu digo o seguinte, conselho tutelar, ele não é um trabalho, ele é uma missão. Porque a partir dessa missão, você ajuda pessoas, você ajuda a salvar vidas, eu digo sem medo errar, você ajuda a salvar vidas, a mudar realidades que até então a sociedade não vê. São coisas que acontecem nos bastidores da sociedade. E quando a gente se depara, a gente vê, não, realmente, além dessa missão, eu digo também sem medo de errar, é uma batalha espiritual. É uma batalha espiritual. Porque você vê o que não quer, você escuta o que não quer. Mas eu sempre peço a Deus sabedoria, direcionamento, paciência. E com a graça de Deus, como acabei de falar aqui para vocês, eu sou muito grato porque ali dentro do Conselho Tutelar eu tenho verdadeiros irmãos, onde a gente se ajuda, a gente se dá as mãos diante de qualquer que seja o desafio que a gente possa enfrentar dentro dos atendimentos do Conselho. E a gente vai conseguindo, né? A gente vai conseguindo fazer o trabalho bem feito.
0: Você falou que tem verdadeiros irmãos no Conselho Tutelar, tem seus verdadeiros irmãos também querem fazer parte dessa homenagem nesse dia especial para você, Paulo Júnior.
3: Então
0: agora é só ouvir com muito carinho aí o carinho dos seus amigos e irmãos diretamente do Conselho Tutelar.
9: Olá, tudo bem? Boa noite. Aqui é Cid Clay. Bom, para falar de Paulo Júnior, eu vou trazer uma reflexão aqui a respeito do meu pai, quando uma certa vez ele me disse que não mederia esforços a sentar-se a uma mesa onde eu estivesse com meus amigos, porque sabia que ali existiam pessoas boas. Então, falar de Paulo Júnior, eu retrato mais ou menos isso aí. Eu não meço esforços para falar sobre ele, pela pessoa que ele demonstra ser, pela pessoa que de fato ele é. Um bom pai, um bom filho, um bom esposo, um bom amigo. E sento sim a mesa onde Paulo Júnior estiver, porque sei do seu caráter, de sua competência, de sua responsabilidade social. Siga sempre firme nesses passos, Paulo. Que Deus sempre lhe abençoe. E muito obrigado por tudo.
10: Olá, boa noite. Aqui é Alex Júnior, companheiro de Paulo no Conselho Tutelar. Falar de Paulo é fácil. É um cara que se compadece pelo próximo, né? Um pai exemplar para seus filhos, né? E no trabalho, falar dele é dizer assim, você olhar a dor do próximo, é Paulo. Ele se compadece, ele luta pela causa, né? Até que venha dar certo, ele tá lá lutando. E só tenho a agradecer a Deus por trabalhar junto com esse cara, que ele é sensacional. Um abraço, Paulo, né? E tudo de bom.
11: Olá, falar de Paulo Júnior é muito fácil, né? Paulo Júnior é uma pessoa super dedicada e um homem de Deus, eu tenho que dizer assim. Uma pessoa que se preocupa com o próximo e é um excelente profissional. Forte abraço, Paulo Júnior. Amém. Que Deus te abençoe e te guarde sempre, viu? Amém. Aqui é do seu amigo, irmão e parceiro JJ. Que Deus te ilumine.
12: Olá, Paulo. Aqui é Neto. Passando aqui para agradecer por sua amizade. Pela pessoa que você é, meu amigo. Você é uma pessoa de Deus, pessoa maravilhosa. Gosto muito de você, viu? Da sua família. Deus abençoe você sempre, viu? Um abraço, meu amigo.
13: Oi, Paulo. Quem tá falando aqui é Bruna.
8: passando para te dizer que você é uma pessoa assim, ímpar, uma pessoa 10, um amigo de trabalho excelente, um companheiro. E eu te desejo tudo de bom, Paulo, que você continue sendo essa pessoa assim, excelente, com esse coração gigante que você tem. Um forte abraço.
0: E aí, meu pai?
3: Coisa boa, né? Eu agradeço a Cid Clay, Júnior, né, Bruna, JJ. Muito obrigado por a gente ter abraçado, viu? Ter abraçado essa missão. E a gente perceber que, de fato, através da boa amizade, da irmandade, né, de uma boa união, a gente pode se dar as mãos e ajudar as pessoas. Né?
0: Sim.
3: Em especial as crianças e adolescentes da nossa cidade. Eu louvo e agradeço a Deus pela vida de cada um, viu? São pessoas especiais na minha vida.
0: Paulo, eu creio que não tem muitas histórias com você como conselheiro tutelar que você não pode nem revelar em público, mas tem algum relato durante esses 3 anos que te marcou, que você pode compartilhar aí para o pessoal que está em casa acompanhando, algum momento já como conselheiro tutelar?
3: Nós dentro do conselho, a gente trabalha sobre sigilo, né, de justiça.
0: Sim.
3: É claro que eu não vou citar nomes, mas eu estava até de plantão com a conselheira Bruna. E um dos nossos primeiros atendimentos foi uma situação de violência sexual. E aquilo ali mexeu muito no meu psicológico, porque até então eu só tinha visto na TV, né? Só tinha escutado, assistido na TV. E quando você se depara com aquela realidade, né?
0: É um choque.
3: É um choque. E você tem ali que, de certa forma, conversar com os familiares, né? Ver a vítima, né? Eu lembro que na época a menina, meu Deus do céu, da idade da minha filha, aquilo ali, rapaz, entrou no meu psicológico. E uma das coisas que sempre essas pessoas que falaram agora, Cid Clay, Júnior, Bruna, não guarde para o seu psicológico. Tente blindar o seu psicológico. Eu fui pedindo muita força a Deus.
0: Que é difícil.
3: É difícil. Tem hora que é difícil. Né? Mas isso me marcou muito. Me marcou muito. Teve outro caso que a gente encontrou uma mãe em situação de rua e ela estava com um bebê. Acho que o bebê tinha 2 meses.
0: Oh, Jesus.
3: 2 meses. Eu sou pai de 3 filhos. Né? E são todos pequenos. E aquilo ali mexeu no meu psicológico, porque eu vi a mãe ali totalmente embriagada, drogada. E eu estava de plantão com o conselheiro Júnior. Eu disse, Júnior, eu quero fazer uma coisa por essa criança, eu posso. O Júnior, mais maduro do que eu, que ele está no segundo mandato, ele disse, o que, conselheiro? Eu disse, rapaz, eu queria dar um banho nesse nosso centro. Eu queria pegar a roupa para ele. Eu tenho roupa em casa dos meus filhos que não dá mais, inclusive é o tamanho da criança. Eu posso. Ele disse, Paulo, poder a gente não pode se envolver demais nas situações. Mas eu estou com você porque a gente trabalha de dupla nos plantões e um serve de testemunha para o outro.
0: Sim.
3: Ele disse, vamos lá, vamos na sua casa. E eu fui lá, rapaz, cheguei com essa criança nos braços. A minha esposa disse, pelo amor de Deus, de quem é esse menino? Pelo amor de Deus. Eu disse, Mariana, eu só quero dar um banho, colocar uma roupa decente, fazer um dia feliz desse inocente. E a gente fez, rapaz, aquilo ali me realizou tanto, né? E a gente saiu dali, a gente deu o nosso melhor naquele dia, né? A mãe foi atendida, né? A criança voltou para a mãe depois, a gente levou a criança para os familiares, a gente fez o nosso papel.
0: Tá aí, 18 horas e 38 minutos, linda história compartilhada agora por Paulo Júnior, esses desafios, porque pense em percalços, eu imagino o quão é desafiante, de fato é, ser conselheiro tutelar. E aí esse testemunho que Paulo Júnior passa agora comprova esse sentimento. Eu vou pedir para Éder Matheus agora, com sua elegância das palavras, mais uma vez chamar um bloco de apoios culturais. Esse é um pouquinho maior, 1 minuto e 50 segundos. Fica o recado pessoal que está na live. Vai ficar mútuo aí o áudio, mas já a gente volta com o áudio assim que voltar o bloco. É 1 minuto e 50 segundos. Éder Matheus vai chamar o bloco agora.
1: Isso mesmo, dentro de poucos segundos estaremos de volta aí com essa entrevista maravilhosa hoje, recebendo o conselheiro tutelar Paulo Júnior no quadro Minha História, Minha Vida. Voltamos dentro de instantes.
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5: 18:41 na capital do Diniz. Manda um abraço para Johnny Filho, que tá aqui na direção da Toritama FM. O pessoal também tá participando aqui no WhatsApp. O Iverson tá mandando aqui um recado. Boa noite a todos. Falar de Paulo Júnior é muito fácil. Ele é um bom pai, um bom filho, um cara esforçado e dedicado no que faz. Um bom amigo que a vida nos mostrou. Você sabe que pode contar comigo aí, com seu amigo. Um abraço do amigo Iverson e da sua família, diretamente aí para Paulo Júnior.
6: Ô, meu amigo, forte abraço, viu? É um grande amigo. Tem um carinho enorme por ele e por a família dele.
5: É. A Aline lembrou aqui que você já foi até locutor, né, meu patrão?
6: Eu fui, rapaz. Um tempinho, viu?
5: Vai daí, Éder Matheus.
7: Temos aqui também a participação da, né, em nossa live, que está ao vivo, né, no Instagram Rede Agreste Comunica. Temos aqui a participação do Júnior, conselheiro tutelar. Ele tem dizendo, fora chupeta, leite, mamadeira, tudo aí que o amigo Paulo disponibilizou para a criança aí nesse episódio que ele acabou de contar. E tem também a participação do nosso amigo Cid Clay e também da saudosa aí a Mariane Tavares, aí a sua esposa
5: a patroa, né? Tá na escuta.
7: Confirmando aí essa história que ele acabou de falar.
5: E ela que nos ajudou na produção, viu? Foi Mariane. Depois eu conto detalhe desses áudios aí.
7: Bem, Paulo Júnior, a gente entrando agora, né, na parte aí da sua devoção, né, à Igreja Católica, né? Compartilha conosco um pouco sobre o seu testemunho de fé. Você é católico atuante. Em qual momento da sua vida você decidiu se dedicar assim à igreja?
6: Desde criança, como falei no início, sou de família católica. Sempre meus pais me encaminharam juntamente com a minha irmã. Eu lembro quando criança, minha mãe dizia, pegue na mão da sua irmã, vá para a missa. Eu ia. Rapaz, eu ia com vergonha. Novinho. Pegava na mão ali, passava na rua, todo mundo olhando. Mas assim, gratidão. Né? Que felicidade. Porque é ali que se iniciava minha caminhada cristã.
7: Frequentava catecismos também, eventos da igreja.
6: Isso. Fiz o catecismo. Né? Já pequenininho, começava a participar das missas. Na adolescência, fiz os grupos jovens, né? Restauro-me, EJC, Encontro de Jovens com Cristo. Toda uma caminhada. Mas assim, eu agradeço muito a Deus por
5: isso. E atualmente segue servindo, né, Paulo?
6: Continua. Sigo buscando. Sempre vou para a minha missa dominical todos os domingos. Sempre que posso participo dos grupos de oração. Inclusive, eu quero mandar um abraço a todos, meus irmãos de caminhada e irmãs de caminhada, que possam estar nos escutando nesse momento. E quero mandar um forte abraço para minha esposa.
5: A hora é essa,
6: meus filhos que estão escutando. Amo vocês, viu? Agradeço muito a Deus pela esposa que tenho. E pelos três filhos, João Miguel, Maria Júlia e Gabriel, que Deus nos permitiu na nossa vida.
5: É isso aí. Paulo, abre o coração, porque 18:44, as homenagens dos seus familiares e amigos não acabaram. Eu acho que está só começando. Então agora vem mais uma bateria aqui com vários áudios. Coração tá bom, a taxa tá em dia, tem feito exames.
6: Tá bom,
5: né?
6: Tá
5: pronto.
6: Legal,
5: então,
6: tá legal. Acelerado, um pouco acelerado.
5: Mas... Então estamos autorizados para ouvir mais carinho aí para o nosso convidado Paulo Júnior aqui no Minha História Minha Vida, na Toritama FM.
8: Oi, boa tarde. Aqui é César. Vim falar do meu amigo e irmão Paulo Júnior, que a gente... Ele é um... Para mim ele não é um amigo, é um irmão. Me aconselhou em muitos problemas que eu tinha. Um homem de fé, um homem de família... É uma pessoa que, para mim, ele não é um irmão, é um conselheiro para mim. Que até hoje, quando eu preciso de algumas coisas, esse conselho, ele é um homem de Deus, que ele me aconselha, um homem de família. Assim, eu fico até sem palavras para falar de Paulo Júnior, porque a gente pode procurar palavra para falar dele, mas a gente não encontra. Para mim, ele é um servo de Deus, ele é um homem que é cheio do Espírito Santo, e que a gente não tem nem como falar dele. Para mim ele é um irmão de coração. Pode não ser irmão de verdade, mas é irmão de coração. Eu gosto muito desse camarada. Para mim ele é um homem de Deus.
6: Amém.
8: Que Deus lhe abençoe, Paulo Júnior.
6: Amém.
0: Falar de Paulo Júnior é falar de um amigo que Deus colocou no meu caminho. Um cidadão toritamense.
8: Ele é um homem que é cheio do Espírito Santo e que a gente não tem nem como falar dele. Para mim, ele é um irmão de coração. Pode não ser irmão de verdade, mas é irmão de coração. Eu gosto muito desse camarada. Para mim, ele é um homem de Deus.
6: Amém.
8: Que Deus lhe abençoe, Paulo Júnior.
6: Amém.

0: dado também o cargo de conselheiro tutelar, que a população de Toritama tem depositado a confiança nele, de estar desempenhando tal função. Falar de um cristão que é temente a Deus, que vive aquilo que prega, uma pessoa muito dedicada ao seu trabalho, nos estudos, que está sempre buscando aprender cada vez mais, buscando evoluir enquanto pessoa e quanto cristão. Quem conhece Paulo Júnior sabe que o que ele está vivenciando hoje são os planos de Deus na vida dele, e nada disso é obra do acaso.
1: Bom dia, Júnior. Aqui é sua amiga do coração, do texto, uma intercessora que lhe quer muito bem e sabe o valor que você é para nós e para nossa cidade, Toritama. Viu? Que Deus te abençoe, te proteja, que você sempre seja essa pessoa maravilhosa, esse menino. Essa pessoa maravilhosa, esse menino muito atencioso com todo mundo, carinhoso com todo mundo. Aqui é Vilma, que está falando da mãe intercessora. Um cheiro. Te amo muito, meu menino.
2: Amém. Também te amo.
3: Oi, Júnior. Aqui é Jeane. Falar de Paulo Júnior não é uma tarefa fácil. É falar de um homem de quem a gente admira, tem uma admiração muito grande como um homem, como pai de família, como um amigo. Admiro como irmão, tenho você como irmão, né? Você sabe que minha mãe tinha um carinho enorme por você. Eu acredito que o amor que minha mãe tinha por mim, como filha, ela tinha por você. Ela sempre dizia, e você sempre dizia também, que ela levou você para um show do Leonardo Sullivan e você passou a gostar de Leonardo Sullivan através de minha mãe. Ela tinha um convívio aí na casa da sua mãe, porque ela e sua mãe eram amigas. E ela passou a ter um amor grande por você, como filho. E falar de você não é fácil. É uma pessoa de quem eu admiro, como pai, como homem, como um amigo de fé e que conduz a gente do texto, uma intercessora, muito bem. Muito obrigado. Que Deus te abençoe, que Nossa Senhora te proteja contra todo o mal do mundo, viu? Aqui é Jeane. Um grande abraço, meu amigo.
2: Abraço, minha irmã. Deus te abençoe. E mais, né?
4: O que falar de Júnior, desse amigo muito especial, um homem de grande coração, que desempenha com amor e responsabilidade tantos papéis importantes. Ele é filho dedicado, pai amoroso, esposo, companheiro, amigo leal e conselheiro tutelar, comprometido com a proteção e o cuidado das nossas crianças e adolescentes em Toritama. Sua vida é um exemplo de fé, respeito, coragem e dedicação ao próximo. Que Deus continue iluminando seus passos, fortalecendo sua missão e concedendo saúde, sabedoria e muitas bênçãos para você e toda a sua família. Que nunca lhe falte, Júnior, motivos para sorrir e seguir fazendo a diferença na vida de tantas pessoas. Sua amizade é um presente de Deus para mim e sua história inspira todos que têm o privilégio de conhecê-lo. Essa homenagem é mais que merecida, meu grande amigo, de sua amiga Inácia. Um forte abraço.
2: Abração, minha amiga.
5: A amizade minha de Paulo Júnior, né, se destaca primeiramente em Cristo, né? Eu louvo a Deus e é uma graça de ter Paulo Júnior como amigo, né? Como diz a palavra, quem encontrou um amigo encontrou um tesouro. Então, nossa amizade foi construída em Cristo. Nas caminhadas aí, nos grupos jovens, restaura-me, na evangelização, grupo de oração. Então, Paulo Júnior, para mim, é um irmão, um irmão em Cristo. A importância de Paulo Júnior na minha vida, né, é uma dádiva de Deus, né, a graça, o presente, né, construída em Deus, de ser padrinho de crisma dele, e depois de ser padrinho do filho dele, né, do Gabriel. Então, eu louvo a Deus pela vida de Paulo Júnior. Eu desejo que ele caminhe sempre nos caminhos de Deus, é que caminhe sendo justo, né, como ele é, cada vez mais exemplo para mim, para cada um de nós. É que Deus o abençoe, como sempre digo, né, Deus te abençoe, te guarde e faça feliz.
6: É 18 horas e 51 minutos. Como é que tá o coração?

0: Deus. Muito feliz, muito feliz. Muito grato a Deus por ter essas pessoas na minha vida. Cada fala de cada pessoa aqui hoje, eu recebo como um sinal de Deus na minha vida, viu?
1: Mas deixa eu te dizer, tu vai ficar mais feliz ainda porque tem mais. Vamos embora.
2: Quero parabenizar o meu genro pelo lindo trabalho dele que ele faz hoje em Toritama, fazendo parte do conceito tutelar. É um bom pai, um bom esposo. Eu gosto muito dele. Ele é um bom genro para mim.
3: Oi, meu irmão. Falar de você é muito fácil, pois são inúmeras qualidades. Você é incrível. É um orgulho imenso ser sua irmã. Quando alguém me pergunta, você é irmã de Paulo Júnior? É com um prazer enorme e muita satisfação que eu respondo, sou sim. Às vezes me pego pensando, ah, como eu queria ser igual a você. Ter a paciência, ser amiga de Jesus como você é. E sem se falar do coração bom e acolhedor que você tem. Você é um exemplo em tudo que faz. Você é um pai incrível, um amigo, um irmão, um filho, um profissional muito dedicado. Mesmo sem você saber, você me ensina todos os dias a ser uma pessoa melhor. Sorte de quem te tem na vida. Da sua irmã, Aline. Parabéns, meu irmão, por essa linda homenagem. Conte sempre comigo.
4: Paulo Júnior é a pessoa pela qual Deus me deu a graça de chamar de irmão. E é um exemplo para mim, pela dedicação de cuidar e proteger de quem precisa. Na igreja, testemunho com simplicidade os valores do Evangelho. Foi Júnior o meu primeiro exemplo de cristão de verdade. Ele me ensina a confiar em Deus e nunca desistir. Então eu desejo que Deus continue fortalecendo sua missão. Eu tenho muito orgulho de chamar de irmão. E desejo que Deus continue abençoando tanto a vida dele quanto a de todos que têm a graça de conviver com ele.
5: Passando aqui para me expressar e falar um pouquinho, né, do cidadão, né, do pai de família, do amigo, do sobrinho, né, e do irmão, que é Paulo Júnior, né? Paulo Júnior é um exemplo de homem, né? Respeitador, muito educado, né? Trata bem todos aqueles a quem o conhece, né? E Paulo Júnior foi um menino sonhador, né? Ainda é um homem sonhador como qualquer outro ser humano, né? E há 3 anos atrás, Paulo Júnior sentou comigo, com a família, e expressou o desejo de ser candidato a conselheiro, né? E a gente abraçou a causa, né? Saímos pedindo ao pessoal, falando com o pessoal se eles davam um voto de confiança a Paulo Júnior. E como todos, né? Tem aqueles que dão não, tem aqueles que dão sim, e tá aí, né? A maioria deram sim e conseguiram eleger Paulo Júnior para conselheiro tutelar, né? Quero agradecer a Paulo Júnior por tudo, né? Agradecer também a todos que confiaram no voto em Paulo Júnior, né? E parabenizá-lo. Parabéns, Paulo Júnior, Deus abençoe. Aqui são as palavras do seu tio Almir.
6: Meu querido neto, meu coração é cheio de gratidão a Deus pela pessoa que você é. Tenho muito orgulho de você. Um abraço da sua avó. Minha gente.
7: Oi, tio. Parabéns por essa homenagem. O senhor merece muito. Que Deus abençoe o senhor da sua sobrinha Alice. Te amo.
8: Pai, o senhor é o melhor pai do mundo. Agradeço a Deus pelo pai que eu tenho. Que Deus abençoe sempre o senhor. Te amo muito. Do seu filho, João Miguel.
9: Pai, o senhor é o melhor pai do mundo. E eu agradeço pelo carinho que o Senhor tem por mim. E também pelo cuidado que o Senhor tem pela a minha família. Te amo, Maria Júlia.
7: Papai, te ama muito.
1: Acho que é a primeira participação dele na área, eu acho. E vamos para ela que ajudou em toda essa produção para emocionar o homem aqui ao vivo na Rádio Toritama FM, Toritama e Região acompanhando.
10: O que falar de Júnior? Né? Júnior chegou na minha vida, a gente está ainda adolescente, há 22 anos atrás, onde namoramos, noivamos e casamos. Né? Tivemos os nossos filhos, João Miguel, Maria Júlia e João Gabriel. E hoje, né, tenho a graça de ter ele nessa missão de conselheiro tutelar, onde exerce com excelência, com dedicação. É reflexo daquilo que ele é em casa, com os nossos filhos. Tem um cuidado exemplar. E com a graça de Deus, teve essa graça de exercer essa missão, né? Então, agradeço a Deus, o esposo que tenho, que ele continue nessa trajetória aquele aonde ele foi conduzido, né? E obrigado por cuidar da nossa família e cuidar de todas as crianças e adolescentes da nossa cidade. Te amo.
1: Também te amo. Tá aí 18 horas e 58 minutos, finalzinho do Minha História Minha Vida. Esse terceiro bloco é para acabar. Ah, é quando vem tanto carinho, tanto amor. A gente tá caminhando pro final aqui na rádio. E aí a gente faz aquele convite, Éder, para quem tá aí na live ou quem tá sintonizado na 104.9. Tem a última pergunta e as considerações finais de Paulo Júnior, que vão ser exclusivas na live da Rede Agreste Comunica no Instagram. Então você que está sintonizado na 104.9, corre agora para o Instagram, Rede Agreste Comunica, a live está ao vivo, a gente vai fazer o encerramento com Paulo Júnior por lá, porque a gente vai encerrar aqui para colocar a voz do Brasil no ar, e faz o convite, Éder Matheus, para quem está em casa, sintonizar amanhã no sextou do JDN, que tem aquele resumo da semana, com muita notícia e muita informação, não é isso?
11: Isso mesmo, 18 horas e 59 minutos, a gente vai encerrando aqui a nossa participação pela rádio. Mas você
1: a gente vai segue aí, no Instagram.
11: Segue no Instagram, né, César?
1: É isso aí. Então quem está sintonizado na 104.9, corre para o Instagram da Rede Agreste Comunica para ver esse encerramento, esse programa emocionante, essa trajetória incrível, inspiradora do nosso convidado Paulo Júnior. Então vamos encerrar aqui na rádio, mas estamos ao vivo no Instagram, inclusive... Segue na live, viu? O pessoal que está aí acompanhando e se emocionando junto com o Paulo Júnior. Para você que está na sintonia, até amanhã, se o Criador, Papai do Céu, permitir, com o Jornal da Noite da Rede Agreste Comunica, sua região é notícia.
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13: 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Direto dos estúdios da Empresa Brasil de Comunicação, em Brasília, vem aí a Voz do Brasil. Brasília, 19 horas. Está no ar a Voz do Brasil. As notícias do governo federal que movimentaram o país no dia de hoje.
14: Olá, boa noite.
15: Boa noite para você que nos acompanha em todo o país.
14: Quinta-feira, 23 de julho de 2026.
15: E vamos ao destaque do dia.
14: Governo contesta a decisão dos Estados Unidos de impor nova tarifa de 12,5% a produtos brasileiros.
15: E diz que o Brasil é reconhecido na Organização Internacional do Trabalho pelo combate ao trabalho forçado.
14: Restituição do imposto de renda.
15: Receita Federal abre amanhã consulta ao terceiro lote de pagamento.
14: Depósito será feito no dia 30. 31 de julho, Thaisa de Araújo.
16: Para saber se a sua restituição foi liberada, basta acessar o serviço Meu Imposto de Renda no site da Receita Federal ou consultar pelo aplicativo oficial do órgão em celulares e tablets.
15: Ciência e inovação contra desigualdades.
14: Prêmio Jovem Cientista reconhece iniciativas que desenvolvem tecnologias de inteligência artificial com impacto social.
15: Sobre o assunto, conversamos com Olival Freire Júnior, presidente do CNPq.
17: No princípio, todos os alunos do segundo grau da universidade, aluno de mestrado, aluno de doutorado, um jovem pesquisador já com doutorado, todos esses podem se candidatar.
14: Na apresentação da Voz do Brasil, Luciana Vasconcelos e eu, Ellen Bernardes.
15: E acompanhe a gente ao vivo, acesse radiogov.ebc.com.br ou o canal Gov na sua TV aberta.
14: Produtores rurais devem ficar atentos. Os imóveis cadastrados no Cadastro Ambiental Rural, o CAR, precisam ter as informações validadas ou corrigidas.
15: A consulta é simples e pode ser feita pela internet.
14: Quem não verificar possíveis pendências pode perder benefícios. Saiba como consultar a situação do cadastro.
18: Mais de 845 mil produtores rurais de todo o Brasil receberam notificação para validar as informações de seus imóveis no Cadastro Ambiental Rural. As notificações foram enviadas pelo gov.br. Para consultar se o imóvel tem alguma pendência, o proprietário deve acessar o site www.car.gov.br e consultar a caixa de mensagem da Central Proprietário Possuidor, como explica Henrique Dolabella, diretor do Cadastro Ambiental Rural.
19: A mensagem pode ser para validar a análise que o Estado fez, pode ser para retificar alguma informação que o Estado identificou que não estava corretamente declarado, ou pode ser para subir algum documento comprovando aquela informação. Em outros estados que não usam o sistema federal, que usam o sistema estadual próprio, aí ele vai ter que entrar no SICAR do Estado, né, e cada estado vai ter o seu processo.
18: O CAR funciona como um mapa digital das áreas rurais e compõe uma base de dados para controle, monitoramento, planejamento ambiental e econômico e combate ao desmatamento. Atualmente, 8 milhões de propriedades estão inscritas no Cadastro Ambiental Rural. De acordo com Gabriela Gonçalves, coordenadora geral da gestão do SICAR, o registro é obrigatório, gratuito e dá oportunidades para quem vive no campo.
20: É muito importante estar com o cadastro em dia e acompanhar as notificações da Central do Proprietário Possuidor, porque o Cadastro Ambiental Rural ele é obrigatório para o acesso ao crédito, ele também traz melhores condições de acesso ao crédito quando ele está regularizado. Então, é necessário e vale muito a pena acompanhar o Cadastro Ambiental Rural através da Central do Proprietário Possuidor.
18: Produtores do Acre, Rondônia, Pará, Tocantins, Mato Grosso, Mato Grosso do Sul, Goiás, Bahia, Espírito Santo, São Paulo e Santa Catarina devem acessar os cadastros ambientais do próprio estado para checar pendências. Todos os demais vão encontrar as informações no sistema federal, car.gov.br. Reportagem Graziele Bezerra.
15: E produtores rurais podem procurar na Embrapa orientações sobre as mudanças climáticas causadas pelo El Niño.
14: As previsões climáticas indicam mais chuva e temperaturas acima da média para a região sul do país nos próximos meses.
15: Diante desse cenário, produtores rurais podem adotar medidas de planejamento para reduzir os impactos nas lavouras e na pecuária.
21: O El Niño deve permanecer até o início de 2027 e trazer mais chuva, maior nebulosidade e temperaturas acima da média para a região sul do país. Mas, segundo especialistas, conhecer o fenômeno com antecedência permite reduzir riscos no campo. Orientações técnicas voltadas às principais atividades agropecuárias da região reúnem recomendações que podem auxiliar os produtores nesse planejamento, explica José Reinaldo Moraes, pesquisador da Embrapa Clima Temperado.
22: Ele reúne aí recomendações específicas para grãos, fruticultura, silvicultura, horticultura, pastagem, né, diversas aí, né, tipos de manejo, sempre com base no histórico de eventos, né, anteriores que nós tivemos e também no conhecimento acumulado de anos, né, que a gente tem aí de convivência com esse fenômeno.
21: O documento recomenda que o produtor acompanhe as previsões meteorológicas oficiais, respeite o zoneamento agrícola de risco climático, planeje os investimentos e considere a contratação do seguro rural. A orientação é adaptar o manejo de acordo com cada cultura, já que os efeitos do El Niño variam entre lavouras e sistemas de produção. Nos cereais de inverno, como trigo, cevada e aveia, a atenção deve ser redobrada com doenças e com o planejamento da colheita. Para soja, milho e arroz irrigado, o foco está na drenagem das áreas, conservação do solo e monitoramento fitossanitário, para detectar pragas e doenças. Já na fruticultura, o excesso de chuva pode favorecer erosões, doenças e até comprometer a produtividade dos pomares. O pesquisador José Rinaldo da Embrapa ressalta que planejar pode evitar grandes perdas no campo.
22: Quanto antes o produtor incorporar essas orientações, né, no planejamento da sua safra, menor tende ele a sofrer os impactos financeiros, né, que pode levar o El Niño.
21: Além das recomendações para cada atividade, prevenir perdas começa antes mesmo da chegada das chuvas. O acompanhamento das informações climáticas e a adoção de práticas já conhecidas pela pesquisa ajudam o produtor a tomar decisões mais seguras e aumentar a capacidade de enfrentar os desafios provocados pelo El Niño. Reportagem Pablo Mundim.
0: E a chegada do El Niño com previsão de mudanças climáticas acendem o alerta dos cuidados para evitar doenças transmitidas por insetos e mosquitos, como dengue e chikungunya.
15: Altas temperaturas e maior volume de chuva em algumas regiões podem favorecer a circulação do mosquito Aedes aegypti a partir do segundo semestre desse ano.
0: E o Ministério da Saúde recomenda que estados e municípios intensifiquem as ações de vigilância e controle. Saiba mais com Diego Freitas.
2: O Ministério da Saúde emitiu uma nota técnica em que alerta estados e municípios para a possibilidade de aumento na transmissão de arboviroses, como dengue e chikungunya, em razão da previsão de ocorrência do fenômeno El Niño ao longo do segundo semestre deste ano. Segundo projeções citadas no documento, o aumento das temperaturas e das chuvas em algumas regiões e os períodos de seca em outras áreas podem favorecer a proliferação do mosquito Aedes aegypti. A estimativa é de cerca de 1.700.000 casos de dengue em 2027, considerando cenários climáticos que ainda podem ser atualizados. A orientação é reforçar as ações de vigilância e controle, com bloqueio da transmissão nos primeiros casos identificados, reorganização das atividades dos agentes de combate às endemias e adoção das medidas de controle do vetor. A população também deve eliminar possíveis criadouros do mosquito, observar os sintomas das arboviroses e procurar atendimento de saúde ao surgimento dos primeiros sinais da doença. Para acompanhar os alertas, basta acessar o portal info.dengue.mate.br. Diego Freitas, para a Voz do Brasil.
15: Os Estados Unidos anunciaram novas tarifas de importação a produtos brasileiros.
0: E o governo brasileiro acaba de divulgar nota contestando a decisão.
15: A repórter Luana Karen está aqui no estúdio da Voz do Brasil e tem mais informações para a gente. Boa noite, Luana.
3: Boa noite, Luciana e Ellen. Boa noite aos ouvintes da Voz do Brasil. Olha, em nota divulgada há pouco, o governo brasileiro rechaçou a decisão do governo dos Estados Unidos de impor tarifas de 12,5% sobre produtos brasileiros. A nova tarifa está relacionada a investigações sobre trabalho forçado. De acordo com a nota assinada pela Secretaria de Comunicação Social da Presidência da República, ao longo da investigação, o Ministério do Trabalho e Emprego prestou explicações e forneceu farta documentação sobre a legislação brasileira e da atuação das autoridades aduaneiras para coibir importações de bens produzidos por trabalho forçado. O documento afirma que o Brasil é reconhecido há décadas pela Organização Internacional do Trabalho, pelos fortes compromissos assumidos no combate ao trabalho forçado. Além do compromisso internacional com o combate ao trabalho forçado, o governo brasileiro cita o compromisso interno intensificado pelas políticas domésticas de fiscalização, prevenção, acolhimento das vítimas e combate ao trabalho escravo contemporâneo. A nota ainda destaca que o governo brasileiro responsabiliza as empresas e indivíduos, aplicando multas severas e mantendo um cadastro de lista suja de empregadores.
0: Luana, e o governo indicou quais são as medidas que deve tomar a partir de agora?
3: Indicou sim, Ellen. O documento afirma que o Brasil iniciará imediatamente os trâmites para acionar os instrumentos previstos na Lei de Reciprocidade, aprovada por unanimidade pelo Congresso Nacional, e levará o tema ao Mecanismo de Solução de Controvérsias da Organização Mundial do Comércio. Ellen e Luciana.
4: Luana, muito obrigada pela sua participação ao vivo aqui na Voz do Brasil.
0: O papel da ciência é transformar a realidade e trazer melhorias práticas para o dia a dia da sociedade.
4: Com essa missão, o Prêmio Jovem Cientista chega à sua 32ª edição, destacando a inteligência artificial para o bem comum.
0: O objetivo é reconhecer projetos de estudantes e pesquisadores que utilizem a inteligência artificial para reduzir desigualdades, proteger o meio ambiente e melhorar os serviços públicos no Brasil.
4: Para falar sobre o prêmio e como a ciência pode revolucionar o uso da tecnologia no nosso dia a dia, eu e Nazi Brum conversamos mais cedo com Olival Freire Júnior, presidente do Conselho Nacional de Desenvolvimento Científico e Tecnológico, CNPq. Vamos ouvir. Nós vamos conversar agora sobre ciência. Presidente, muito obrigada pela sua participação aqui na Voz Brasil.
5: Muito obrigado.
4: Para começar, vamos falar sobre o Prêmio Jovem Cientista. O que é esse prêmio?
5: É uma das ações mais tradicionais do CNPq. Ela tem quase 50 anos de existência. É uma iniciativa conjunta do CNPq com a Fundação Roberto Marinho. E temos também sempre um patrocinador master que pode variar ao longo do tempo. Atualmente é a Shell. Qual é a importância desse prêmio? Eu gosto de dizer que prêmios são importantes em todas as atividades humanas. Acabamos de ver um exemplo de um prêmio que foi um fracasso para nós brasileiros. Qual é o brasileiro que não ficou frustrado com a Copa do Mundo? E qual é o brasileiro que não ficou contente com o desempenho do Wagner Moura e da Fernanda Torres na premiação do cinema? Então, prêmios são importantes em quaisquer atividades e na ciência não é diferente. A particularidade desse prêmio, que é um prêmio para tentar fisgar um jovem promissor. Então não é o prêmio, não é um prêmio Nobel, não é o prêmio Álvaro Alberto, então não é o prêmio para o pesquisador já consolidado. Então é uma tentativa, nos mantendo na questão do futebol, de você olhar para a divisão de base e dizer aquilo ali tem futuro. Essa que é a ideia. Na última rodada, nós premiamos várias pessoas, algumas delas foram tão destacadas que na comemoração dos 75 anos do CNPq, nós convidamos alguns deles, Emanuele, Elisângela, o Raul, para apresentarem seus trabalhos para aquele público, que era um público diversificado, que estava comemorando os 75 anos do CNPq.
6: Uhum. Bom, presidente, esse ano, qual que é o tema do Prêmio Jovem Cientista e por que que ele foi escolhido?
5: Então, isso é muito importante porque o tema, ele orienta a escolha e orienta quem vai se candidatar, e a gente sempre busca um tema na fronteira da pesquisa. Já tivemos o tema, como no ano passado, o problema da mudança climática em escala global, e o tema desse ano é inteligência artificial relacionada ao bem comum. Esse dilema que o mundo inteiro hoje atravessa de uma transição tecnológica disruptiva, mas uma transição em que nós estamos preocupados com o modo como a sociedade incorpora e não se perde nessa transição.
4: E como é que o investimento em jovens talentos pode contribuir para esse desenvolvimento tecnológico, científico do país?
5: Veja, os prêmios, eles são importantes também pelo valor financeiro, pelas bolsas que são atribuídos. Mas eles também colocam luz sobre certos projetos. Eu falei dos projetos desse ano. Um dos projetos que eu posso reportar para vocês é um projeto que foi destacado. Era um projeto de você ter uma célula fotoelétrica portátil que aquele coletor de castanha na floresta amazônica, veja que eu estou falando de um produto que o Brasil vende para o mundo inteiro, não, Brasília Nuts, aqui a gente chama de castanha do Pará, o pessoal do Acre, do Amapá vai me matar, mas eu estou fazendo a ressalva, é a castanha do Brasil. E, então, o prêmio é um kit portátil que você carrega nas costas. Eu confesso para vocês que eu participei da entrega desse prêmio, eu achei importante, mas eu não entendi a profundidade do impacto desse prêmio. Eu só compreendi tempos depois, numa viagem ao Amapá, e eu conversando com mais calma com o orientador da Emanuele, e aí ele me explicou o tempo que o castanheiro passa sem contato telefônico, sem luz à noite, 40 dias, 60 dias. Então você veja que é algo que, é claro que ainda é um projeto, é um piloto, ainda precisa chegar, ter escala para chegar no mercado, mas é algo que impacta na vida dos povos da Amazônia e impacta na economia brasileira, porque é o pessoal que coleta um dos produtos de exportação do Brasil.
6: Então são projetos que podem fazer a diferença realmente, né?
5: Exatamente, exatamente.
4: E quem pode participar desse prêmio que vai falar de inteligência artificial, que é um tema tão atual, como o senhor disse, né?
5: Em princípio, porque o prêmio tem faixas, então, em princípio, todos os alunos do segundo grau da universidade, aluno de mestrado, aluno de doutorado, um jovem pesquisador já com doutorado, todos esses podem se candidatar. Aí tem que olhar no edital qual a faixa em que ele se enquadra.
4: E vamos lembrar que o endereço, para quem tiver interesse no prêmio, é jovemcientista.cnpq.br.
5: Perfeito.
4: Todo mundo pode participar e tentar impactar, mandar projetos que impactem, né, a vida, não só do cientista, mas também do país, né, presidente?
5: E se tiver alguma confusão, bota lá no Google, Jovem Pesquisador CNPq, não vai dar outro endereço, é esse que você acabou de falar.
6: Agora, presidente, vamos falar rapidamente sobre a SBPC, a Sociedade Brasileira para o Progresso da Ciência, que começa agora. Como é que vai ser a participação do CNPq?
5: Veja, a SBPC é uma entidade da sociedade civil, até um pouco mais antiga do que o CNPq, né? Mas que tem tido um importante papel ao longo da história do Brasil. É a voz do cientista, que como sociedade civil se dirige à própria sociedade e ao governo. Então, o CNPq sempre apoiou essa reunião da Sociedade Brasileira do Progresso da Ciência e sempre participou dessa reunião. Esse ano, em Niterói, belíssima cidade, nós vamos participar com uma atração, dentre outras, que essa atração eu queria chamar a atenção. Nós concebemos uma linha do tempo, a propósito dos 75 anos do CNPq, uma linha do tempo que dá corpo e voz ao lema dos 75 anos, que é olhando bem, tem CNPq. É a ideia de que em muitas das atividades de ciência e tecnologia que nós brasileiros nos orgulhamos, por vezes a gente não percebe que tem a marca do CNPq. Então, nessa linha do tempo, a gente vai encontrar, por exemplo, pesquisa de petróleo em águas profundas, tem o DNA do CNPq. A atividade do ITA, que permitiu a criação da Embraer, que hoje o Brasil tem a terceira empresa de aeronáutica do mundo, tem o DNA do CNPq. Citei esses exemplos, mas tem, eu diria, vários outros. O desafio do enriquecimento do urânio, o desafio de ter transformado o Brasil nessa enorme potência agrícola, tem lá o selo da Embrapa. Então, por vezes, o selo do CNPq não aparece tão diretamente. É preciso olhar bem para ver o apoio do CNPq. Então, quem tiver a oportunidade de ir a Niterói, eu convido para que passe no estande do CNPq para ver essa linha do tempo.
4: Muito obrigada pela sua participação aqui na Voz do Brasil. A gente conversou com o presidente do Conselho Nacional de Desenvolvimento Científico e Tecnológico, Olival Freire Júnior. Muito obrigada, presidente.
5: Agradeço a vocês pela possibilidade de falar do CNPq, de falar da pesquisa no Brasil, e agradeço também, claro, à EBC e ao público que nos acompanhou.
7: E a consulta ao terceiro lote de restituição do Imposto de Renda 2026 será aberta nesta sexta-feira, dia 24 de julho.
4: Quem ainda não recebeu a restituição deve verificar se há inconsistências.
7: Saiba como verificar a restituição e resolver possíveis pendências.
8: A consulta ao terceiro lote da restituição do Imposto de Renda será liberada nesta sexta-feira, dia 24, a partir das 9 horas. Mais de 2 milhões e 700 mil contribuintes serão contemplados e o pagamento está previsto para o dia 31 de julho.
16: Para saber se a sua restituição foi liberada, basta acessar o serviço Meu Imposto de Renda no site da Receita Federal ou consultar pelo aplicativo oficial do órgão em celulares e tablets. De acordo com a Receita Federal, cerca de 165 mil restituições não foram creditadas, porque o contribuinte informou o CPF como chave PIX para recebimento, mas não possui conta bancária vinculada a essa chave. Nesses casos, é possível cadastrar uma chave PIX CPF junto a uma instituição financeira, atualizar os dados pelo serviço Meu Imposto de Renda ou enviar uma declaração retificadora. Após o processamento, permanecerão pendentes apenas restituições que ficaram retidas em malha fiscal ou que apresentam inconsistências nos dados bancários informados para recebimento, como os casos relacionados à chave PIX. Thaís de Araújo, para A Voz do Brasil.
4: Atenção, microempreendedores individuais e microempresários.
0: A implantação do novo Cadastro Nacional da Pessoa Jurídica pela Receita Federal vai suspender temporariamente os serviços de abertura, alteração e baixa de empresas realizadas pelas juntas comerciais.
4: Até o próximo sábado, às 7 horas da manhã, a base do CNPJ fica disponível apenas para consultas.
0: No sábado, a base ficará totalmente indisponível, impossibilitando consultas e qualquer outra operação relacionada ao cadastro.
4: O prazo para o restabelecimento total dos serviços está previsto para segunda-feira, 27 de julho.
0: A emissão do novo formato do CNPJ alfanumérico está marcada para o dia 31 de julho.
4: E atenção, estudantes, termina amanhã o prazo para os pré-selecionados da primeira chamada do ProUni entregarem a documentação que comprova as informações de inscrição à instituição de ensino onde foram selecionados.
0: Neste segundo semestre, o programa oferece mais de 471 mil bolsas de estudos parciais e integrais em todo o país.
9: Os estudantes pré-selecionados no programa Universidade para Todos, o ProUni, do segundo semestre deste ano, têm até sexta-feira, dia 24, para comprovar as informações passadas durante a inscrição. A documentação exigida pode ser apresentada diretamente na instituição em que o aluno foi pré-selecionado. É responsabilidade do candidato verificar com a universidade os horários e locais para realizar este processo. A perda do prazo ou não comprovação das informações implicará na reprovação dos alunos. Quem não foi pré-selecionado nesta etapa poderá participar da segunda chamada do ProUni, prevista para o dia 5 de agosto. Também será possível manifestar interesse na lista de espera entre os dias 26 e 27 de agosto. A divulgação da lista ocorrerá no dia 1º de setembro e a comprovação das informações deve ser feita entre 1º e 14 de setembro. Nesta edição, o ProUni recebeu mais de 529 mil inscrições e ofertou 471.304 bolsas de estudo em 380 cursos de graduação. A iniciativa oferece bolsas de estudo integrais que cobrem 100% do valor da mensalidade e parciais, que correspondem a 50%. A iniciativa é realizada duas vezes ao ano. Mais informações em acessounico.mec.gov.br/ProUni. Thaísa Vitória para a Voz do Brasil.
4: O Ministério da Educação recebe até o dia 31 de julho a declaração do Censo Escolar 2026 e orienta gestores a preencherem os dados referente aos alunos da Educação Especial.
0: Eles podem acessar um guia do INEP com orientações específicas sobre oferta de atendimento educacional especializado.
4: Os dados devem ser fornecidos em educacenso.inep.gov.br.
0: E essas foram as notícias do Governo Federal.
4: Uma realização da Secretaria de Comunicação Social da Presidência da República.
0: Com produção da empresa Brasil de Comunicação.
4: Fique agora com as notícias do Poder Judiciário e do Congresso Nacional. Uma boa noite.
0: Boa noite e até amanhã.
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11: Você vai ouvir agora notícias do Poder Judiciário.
1: Decisão do Supremo Tribunal Federal permite retomada da cobrança de IPTU em Teresina, no Piauí.
11: STJ reafirma que quando a vítima de homicídio deixa filhos menores, essa consequência pode aumentar a pena base do condenado.
1: TSE orienta tribunais regionais a criarem parcerias com instituições especializadas para combater a desinformação eleitoral.
11: Boa noite, eu sou Marcela Luiza.
1: Eu sou Walter Lima.
11: O Supremo Tribunal Federal suspendeu o liminar do Tribunal de Justiça do Piauí, que havia interrompido a cobrança de IPTU na cidade de Teresina.
1: De acordo com a decisão do ministro Alexandre de Moraes, o município declarou que a queda da arrecadação poderia causar grave impacto na economia pública e comprometer a execução de serviços essenciais. Fernanda Porto.
12: Diante da urgência, o caso foi julgado pelo ministro Alexandre de Moraes, que está na presidência do STF nesta segunda quinzena de julho. Ao atender o pedido para restabelecer a cobrança do imposto, o ministro Alexandre de Moraes considerou o levantamento da Secretaria Municipal de Finanças de Teresina, que indica que a paralisação da cobrança do IPTU impactou em arrecadação de mais de 84 milhões de reais. Na decisão, o ministro Alexandre de Moraes ressaltou que o município demonstrou que a queda de arrecadação poderia causar grave impacto na economia pública e comprometer a execução de serviços essenciais.
11: Quando a vítima de um homicídio deixa filhos menores, essa consequência pode aumentar a pena base do condenado.
1: Esse entendimento foi reafirmado pelo Superior Tribunal de Justiça. Fátima Uchoa.
23: Agora, sob o rito dos recursos repetitivos, a terceira sessão do STJ fixou essa tese que deve ser observada por juízes e tribunais. De acordo com o relator ministro Reinaldo Soares da Fonseca, o fato de a vítima do crime deixar filhos menores pode repercutir no aspecto material e gerar impacto em questões emocionais. Mas esse posicionamento não pode ser aplicado automaticamente porque transformaria uma circunstância judicial em fator objetivo de aumento da pena. Ainda segundo o ministro, não é necessário exigir a comprovação de impacto excepcional ou individualizado para os dependentes da vítima, sob o risco de se esvaziar a própria finalidade da análise dessa circunstância judicial.
11: O Tribunal Superior Eleitoral orienta tribunais regionais a criarem parcerias com instituições especializadas para combater a desinformação eleitoral.
1: A ação permitirá a ampliação da capacidade técnica da Justiça Eleitoral, garantindo segurança jurídica na análise de processos que envolvam desinformação e conteúdo gerado por inteligência artificial. Juliana Cariri.
24: Os acordos poderão prever o compartilhamento de metodologias, o acesso a profissionais especializados, laboratórios e ações de capacitação. O TSE ressalta que as parcerias não alteram as competências das autoridades judiciárias nem as garantias.
11: Tribunal Superior do Trabalho mantém decisão que anulou reintegração de metalúrgico demitido por justa causa.
1: O trabalhador foi dispensado após comentar em rede social sobre a empresa em que ele trabalhava. Marla Lacerda.
25: O metalúrgico havia sido reintegrado por decisão provisória em primeira instância, alegando que sofria de depressão e que não podia ser dispensado por motivo de doença ocupacional. Mas o TRT de Campinas, São Paulo, suspendeu a medida. O caso foi analisado então pela SDI2 do TST, que confirmou a decisão de segundo grau. Para o colegiado, ainda não há elementos suficientes para concluir que a demissão foi irregular. Os ministros destacaram também que a estabilidade pela doença ocupacional não impede a dispensa por justa causa. Portanto, a validade da demissão ainda será analisada na ação principal após a produção das provas necessárias.
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11: Uma boa noite.
1: E até amanhã.
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1: Eu sou Humberto Pinheiro e estes são os destaques de hoje do Jornal do Senado, que começa agora. Nova lei fortalece a produção nacional de medicamentos e vacina. Piso dos professores, frete rodoviário e renovação da CNH estão entre as medidas aprovadas pelo Senado. Emendas parlamentares para shows podem ser proibidas. Boa noite. Foi sancionada a lei que cria a Estratégia Nacional para o Desenvolvimento do Complexo Econômico Industrial da Saúde. A nova legislação busca fortalecer a produção nacional de medicamentos, vacinas, equipamentos e insumos médicos. O objetivo é reduzir a dependência do Brasil de produtos importados, ampliar a capacidade da indústria nacional e garantir mais segurança no abastecimento do sistema de saúde. A reportagem é de Patrícia Oliveira.
2: São mecanismos para incentivar empresas e instituições de pesquisa a desenvolver e fabricar esses produtos no país. A nova lei também amplia parcerias entre o governo, universidades e empresas e prevê linhas de crédito. Para o relator do projeto que deu origem à lei, senador Rogério Carvalho, do PT de Sergipe, a pesquisa tecnológica em saúde deve se voltar para soluções dos problemas brasileiros.
3: A pandemia de Covid-19 demonstrou que buscar a autossuficiência em fármacos, vacinas e equipamentos hospitalares é um dever do Estado para assegurar o direito constitucional à saúde.
2: A nova lei também altera normas do SUS e a lei de licitações para facilitar as compras públicas no setor de saúde.
1: No primeiro semestre de 2026, o Senado aprovou medidas provisórias que tratam do piso salarial dos professores da educação básica e do frete rodoviário de cargas. Os senadores também deram aval à renovação automática da Carteira Nacional de Habilitação. Repórter Pedro Pincer.
4: O Congresso Nacional aprovou medidas provisórias importantes, como a que reajusta o piso salarial dos professores da educação básica para R$ 5.130,63 em 2026, um aumento de 5,4% sobre o valor anterior, com ganho real de 1,5 ponto percentual acima da inflação. O texto aprovado estabelece novo cálculo para reajuste anual. A senadora professora Dorinha Seabra, do União do Tocantins, destacou a importância de valorizar o trabalho dos docentes.
5: Não tem educação boa, nem educação de qualidade, se os profissionais da educação não forem devidamente respeitados e valorizados. Esse é o nosso apelo para que, a partir do piso, as carreiras sejam reorganizadas nos diferentes municípios brasileiros e nossos estados.
4: Outro destaque foi a medida provisória que altera as regras e o cálculo do piso mínimo do frete rodoviário de cargas para considerar custos operacionais. A medida beneficia os caminhoneiros por estabelecer novas regras de regulamentação para empresas que contratem caminhoneiros para a realização de transporte rodoviário de cargas. Para o senador Stevenson Valentim, do Podemos do Rio Grande do Norte, a medida faz justiça.
6: Meu amor, por você.
7: E permanecer com essa injustiça é passar uma ideia de vingança e que não contribui nada para a sociedade. É importante que o caminhoneiro esteja preocupado com a carga, com o seu horário de entrega, com a distância da família, com as condições das nossas rodovias.
4: Outra medida provisória aprovada no primeiro semestre do ano garante a renovação automática da Carteira Nacional de Habilitação de motoristas que, ao término da validade do documento, estiverem...
8: A comparar... 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

0: educação infantil ao ensino médio. A proposta prevê categorias específicas para reconhecer experiências bem-sucedidas em todo o país. Os detalhes com o repórter Rodrigo Rezende.
1: O Senado deve analisar a partir de agosto um projeto que cria o Prêmio Nacional da Educação Brasileira. A ideia, apresentada pelo senador Camilo Santana, do PT do Ceará, reconhece estratégias e iniciativas para a promoção de avanços na melhoria da qualidade da aprendizagem na educação básica feitas por estados, municípios, escolas ou estudantes brasileiros. Camilo Santana, atual presidente da Comissão de Educação do Senado, ressalta que todas as formas de desenvolvimento da educação brasileira devem ser valorizadas.
2: Eu sempre digo que a educação precisa estar acima de qualquer questão política ou partidária nesse país. Está em jogo a qualidade da educação para nossas crianças e jovens desse país. Temos muito ainda a fazer, muito caminho a ser percorrido.
1: O prêmio terá 8 categorias e regulamento posterior irá definir a forma de seleção dos vencedores. A proposta de criação do Prêmio Nacional da Educação Brasileira ainda será analisada pelas comissões do Senado.
0: Um projeto apresentado no Senado tipifica como ilícito o uso de emendas parlamentares para o financiamento de shows e apresentações artísticas. A medida pretende modificar a lei de improbidade administrativa para penalizar os gestores públicos infratores de maneira mais dura e até mesmo com a perda da função. Mais informações com o repórter Douglas Castilho.
3: Apresentado pelo senador Eduardo Girão, do Novo do Ceará, o texto prevê que o uso de emendas parlamentares para financiamento de shows e apresentações artísticas seja enquadrado como ato que causa prejuízo ao erário. Essa modalidade de infração tem também como sanções a perda dos direitos políticos por até 8 anos, multa de até 2 vezes o valor do dano causado e o ressarcimento integral dos danos verificados.
4: É um dinheiro que se evapora e que, se for em equipamentos para o hospital, fica lá por anos, por décadas, né? E esse projeto nosso visa normatizar isso e considerar como improbidade administrativa, com punição.
3: O autor do projeto justificou ainda que a medida pode combater o superfaturamento e os desvios que costumam ocorrer nesse tipo de transação. Além disso, segundo ele, haveria diversas vezes um conflito de interesses, pelo fato de gestores usarem dinheiro público para contratarem bandas ou grupos que têm eles próprios como empresários. O projeto aguarda a destinação para discussão nas comissões do Senado.
0: Mais de 158 milhões de brasileiros estão aptos a votar nas eleições de 4 de outubro. O número é o maior da história e representa um crescimento de mais de 2 milhões de eleitores em relação a 2022. No primeiro turno, os eleitores vão escolher presidente da República, governadores, 2 senadores, deputados federais, deputados estaduais e distritais. A reportagem é de Rodrigo Rezende.
1: 158 milhões e 700 mil pessoas devem decidir os mandatários dos próximos anos para a presidência da República, governos estaduais e distrital, Senado, Câmara dos Deputados e Assembleias Estaduais. Em relação às eleições de 2022, houve um acréscimo de 2 milhões e 200 mil eleitores. As mulheres representam quase 53% do eleitorado e cerca de 3 milhões e 500 mil eleitores têm 18 anos ou menos. O presidente do Tribunal Superior Eleitoral, ministro Nunes Marques, ressalta que a população brasileira é soberana para escolher seus representantes e definir o futuro do país.
5: O futuro da nossa democracia não será delineado por máquinas, mas pelos milhões de brasileiras e brasileiros que depositam nas urnas sua mensagem de esperança, traduzida no voto direto, secreto, universal e periódico.
1: Os 3 maiores colégios eleitorais estão na região sudeste: São Paulo, com 34 milhões, Minas Gerais com 16 milhões e Rio de Janeiro com quase 13 milhões de eleitores. 918 mil brasileiros vivendo no exterior estão aptos para votar.
0: O senador Wellington Fagundes, do PL de Mato Grosso, defendeu o projeto de lei que permite a destinação de emendas parlamentares da saúde para o atendimento pré-hospitalar realizado pelos corpos de bombeiros militares. Na análise dele, a proposta reconhece que esse serviço integra a rede de atendimento em saúde e amplia as responsabilidades de investimento na estrutura das corporações. Com trabalhos técnicos de Josivaldo Souza, o Jornal do Senado fica por aqui. Acompanhe agora as notícias da Câmara dos Deputados. Boa noite.

0: 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Câmara transforma em lei atendimento a brasileiras que vivem no exterior.
1: Herdeiros poderão retirar valores de até 40 salários mínimos sem inventário.
0: Comissão aprova inclusão digital de alunos com deficiência da rede pública.
1: Boa noite. A Comissão de Educação aprovou a criação da Política de Alfabetização Digital das Pessoas com Deficiência. A repórter Sofia Peçanha tem os detalhes da votação.
2: A Comissão de Educação da Câmara dos Deputados aprovou o projeto que institui a Política Nacional de Alfabetização Digital das Pessoas com Deficiência. Antes disso, o texto também foi aprovado pela Comissão de Defesa dos Direitos das Pessoas com Deficiência. A proposta tem como objetivo garantir o letramento digital de estudantes com deficiência da rede pública de ensino. Isso inclui desde o uso básico de computadores e internet, até ferramentas que auxiliam na comunicação, no acesso à informação e no desenvolvimento escolar. A relatora do projeto na Comissão de Educação, a deputada Maria Rosas, do Republicanos de São Paulo, destacou a importância da medida para promover a inclusão.
3: Aprovar essa Política Nacional de Alfabetização Digital, especificamente para as pessoas com deficiência, é um marco para que nós possamos trazer e falar na ação a pessoa com deficiência, dizendo: nós lutamos pela inclusão dos direitos da pessoa com deficiência.
2: Para isso, o projeto prevê a capacitação de professores e gestores, a adaptação dos métodos de ensino e investimento em infraestrutura tecnológica nas escolas, como equipamentos e conexão à internet. A ideia é que a tecnologia deixe de ser um obstáculo e passe a ser uma ferramenta de inclusão, como ressaltou a relatora ao afirmar que a transformação digital precisa considerar as necessidades de todos os estudantes.
3: A transformação digital da educação somente se realiza plenamente quando contempla a diversidade dos estudantes e assegura a eliminação de barreiras que dificultam o acesso, a participação e a aprendizagem das pessoas com deficiência.
2: A política de educação digital para pessoas com deficiência também estabelece que o desenvolvimento dos alunos e da instituição deverá ser acompanhado bimestralmente. Segundo o autor da proposta, o deputado Carlos Henrique Gaguinho, do União de Tocantins, com mais acesso e preparo, os estudantes com deficiência podem ter mais autonomia nos estudos, mais participação nas atividades escolares e melhores oportunidades no futuro, inclusive no mercado de trabalho. O próximo passo para a aprovação da Política Nacional de Alfabetização Digital das Pessoas com Deficiência será a análise pela Comissão de Finanças e Tributação. Da Rádio Câmara de Brasília, Sofia Peçanha.
0: Educação. Bibo Nunes, do PL do Rio Grande do Sul, é autor do projeto que proíbe a aprovação automática de alunos não alfabetizados nos três primeiros anos do ensino fundamental. O texto altera a Lei de Diretrizes e Bases da Educação Nacional e aguarda análise pela Comissão de Constituição e Justiça.
4: Tem que saber ler e escrever, isso é o mínimo. Escola é para educar, que acima de tudo o objetivo das escolas é a educação. Se não for educação, não tem o menor fundamento. Espero que aprove para o bem da educação no Brasil. Não tem fundamento uma criança no primeiro, segundo, terceiro ano serem aprovados sem saber ler e escrever. Essa é a minha luta para melhorar de fato a educação no Brasil.
1: Bibo Nunes acredita que a promoção automática dos alunos serve apenas para melhorar indicadores educacionais. Na avaliação do deputado, a medida desestimula estudantes e professores, cria uma falsa sensação de aprendizado e compromete a qualidade da educação.
0: Justiça. Comissão aprova proposta que permite até 40 salários mínimos para a retirada de valores a herdeiros. A repórter Júlia Lopes explica a atualização dos valores.
5: A Comissão de Finanças e Tributação da Câmara dos Deputados aprovou um projeto que atualiza para até 40 salários mínimos, o equivalente hoje a R$ 64.840, o valor que poderá ser liberado a herdeiros sem necessidade de inventário em cadernetas de poupança e fundos de investimento. A proposta foi apresentada pelo deputado Celso Russomano, do Republicanos de São Paulo, e altera a lei que trata do pagamento a dependentes ou sucessores de valores não recebidos em vida pelo titular, como restituições do imposto de renda e outros tributos. A regra vale para casos em que não há outros bens sujeitos a inventário. No texto, o autor explica que, nesses casos, os herdeiros costumam utilizar os valores recebidos para cobrir despesas como impostos, custas judiciais e honorários de advogados, entre outros gastos. O relator da proposta, deputado Hildo Rocha, do MDB do Maranhão, afirma que a atualização é necessária, porque a legislação atual utiliza como referência a obrigação do Tesouro Nacional, a OTN, que não existe mais, o que gera dificuldades de interpretação.
6: Essa regra já existia, só que como ele estava estipulado, referenciado em cima de um título do governo, que era a antiga OTN, e como a OTN não existe mais, não existia mais a referência de até quanto poderia ser pago de forma imediata para a viúva, ou para o viúvo, ou para o filho. Então isso impedia a evolução e a facilidade e a rapidez da transferência desses recursos de uma conta para a conta do herdeiro. E isso é facilitado agora.
5: Além disso, a proposta altera o Código de Processo Civil para estabelecer que o juiz não poderá negar o pedido de gratuidade da justiça apenas com base na renda de um herdeiro ou na posse de um imóvel. O projeto, que busca atualizar o limite a ser retirado por herdeiros em cadernetas de poupança e outras aplicações no valor até 40 salários mínimos, segue em análise na Comissão de Constituição e Justiça. Da Rádio Câmara de...
6: recurso de uma conta para a conta do herdeiro. E isso é facilitado agora.
5: Além disso, a proposta altera o Código de Processo Civil para estabelecer que o juiz não poderá negar o pedido de gratuidade da justiça apenas com base na renda de um herdeiro ou na posse de um imóvel. O projeto, que busca atualizar o limite a ser retirado por herdeiro,

0: A Câmara aprovou proposta que garante imunidade tributária aos templos religiosos e suas entidades filantrópicas, também sobre tributos incidentes no consumo de bens e serviços. Marcelo Crivella, do Republicanos do Rio de Janeiro, afirma que a medida regulamenta um direito já previsto na Constituição.
1: Essa é a grande, eu diria, notícia para os templos religiosos, é fazer com que a imunidade prevista na Constituição Federal se torne realidade com relação aos tributos que incidem no consumo de bens e de serviços. Essa PEC foi aprovada no plenário com 385 votos favoráveis, 93 votos contrários e 7 abstenções. Portanto, teve ampla maioria.
2: Na opinião de Marcelo Crivella, a medida pode reduzir os custos de igrejas e instituições beneficentes na aquisição de equipamentos e insumos utilizados em atividades religiosas, assistenciais e sociais. A proposta agora será analisada pelo Senado.
0: Eleições. Depois de ser aprovado na Comissão de Constituição e Justiça, o projeto que aumenta o prazo para transferência de domicílio eleitoral está pronto para ser votado pelo plenário da Câmara.
2: A proposta também altera as regras para comprovação de vínculo com a localidade, como informa a repórter Silvia Munhato.
3: A Comissão de Constituição e Justiça da Câmara aprovou o projeto que amplia de 150 para 180 dias antes das eleições o prazo final para o pedido de transferência do domicílio eleitoral. Pelo texto, o tempo de residência mínima no novo município também muda de 3 para 6 meses. A deputada Júlia Zanatta, do PL de Santa Catarina, relatora do texto, foi favorável à mudança.
4: A prática do turismo eleitoral, a transferência fraudulenta de domicílio com fins meramente eleitoreiros, constitui uma burla que corrói a representatividade democrática e a soberania popular em sua dimensão municipal. O voto é o exercício de soberania localizado e a fraude de domicílio rompe o nexo da pertinência essencial entre o eleitor e a comunidade política local, cujos rumos ele pretende definir.
3: A proposta também altera a forma de comprovação de vínculo com a localidade. Será exigida a apresentação de comprovante de residência oficial em nome do eleitor, como contas de água, luz, gás, telefone fixo ou correspondência oficial de órgãos governamentais. A lei atual permite a comprovação por meio de declaração do próprio eleitor ou outros meios que forem considerados convincentes pelo juiz eleitoral. Da Rádio Câmara de Brasília, Silvia Munhato.
0: Desenvolvimento Regional. Rodrigo Hollenberg, do PSB, teme que o empréstimo de 6 bilhões de reais feito pelo governo do Distrito Federal para cobrir o rombo do Banco de Brasília, no caso Master, comprometa a saúde e a educação públicas. Por isso, o deputado acionou a justiça em defesa de crianças e famílias atípicas.
5: Nós, então, oficiamos ao Ministério Público do Distrito Federal e Territórios, solicitando que determine que o governo do Distrito Federal faça concurso para orientadores educacionais para que essas crianças, esses jovens com deficiência possam ser acolhidos adequadamente na rede pública de educação do Distrito Federal. Do mesmo modo, nós estamos solicitando ao governo do Distrito Federal que realize a contratação de médicos, de enfermeiros, de técnicos de enfermagem, que possam garantir o atendimento a essas famílias.
2: Presidente da Comissão de Defesa dos Direitos das Pessoas com Deficiência, Rodrigo Hollenberg, relata o drama de famílias atípicas sem atendimento adequado e lamenta a falta de concurso para orientadores educacionais no Distrito Federal desde 2017.
0: Previdência. O tempo para a aposentadoria de policiais militares e bombeiros poderá ser reduzido. Uma proposta aprovada pela Câmara permite que os estados e o Distrito Federal editem leis locais para diminuir esse prazo. Confira na reportagem de Maria Neves.
6: Aprovado na Comissão de Constituição e Justiça da Câmara dos Deputados, projeto que reduz o tempo de serviço de policiais e bombeiros militares para ter direito à aposentadoria integral, pode seguir para o Senado. Pela proposta, os estados poderão editar legislação própria para reduzir em até 5 anos o tempo mínimo de exercício na função para receber proventos integrais. O autor do

0: No projeto, o deputado Júnior Amaral, do PL Mineiro, argumenta que a medida busca trazer justiça para policiais e bombeiros militares que trabalham em condições difíceis e são pouco valorizados.
1: Os profissionais de segurança pública no Brasil já sofrem com falta de retaguarda jurídica, já sofrem com falta de logística adequada para trabalhar, já sofrem com baixos salários. Então essa questão da previdência é algo mínimo que a gente pode fazer aqui na Câmara dos Deputados para impedir que esses homens e mulheres sejam ainda mais desprestigiados, como infelizmente são historicamente no nosso país.
0: Atualmente, a lei exige 35 anos de serviço para militares receberem a aposentadoria com valor integral. Desse tempo, pelo menos 30 anos devem ser em atividades militares. Com o texto aprovado, o período mínimo de atividade militar poderá cair de 30 para 25 anos. Na regra de transição vigente, militares que ingressaram no cargo há mais tempo, antes de 2020, e ainda não cumprem os requisitos, têm de contar pelo menos 25 anos de serviço militar, mais um pedágio. Eles devem trabalhar mais 4 meses para cada ano que falta. A proposta também permite que os estados reduzam esse tempo de pedágio para 20 anos por lei local. Da Rádio Câmara de Brasília, Maria Neves.
2: Tarcísio Mota, do PSOL do Rio de Janeiro, apresentou projeto que estabelece regras para a aplicação de recursos dos regimes próprios de previdência dos servidores públicos. A proposta busca reduzir os riscos nas aplicações financeiras e aumentar a segurança do dinheiro destinado às aposentadorias.
3: Nós não podemos deixar que os institutos de previdência e os governos apliquem os recursos dos servidores em bancos que não têm condições de garantir a liquidez e garantir a rentabilidade e garantir que esses recursos não serão perdidos. Então a proposição desse PLP é de que os institutos de previdência de cada município brasileiro e dos estados brasileiros, eles tenham um limite, que 80% dos recursos dos servidores sejam obrigatoriamente aplicados em títulos que estão lastreados no Tesouro Nacional e em bancos públicos que dão garantia de que esse recurso não será perdido. E os demais 20% sejam aplicados em critérios muito rígidos de solidez dessas instituições financeiras.
4: Segundo Tarcísio Mota, a medida evita perdas em aplicações de alto risco e garante maior segurança aos recursos descontados de cada servidor. Ele argumenta ainda que o texto reduz a influência de interesses políticos e financeiros na gestão dos fundos previdenciários dos servidores.
2: Habitação. Padre João, do PT de Minas Gerais, defende a aprovação de projetos que incentivam cooperativas habitacionais a participarem do Minha Casa Minha Vida. Ele avalia que a contribuição dessas entidades pode ampliar o acesso à casa própria com unidades mais acessíveis e de melhor qualidade.
5: Então temos que continuar avançando e avançando também com a nossa relatoria, com o projeto de lei que garanta a autogestão. Ou seja, além da responsabilidade e disposição de estados, do Distrito Federal e municípios, a sociedade civil organizada em forma de entidade ou cooperativa poder não só construir as moradias na forma de autogestão, mas também outros equipamentos importantes para a comunidade.
4: Padre João observa que o déficit habitacional atinge quase 5 milhões e 700 mil famílias no país. Ele afirma que a autogestão dá segurança jurídica a experiências já existentes e permite incluir equipamentos comunitários nos empreendimentos habitacionais.
2: Segurança Pública. A Câmara aprovou proposta que transforma em lei o atendimento a brasileiras no exterior. Saiba mais sobre o assunto na reportagem de Paula Bittar.
6: A Comissão de Constituição e Justiça da Câmara aprovou uma proposta que transforma em lei a política de atendimento a brasileiras que vivem no exterior por meio dos Espaços da Mulher Brasileira. A iniciativa, desenvolvida pelo Ministério das Relações Exteriores em consulados brasileiros, oferece orientação e apoio especializado com prioridade a mulheres em situação de vulnerabilidade. Entre os objetivos da política estão o combate à violência doméstica, a orientação sobre direitos direitos e o apoio à capacitação profissional, ao empreendedorismo feminino e ao aprimoramento educacional. O texto aprovado também prevê que o atendimento poderá contar com profissionais especializados e instituições parceiras em áreas como imigração, direito de família, legislação trabalhista e previdenciária, apoio psicológico e capacitação linguística, educacional e financeira. A proposta estabelece que a implantação dos espaços da mulher brasileira ocorrerá de forma gradual, conforme a avaliação do Itamaraty. A prioridade será dada às localidades onde houver maior necessidade de reforço do atendimento às mulheres, conforme a disponibilidade de orçamento, funcionários e de espaço físico nas repartições consulares. De acordo com dados do Ministério das Relações Exteriores, a rede consular brasileira realizou 1.556 atendimentos a brasileiras vítimas de violência doméstica e de gênero no exterior em 2023. Segundo a relatora na comissão, deputada Maria do Rosário, do PT do Rio Grande do Sul, o projeto garante a segurança jurídica de uma prática que o Itamaraty já desenvolve com sucesso.
7: Os objetivos específicos da criação deste espaço da mulher brasileira é o combate à violência doméstica, é a defesa das imigrantes contra a discriminação e a orientação a elas para a salvaguarda dos seus direitos humanos, é garantir a sua capacitação, o apoio ao empreendedorismo feminino, o apoio ao respeito, o aprimoramento educacional. Então, estas mulheres brasileiras que vivem no exterior passarão a ter um apoio maior dentro dos consulados como mulheres. E esse trabalho, sinceramente, será muito importante para a valorização dessas mulheres e tranquilidade das suas famílias que se encontram aqui no Brasil.
6: O projeto que transforma em lei a política de atendimento a brasileiras que vivem no exterior por meio dos espaços da mulher brasileira já pode ir diretamente para o Senado, a menos que haja recurso para votação antes pelo plenário da Câmara. Da Rádio Câmara de Brasília, Paula Bittar.
8: Meio Ambiente.
4: Delegado Palumbo, do Podemos de São Paulo, é autor de projeto de lei que aumenta a punição para quem maltratar animais. O deputado explica que a proposta eleva a pena máxima de prisão dos atuais 5 para até 12 anos para os condenados por esse tipo de crime.
3: Nós estamos lutando. O meu projeto estipula uma pena de até 12 anos de cadeia. O indivíduo que maltrata um animal tem que ficar encarcerado, de preferência trabalhando para pagar o próprio sustento. É assim que a gente trata criminoso, gente desalmada, que não tem coração, que maltrata os animais. Se esse projeto for aprovado, eu espero que seja, nós estamos lutando para isso, o criminoso que maltrata animal...
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0: Natanzinho e Guilherme Benuto.
1: Tamo junto, meu irmão. 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